0: 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Por aqui ficamos mais uma edição do Galpão 102. 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
3: Boa noite.
4: Uma boa noite para você que nos acompanha em todo o país.
3: Segunda-feira, 11 de maio de 2026.
4: E vamos ao destaque do dia, Desenrola Brasil.
3: Quase R$1 bilhão já foram renegociados em uma semana de lançamento do programa.
4: Brasileiros podem conseguir descontos de até 90% nas dívidas do cartão de crédito, cheque especial ou crédito pessoal. Natália Koslick.
5: O novo Desenrola tem previsão de duração de 90 dias. O foco do programa são consumidores que ganham até 5 salários mínimos, o equivalente a R$ 8.105.
3: E ainda acesso à internet ampliado.
4: 3.800 unidades básicas de saúde serão conectadas, o que vai aumentar a oferta do telesaúde pelo SUS.
3: A medida vai fortalecer atendimento de quem vive em áreas com menor acesso a especialistas e serviços médicos. Pablo Mundim.
6: Com a conexão, os profissionais de saúde passam a usar prontuários eletrônicos, exames digitais, trocas de informações em tempo real e teleconsultas com especialistas.
4: E você vai ouvir também homenagem aos mais de 700 mil mortos de Covid no Brasil.
3: O presidente Lula institui 12 de março como dia em memória às vítimas do vírus no país.
7: Nós precisamos ter consciência que isso aqui é mais forte do que muitas guerras que aconteceram no mundo.
4: Hoje na apresentação da Voz do Brasil, Mariana Jungmann e Nazi Brum.
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4: Em março de 2020, os estados começavam a se preparar para entrar em quarentena. A Covid-19 chegava ao Brasil.
3: No dia 12 de março, o Brasil registrou a primeira morte da doença.
4: E para lembrar esse período, quando o país registrou mais de 700 mil mortes pela doença, o presidente Lula sancionou hoje o Dia Nacional em Memória das Vítimas da Covid-19, o dia 12 de março.
3: A repórter Graziele Bezerra está no Palácio do Planalto e acompanhou esse evento. Ela fala com a gente agora ao vivo. Boa noite, Graziele.
8: Oi, Mariana. Boa noite para você também. Boa noite para o Nazi. Boa noite para o ouvinte da Voz do Brasil. Para falar sobre esse assunto, a gente vai contar um pouquinho da história da aposentada Norma Ferraz, que seguiu todos os protocolos exigidos pela Organização Mundial da Saúde na época da pandemia de Covid-19. Isolamento, uso de máscaras e higienização das mãos. Mas a esperança da imunização não chegou a tempo de salvar o filho dela, o Diego, de 39 anos. Então, em fevereiro de 2021, após uma semana de internação, ele morreu em um hospital em Rio Branco, no Acre.
9: Ele dizendo para mim, mãe, quinta-feira eu estou indo para casa já, se Deus quiser. Eu estou aqui só para tomar o remédio direitinho. Isso dói até hoje, porque eu pergunto para ele às vezes, qual quinta-feira, meu filho, que você vai voltar? Porque você não cumpriu, você falou que ia voltar e não voltou.
8: Pois é, e hoje, nesta segunda-feira, o presidente Lula sancionou uma lei que elegeu 12 de março para lembrar os mais de 700 mil brasileiros que morreram, então, aí de Covid-19 no país, a exemplo do Diego, de 39 anos. A data registra a morte da diarista Rosana Aparecida Urbano, que foi a primeira vítima do coronavírus no Brasil. O ministro da Saúde, Alexandre Padilha, diz que relembrar as vítimas é também evitar que novos casos de negligência aconteçam.
10: Na saúde, a gente fala que a memória tem dois papéis fundamentais. Primeiro, acolher o sofrimento, apoiar o sofrimento, poder lidar com esse sofrimento. Mas, sobretudo, o papel da memória é para que a sociedade como um todo nunca mais permita que se repita o que aconteceu durante a condução da pandemia da Covid-19 no nosso país.
8: Para o presidente Lula, a data servirá também para trazer justiça às vítimas.
7: E nós precisamos ter consciência que isso aqui é mais morte do que muitas guerras que aconteceram no mundo. Um dia nós mudaremos esse mundo e a ignorância não vai prevalecer em lugar nenhum. E a justiça será feita.
8: Bom, a partir da próxima semana será realizada uma exposição itinerante que vai percorrer várias capitais brasileiras com obras de artistas que relembram aí a emergência sanitária enfrentada no período da pandemia. Uma réplica foi instalada aqui no Palácio do Planalto. Essa réplica retrata os nomes, idade, também estados das pessoas, a origem das pessoas mortas pela Covid-19. Eu volto com você, ex-Mariana Inazi.
4: Obrigado, Graziele, pelas informações.
3: E o ministro da Saúde, Alexandre Padilha, reforçou hoje que nenhum dos casos de hantavírus registrados no Brasil esse ano foi transmitido de um ser humano para o outro.
4: Ele disse que o hantavírus já é conhecido e que os casos do Brasil estão dentro do padrão dos últimos anos, não estando relacionados à cepa andina, que é passada entre humanos e foi encontrada em um cruzeiro.
11: Diferente da Covid-19, o vírus do hantavírus é um vírus conhecido por todos nós. Desde os anos 90 nós temos casos de hantavirose no continente americano. Começou os primeiros casos nos Estados Unidos, depois em vários países do continente. Aqui no Brasil nós temos uma série histórica que varia com dezenas de casos todos os anos, em torno de 30, 35, 40. Os 7 casos que nós tivemos esse ano no Brasil, nenhum deles está relacionado com essa cepa andina, até porque ela nunca circulou no Brasil. Essa cepa andina é a única que tem registro até hoje de risco de transmissão interhumanos.
3: Segundo o Ministério da Saúde, o risco global de disseminação do hantavírus permanece baixo.
4: O surto em um navio de cruzeiro que desembarcou na Espanha está sendo investigado, sem impacto direto para o Brasil até o momento.
3: A hantavirose é uma zoonose viral que pode comprometer pulmões e coração.
4: O vírus é transmitido principalmente pelo contato com urina, saliva e fezes de roedores silvestres infectados.
3: No 3.800 unidades básicas de saúde devem receber sinal de internet e equipamentos.
4: A conexão deve chegar também a municípios com menos de 30 mil habitantes.
3: Os editais para os serviços foram publicados pelos Ministérios das Comunicações e da Saúde.
6: O governo do Brasil lançou nesta segunda-feira 2 editais que ampliam o acesso à internet em regiões vulneráveis e conectam unidades de saúde à rede digital. A iniciativa integra os Ministérios das Comunicações e da Saúde com recursos do Fundo de Universalização dos Serviços de Telecomunicações, o FUSH. Um dos editais prevê investimento de R$ 140 milhões para a conexão de 3.800 unidades básicas de saúde. Na prática, o projeto leva internet de qualidade para postos em comunidades rurais, indígenas, ribeirinhas e áreas afastadas dos grandes centros. Destaca o ministro das Comunicações, Frederico de Siqueira Filho.
12: Hoje, o governo do Brasil avança na conectividade em áreas essenciais para a população. De um lado, a saúde pública, que necessita de informações rápidas, prontuários integrados e atendimento digital. De outro lado, a inclusão e uma condição fundamental para o acesso a direitos, serviços públicos, oportunidades e cidadania.
6: Com a conexão, os profissionais de saúde passam a usar prontuários eletrônicos, exames digitais, trocas de informações em tempo real e teleconsultas com especialistas. Segundo o ministro da Saúde, Alexandre Padilha, a medida reforça o programa Agora Tem Especialistas, que busca acelerar diagnósticos e diminuir a espera por exames no SUS.
13: Para nós é um avanço muito importante. Nós estamos distribuindo mais 10 mil kits de telesaúde para as unidades básicas de saúde comprados pelo Ministério da Saúde. Equipamentos que permitem você fazer uma avaliação no fundo de olho da retina, equipamentos que fazem uma avaliação do pulmão, eletrocardiogramas, ultrassom portátil.
6: O segundo edital foca na expansão da infraestrutura em municípios menores e áreas remotas, por meio do programa Acessa Crédito Telecom, com R$ 500 milhões em recursos. Para o secretário de Telecomunicações do Ministério das Comunicações, Hermano Barros Tércios, os editais devem beneficiar cerca de 2 milhões e meio de brasileiros e fazem parte do FUSH 2.0.
14: O público-alvo impacto desse segundo edital, que é o do acesso a crédito, são as cidades abaixo de 30 mil habitantes, as prestadoras com menos de 200 mil acessos, para subir ainda mais esse número de provedores que consigam acessar o recurso do FUSH, provedores pequenos e médios.
6: As empresas interessadas em participar dos editais têm até 22 de maio para apresentar propostas. Reportagem Pablo Mundim.
4: Há 52 anos, uma cooperação entre Brasil e Paraguai transformou uma disputa territorial em um projeto compartilhado de desenvolvimento. Era a criação de Itaipu Binacional.
3: Mais de meio século depois, a empresa olha para o futuro, incentivando pesquisas para novas fontes de geração de energia e atuando como motor de desenvolvimento socioambiental em mais de 400 municípios do país.
4: Em outra frente, Itaipu ainda segue com um papel estratégico no equilíbrio da oferta de energia e do preço pago pelos brasileiros na conta de luz.
3: Sobre tudo isso, a gente conversa hoje com o diretor da companhia, Enio Verri. Boa noite, diretor.
15: Boa noite, ouvintes.
3: Diretor, vamos começar falando daquilo que interessa mais diretamente ao consumidor, que é a tarifa. Brasil e Paraguai estão aí em pleno processo de negociação para a redefinição do preço que a gente paga pela energia excedente dos paraguaios, pela parte deles na energia gerada de Itaipu, né? Quais são as expectativas em torno dessa negociação?
15: O presidente Lula nos cobrou, em 2023, quando assumimos, que baixássemos o máximo possível a tarifa. Iniciamos uma negociação com o Paraguai e nós conseguimos baixar em 2023 30% do valor que era pago. Além de baixar, nós congelamos a tarifa. Portanto, os anos de 23, 24, 25 e 26, a tarifa está congelada após essa redução. E estamos, nesse momento, numa negociação muito profunda com os nossos sócios paraguaios para baixar novamente. Embora não dê para adiantar qual seria essa tarifa, o que nós podemos afirmar a toda a população brasileira é que a tarifa da energia produzida por Itaipu para 27 será ainda mais barata do que essa que está sendo cobrada hoje. Portanto, julgamos assim um momento histórico. Em 53 anos, conseguimos, depois de tanto tempo, baixar de tal maneira a tarifa e ainda garantir que continue baixando a partir de agora.
4: Pois é, diretor, existe esse papel importante de Itaipu, né? Uma empresa pública na estabilidade e previsibilidade do custo da energia no Brasil. O senhor pode explicar para a gente, para os nossos ouvintes, como é que ela faz essa contribuição?
15: Essa é a vantagem de ser uma empresa pública. Ela é 50% do Brasil, 50% do Paraguai, mas elas são absolutamente públicas. Ela não tem esse modelo das estatais brasileiras, porque Itaipu tem um tratado que a rege, mas ela consegue com isso atender os interesses dos dois países. E os dois países esperam exatamente isso. Primeiro, um preço justo, condições de garantir o investimento nas políticas socioambientais e, principalmente, previsibilidade. A população saber que pode contar com o Itaipu, não só no preço, como na garantia. O termo que se usa muito é o termo de bateria. Eu acho que isso é importante dizer. Hoje, tem muita energia a partir do vento e a partir do sol, que é eólica e fotovoltaica. Essas energias são muito boas, são baratas, são limpas, mas elas são intermitentes. Se não tiver vento e não tiver sol, você não tem a energia. E aí, nesse momento, entra Itaipu, que ela tem uma energia firme e garante. Por exemplo, agora, estamos conversando com o Brasil todo já é à noite, e ele tem uma energia acesa na casa dele. Essa energia é Itaipu que garante. Então, nós garantimos a estabilidade no preço e na certeza que todas as pessoas têm na sua casa a energia.

0: energética. A Itaipu já é um modelo no mundo de transição energética. Ela produz uma energia limpa, de qualidade e barata. Agora, além disso, nós pesquisamos e produzimos, por exemplo, a energia fotovoltaica no fio d'água. Como nós temos um reservatório gigante, as placas solares ficam no fio d'água produzindo energia solar. Nós temos também experiência com hidrogênio verde, que é uma pesquisa já de 20 anos na Itaipu. Temos também o biogás, que também produz a partir de restos de alimentos energia. E temos agora também a essência, a matéria-prima para fazer o SAF, que é o combustível de aviação. Então, Itaipu ela garante a produção de energia firme, mas faz um grande investimento também em energias alternativas para garantir a transição energética que o mundo cobra e o Brasil já está fazendo.
1: Agora, diretor, Itaipu também contribui para o desenvolvimento social e econômico de mais de 400 municípios no país, né? Que tipos de projetos a empresa desenvolve nesses locais?
0: Nós atingimos hoje 434 municípios que compõem o nosso território. Esses municípios, eles emitem resíduos para o reservatório. Para conter a emissão de resíduos, nós investimos muito em políticas socioambientais, ou seja, geração de emprego, renda, com a construção de uma política ambiental. Nós estamos falando de estradas rurais sendo asfaltadas, de investimento em placas solares em prédios públicos. Estamos falando, investimos muito nisso, em associação de catadores e catadoras. Isso é um trabalho fantástico, porque os agentes ambientais são os catadores e catadoras do nosso país. E no nosso território, a Itaipu entra com caminhões, com elevadores, com tratores, fazendo não só que essas pessoas associadas, essas cooperativas, recolham o lixo das ruas, como melhorem em muito a sua renda. Além, lógico, da produção orgânica da agricultura familiar. Portanto, são investimentos que mudam a vida das pessoas, mas fazem uma política socioambiental.
2: Agora, diretor, para a gente concluir, que a gente só tem mais um minutinho, a gente mencionou aqui o passado, o presente. Queria que o senhor falasse um pouco do que esperar de Itaipu para o futuro, para as próximas décadas.
0: Olha, o futuro é Itaipu produzir ainda mais energia hidrelétrica. Nós estamos agora com muitos estudos, com consultoria, para aumentar a produtividade. Nós temos 20 unidades geradoras, 18 sempre funcionando e 2 ficam de backup, de reserva. A ideia é fazermos estudos para colocar mais 2 unidades geradoras e aumentar a capacidade de cada uma delas que já estão instaladas ali há mais de 40 anos. É oferecer mais energia limpa, barata, para a população brasileira e paraguaia, garantindo a transição que tanto o mundo precisa.
1: Bom, conversamos com o NVR, diretor-geral de Itaipu Binacional. Diretor, obrigado pela entrevista aqui à Voz do Brasil.
0: Um grande abraço.
2: Em uma semana, já foram renegociados R$1 bilhão em dívidas por meio do novo Desenrola Brasil.
1: O programa oferece condições facilitadas de pagamento para ajudar os brasileiros a quitarem seus compromissos financeiros e saírem do vermelho.
2: E essa semana, o programa começa a atender os estudantes que contrataram o FIES e estão com parcelas em atraso.
3: Para trazer alívio ao bolso dos brasileiros e diminuir os índices de inadimplência, foi lançado o novo Desenrola Brasil. São oferecidos descontos de até 90% sobre dívidas antigas, prazo de até 4 anos para pagar e juros reduzidos. Desde o lançamento, na semana passada, o programa acumula cerca de R$1 bilhão em dívidas renegociadas. E o volume de pedidos segue em expansão, segundo o ministro da Fazenda, Dario Durigan.
4: São 200 mil pedidos já em avaliação dos bancos, desses 200 mil, 100 mil praticamente fechados e em volume crescente. Cada dia a gente tem visto mais renegociações sendo feitas, o que é muito importante.
3: O foco do programa são consumidores que ganham até 5 salários mínimos, o equivalente a R$ 8.105. Aqueles que têm dívidas contratadas até 31 de janeiro de 2026, com atraso entre 90 dias e 2 anos, poderão renegociar diretamente com os bancos dívidas de cartão de crédito, cheque especial ou crédito pessoal sem garantia. O programa também oferece condições especiais para micro e pequenas empresas e produtores rurais quitarem seus débitos. E a renegociação para estudantes com empréstimos no FIES deve começar a valer essa semana, afirmou o ministro.
4: O FIES para os inadimplentes deve estar totalmente operativo. A medida provisória semana passada deu as condições, os bancos têm tirado dúvidas junto com o MEC aqui a Fazenda, essa semana vai estar operativo.
3: O novo Desenrola tem previsão de duração de 90 dias. De acordo com o ministro Dario Durigan, em breve o programa vai entrar em

0: Uma nova fase voltada para estimular os adimplentes. Reportagem Natália Koslick.
1: Você tem dificuldade de guardar dinheiro ou medo de perder o que investiu? Pois olha só, começa a valer hoje o Tesouro Reserva.
2: O novo título é focado em quem quer montar uma reserva de emergência com segurança, uma vez que não sofre com as oscilações do mercado e rende a taxa Selic.
1: O Tesouro Reserva tem rendimento a partir do primeiro dia útil após a aplicação. E o valor mínimo para começar a investir é de R$ 1.
2: A novidade já está disponível para correntistas do Banco do Brasil.
3: O Tesouro Nacional, o AB3 e o Banco do Brasil lançaram oficialmente o Tesouro Reserva, novo título do Tesouro Direto voltado para quem deseja começar a investir e formar reserva de emergência. O produto começa a funcionar nesta segunda-feira 11, com operações disponíveis 24 horas por dia, nos 7 dias da semana. O novo título vai ter rendimento indexado à taxa Selic e vai poder ser adquirido com aplicação mínima de R$ 1. Diferente do Tesouro Selic, o Tesouro Reserva não vai ter marcação a mercado, o que evita oscilações no valor do investimento em períodos de instabilidade financeira. Inicialmente, o produto vai ficar disponível para clientes do Banco do Brasil. Segundo o Tesouro Nacional, a proposta é ampliar o acesso da população aos investimentos públicos e incentivar a educação financeira. O título permite aplicações de até R$ 500 mil por mês, sem limite para resgates. As operações vão ser feitas pelo aplicativo Investimentos BB, com transferências via Pix. O Tesouro Reserva seguirá as mesmas regras tributárias dos demais títulos do Tesouro Direto. O imposto de renda vai ser cobrado apenas sobre os rendimentos no momento do resgate. Também poderá haver cobrança de IOF em retiradas realizadas em até 30 dias. Claudimário Carvalho, para a Voz do Brasil.
1: A partir de hoje, brasileiros que viajarem para a China por até 30 dias não vão precisar de visto.
2: E o mesmo acontece com os chineses que vêm visitar o Brasil. Também não vão precisar de visto por um período de até 30 dias.
1: Os dois países fizeram um acordo de isenção recíproca de visto que tem validade até o dia 31 de dezembro desse ano.
2: A medida vale para visitas de turismo, negócios, eventos, atividades artísticas, culturais e desportivas.
1: O Brasil apresentou o painel de monitoramento de agrotóxicos na vida aquática, ferramenta que integra dados coletados em diferentes bacias hidrográficas do país, identificando contaminação de águas por defensivos agrícolas.
2: De acordo com os dados, foram realizadas mais de 10 mil análises que apontaram riscos em 1,3% das amostras.
1: Segundo o ministro do Meio Ambiente e Mudança do Clima, João Paulo Capobianco, o Brasil, como grande produtor de alimentos, deve se alinhar com a sustentabilidade, protegendo o solo, as nascentes e as pessoas que utilizam esses produtos.
4: Sabemos que no século XXI, competitividade e sustentabilidade não podem mais caminhar separadas. Produzir alimentos exige também proteger a água, a biodiversidade, os territórios e a saúde humana. Esse é o desafio que está diante de nós.
2: A ministra do Desenvolvimento Agrário e Agricultura Familiar, Fernanda Machiavelli, afirmou que os dados permitem realizar um trabalho de conscientização com produtores para que usem produtos mais modernos e eficazes.
5: A gente não pode seguir botando em risco a vida e a saúde dos trabalhadores rurais, nem a vida das comunidades que estão em volta, usando substâncias lá da década de 70, que seguem aqui em uso, quando nós já temos alternativas muito mais seguras, com a mesma capacidade de garantir a nossa excelência na produção.
1: É, deixar os espaços urbanos mais verdes e assim fortalecer o enfrentamento à mudança do clima.
2: E uma das medidas é incentivar os planos municipais de plantio de árvores nas cidades brasileiras.
6: O governo do Brasil anunciou o edital Arboriza Cidades, que destinará 19 milhões de reais para que os municípios elaborem ou revisem seus planos e realizem ações de arborização urbana. Outra iniciativa apresentada foi o GeoCal, ferramenta que mapeia as ilhas de calor nas cidades e permite identificar e planejar ações para ampliar e qualificar as áreas verdes. Lançado em 2024, o programa Cidades Verdes Resilientes demonstra avanços expressivos na promoção da qualidade ambiental e no fortalecimento da resiliência urbana frente à mudança do clima, alcançando cerca de 1.300 municípios brasileiros, o equivalente a 23% do total. A iniciativa segue as diretrizes previstas no Plano Nacional sobre Mudança do Clima, o Plano Clima. Para acessar o edital Arboriza Cidades, acesse gov.br/MMA. Thaísa Vitória para a Voz do Brasil.
1: A partir de agora, a atividade circense passa a ser reconhecida como uma manifestação da cultura e da arte popular em todo o território nacional.
2: Com a nova legislação, o circo passa a contar com um respaldo institucional reforçado como patrimônio cultural brasileiro.
1: E isso amplia as possibilidades de políticas públicas voltadas à valorização, preservação e fortalecimento do setor.
2: Dados da Funarte indicam que o Brasil possui cerca de 800 circos de lona em atividade, responsáveis pelo sustento direto de aproximadamente 20 mil profissionais.
1: E essas foram as notícias do Governo do Brasil.
2: Uma realização da Secretaria de Comunicação Social da Presidência da República.
1: Com produção da empresa Brasil de Comunicação.
2: Fique agora com as notícias do Poder Judiciário e do Congresso Nacional. Uma boa noite.
1: Boa noite para você e até amanhã.
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8: Você vai ouvir agora notícias do Poder Judiciário.
9: STF valida lei da Paraíba que permite ao usuário usar cartão físico para identificação em planos de saúde.
10: TSE vai realizar a confirmação do teste público da urna de 13 a 15 de maio.
9: STJ publica novo edital de chamamento de juízes para auxílio temporário em sessões de direito público, privado e penal.
10: Boa noite, eu sou Carlos Eduardo Cunha.
9: E eu sou Walter Lima.
10: O Supremo Tribunal Federal valida a lei do Estado da Paraíba que obriga planos de saúde a oferecer alternativa de identificação física aos usuários nos casos em que haja necessidade de aplicativo ou token.
9: A decisão foi tomada pelo plenário do STF em sessão virtual. Marcelo Della Libera.
11: A lei questionada garante aos beneficiários do plano de saúde a possibilidade de apresentar uma carteira física como forma válida de identificação diante de falhas técnicas ou impossibilidade de acesso à plataforma digital. Em sessão virtual, o plenário do Supremo Tribunal Federal acompanhou o relator da ação, ministro Nunes Marques, e concluiu que a norma estadual não altera o núcleo dos contratos de planos de saúde, mas atua de forma complementar na proteção do consumidor.
10: TSE vai realizar a confirmação do teste público da urna de 13 a 15 de maio.
9: Os participantes retornam ao tribunal para validar correções e aprimoramentos nos sistemas eleitorais. Fábio Ruas.
12: As investigadoras e os investigadores que participaram da 8ª edição do teste da urna no ano passado agora voltam ao TSE para verificar se as contribuições para o aprimoramento dos sistemas eleitorais foram implementadas. As sugestões de melhoria foram apresentadas pelos participantes do teste. A verificação vai ser de 13 a 15 de maio, sempre de 10 horas da manhã às 6 da tarde, na sede do TSE em Brasília.
10: O STJ publicou novo edital de chamamento público de juízes para preenchimento de 30 vagas para auxílio temporário.
9: Os colegiados são das primeiras, ou seja, são das primeira, segunda e terceira sessões, especializadas em direito público, privado e penal, respectivamente. Fátima Uchoa.
13: Estão previstas 10 vagas em cada sessão. O prazo de auxílio ao STJ é de 6 meses, com possibilidade de prorrogação. Os magistrados convocados atuarão de forma remota e sem prejuízo das atividades na jurisdição originária. Podem se candidatar juízes vitalícios de primeira instância, mesmo que atuem como substitutos no segundo grau ou nas turmas recursais do sistema dos juizados especiais. As informações completas sobre requisitos para participação estão no site do STJ. As inscrições estão abertas de hoje até 17 de maio.
10: A Justiça do Trabalho deu um passo histórico no aumento do acesso de trabalhadores amazônicos a direitos.
9: Em Manaus, tribunais trabalhistas assinaram acordos de cooperação voltados ao atendimento de populações de difícil acesso. William Nascimento.
14: A Justiça do Trabalho quer ampliar o atendimento a trabalhadores que vivem em regiões de difícil acesso na Amazônia. Durante encontro realizado em Manaus, representantes dos tribunais trabalhistas do Norte decidiram unir esforços para levar serviços da justiça a comunidades ribeirinhas, indígenas e às cidades afastadas. Os tribunais também assumiram o compromisso de irem até esses locais com mais frequência para aproximar ainda mais a justiça da população amazônica.
10: Volkswagen é condenada a pagar 15 milhões de reais por fraudes no controle de emissão de gases em veículos.
9: Sentença atende a pedidos do MPF. Vanessa Pereira.
15: Segundo as investigações, a montadora embutiu um software que burlava os testes de emissão de poluentes em mais de 17 mil unidades da picape Amarok, fabricadas entre 2011 e 2012. A prática viola não só as resoluções do Conselho Nacional do Meio Ambiente, como a própria Constituição Federal, e causa prejuízos ambientais até hoje, já que muitos dos veículos continuam em circulação. O Ministério Público Federal recorreu da decisão para que o valor da indenização seja de 30 milhões de reais, quantia que corresponde à gravidade dos atos da Volkswagen.
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10: Boa noite.
9: E até amanhã.
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1: Eu sou Paula Groba.
2: Eu sou Ricardo Nakaoka.
1: E estes são os destaques de hoje do Jornal do Senado, que começa agora.
2: O plenário vota a renovação automática da CNH nesta semana.
1: Governo veta projeto que equipara estágio à experiência profissional.
2: Comissão aprova punições a crimes cibernéticos.
1: Boa noite.
2: Boa noite.
1: Golpes virtuais, invasões de sistemas e roubo de dados têm feito cada vez mais vítimas no Brasil. Para tentar frear o avanço dos crimes cibernéticos, a Comissão de Ciência e Tecnologia aprovou um projeto que moderniza o Código Penal e endurece as punições para criminosos digitais.
2: A proposta detalha novas condutas criminosas e estabelece penas proporcionais à gravidade das invasões. As informações com o repórter Bruno Lourenço.
3: O projeto aprovado na Comissão de Ciência, Tecnologia, Inovação e Informática atualiza a legislação brasileira em um cenário de crescimento das ameaças digitais. Segundo o relator, senador astronauta Marcos Pontes, do PL de São Paulo, o Brasil só está atrás do México, na América Latina, em número de tentativas de ataques cibernéticos. A proposta cria tipos penais mais específicos e aumenta as punições aplicáveis. Marcos Pontes alertou também que o uso de ferramentas de inteligência artificial pode facilitar o desenvolvimento de mecanismos de invasão ainda mais sofisticados e acessíveis a um número maior de criminosos.
4: Diante desse contexto, é necessário dotar os órgãos públicos responsáveis pela fiscalização e investigação e pela persecução penal com os instrumentos jurídicos adequados para lidar com esse tipo de crime.
3: O texto seguiu para a Comissão de Constituição e Justiça.
1: E após denúncias de crise humanitária, avanço do garimpo ilegal e aumento da violência na terra indígena Yanomami, o Senado instalou uma subcomissão para acompanhar as políticas públicas direcionadas ao grupo indígena.
2: O colegiado vai fiscalizar ações do governo e discutir medidas para fortalecer a proteção aos Yanomamis. A reportagem é de Patrícia Oliveira.
5: A subcomissão permanente vai acompanhar, fiscalizar e aprimorar as políticas públicas voltadas aos povos Yanomami. A senadora Damaris Alves, do Republicanos do Distrito Federal, foi eleita presidente da subcomissão. Ela afirma que persistem problemas graves nas comunidades indígenas, como desnutrição infantil, dificuldades de acesso à saúde, além da atuação de redes criminosas ligadas ao garimpo ilegal, dificultando o trabalho de assistência. Segundo a senadora, a infraestrutura de saúde disponível é insuficiente para atender às necessidades das comunidades, especialmente em casos que exigem tratamento prolongado.
6: Informo que nós teremos diligência na área Yanomami e nós teremos, além de diligência de senadores, visita técnicas dos técnicos da comissão.
5: A subcomissão já tem um plano de trabalho pronto para acompanhar de forma permanente as ações governamentais e propor soluções legislativas e administrativas para a proteção desses povos indígenas.
1: Muitos jovens que deixam abrigos e famílias acolhedoras ao completar 18 anos precisam enfrentar sozinhos os desafios da vida adulta sem apoio financeiro, qualificação profissional ou oportunidades de trabalho.
2: Para mudar essa realidade, um projeto em análise no Congresso prevê ações de capacitação, acesso à educação e incentivo à inserção desses adolescentes no mercado de trabalho. Os detalhes na reportagem de Alexandre Campos.
7: Segundo o autor do projeto, o senador astronauta Marcos Pontes, do PL de São Paulo, além de as entidades de acolhimento serem obrigadas a acompanhar os jovens desligados, com foco em sua inclusão socioeconômica, a proposta também obriga as empresas a ofertarem vagas de aprendizes para adolescentes em situação de acolhimento institucional e aos que já tiverem sido desligados desse serviço após completarem 18 anos. Na opinião do senador, essas medidas criam condições para que esses jovens entrem no mercado de trabalho em pé de igualdade com as demais pessoas de sua faixa etária.
8: Imagina o que passa na cabeça de um jovem desse. Como é que eu vou me virar? O que eu vou fazer? Quando você tem a possibilidade de ofertar oportunidades para que eles possam estudar, para que eles possam fazer um curso técnico, aquela preocupação, tudo que eu vou fazer, começa a ter um sentido, começa a ver um caminho para frente positivo.
7: Segundo dados do Sistema Nacional de Adoção e Acolhimento do Conselho Nacional de Justiça, o Brasil conta atualmente com mais de de 35 mil crianças e adolescentes em serviços de acolhimento institucional ou familiar.
1: E o governo vetou o projeto que permitia contar o estágio como experiência profissional e critério em concursos públicos.
2: O governo argumentou que a proposta descaracteriza o papel pedagógico do estágio e fere a autonomia de estados e municípios. Repórter Márcio Maturana.
9: Foi vetado o projeto aprovado pelo Congresso em que o estágio valeria como tempo de experiência profissional e como prova em concurso público. O Poder Executivo argumentou que isso ia tirar o caráter pedagógico e seria inconstitucional ao ferir a autonomia de estados e municípios. No Senado, o texto foi relatado pela senadora Damares Alves, dos Republicanos do Distrito Federal.
10: Estudos sobre juventude e mercado de trabalho indicam que esse grupo enfrenta um ciclo perverso, não consegue o primeiro emprego por falta de experiência e sem oportunidade de atuação formal. Permanece fora do mercado. Ao reconhecer o estágio como experiência profissional, o PL contribui para mitigar essa desigualdade.
9: Agora, o veto precisa ser analisado pelo Congresso Nacional.
1: A medida provisória que trata da renovação automática da CNH para motoristas sem multa está na pauta do plenário desta semana.
2: Também pode ser votada a criação da Política Nacional para Estudantes com Altas Habilidades ou Superdotação. Repórter Pedro Pincer.
11: O plenário deve analisar nesta terça-feira a medida provisória que prevê a renovação automática da Carteira Nacional de Habilitação para motoristas cadastrados no Registro Nacional Positivo de Condutores. O benefício vale para quem não cometeu infrações com pontuação nos últimos 12 meses. O texto ainda autoriza o condutor a escolher a emissão da carteira apenas em formato digital. Para o relator, senador Renan Filho, do MDB de Alagoas, o fim da exigência da CNH física pode reduzir os custos para o cidadão.
12: A manutenção da opção pelo documento físico assegura a liberdade de escolha. Queria dizer aos parlamentares, protagonismo ao cidadão. A medida barateia, simplifica e digitaliza, desburocratiza e dá protagonismo ao cidadão, sem prejuízo àqueles que preferem, obviamente, a versão impressa.
11: Já na quarta-feira, pode ser votado o projeto que estabelece a Política Nacional para Estudantes com Altas Habilidades ou Superdotação. Também estão na pauta da semana o projeto que dispensa novas provas para a fixação de indenização por dano moral contra condenado por crimes do Código Penal e o texto que define os deveres funcionais e responsabilidades dos membros dos Conselhos dos Direitos da Criança e do Adolescente nacional, estaduais, distrital e municipais.
1: Há 30 anos, a urna eletrônica mudou a forma de votar no Brasil, acelerou a apuração dos resultados e se tornou referência mundial em tecnologia eleitoral.
2: Mas apesar do reconhecimento internacional, o sistema ainda enfrenta a desconfiança de parte da população brasileira. A reportagem é de Raíssa Abreu.
13: A urna eletrônica foi usada pela primeira vez nas eleições municipais de 1996. No ano 2000, 100% das eleições brasileiras foram informatizadas. O país é hoje uma referência mundial no assunto, como lembra o senador Randolph Rodrigues, do PT do Amapá.
14: A democracia brasileira é uma das democracias mais admiradas do planeta, exatamente pelas urnas eletrônicas.
13: Mas apesar do pioneirismo, a urna eletrônica está entre os assuntos que mais dividem opiniões no país. No Senado, está em análise na Comissão de Direitos Humanos um projeto para que o voto seja impresso. Para a senadora Damares Alves, do Republicanos do Distrito Federal, a insegurança tem a ver com a falta de letramento digital da população e com recentes escândalos de corrupção.
15: E esse ano, a dúvida vai ser maior por causa da fraude do INSS, que era tudo eletrônico. E eles disseram, ó, lá no eletrônico eles roubam nós. Então a gente vai ter questionamento, especialmente para o povo que não entende de tecnologia.
13: No passado, quando os votos eram feitos em papel, eram comuns os casos de desaparecimento de cédulas e até de urnas. Como lembrou a professora aposentada da Universidade de Brasília, Jodete Amorim, que chegou a trabalhar como mesária e fiscal.
2: Com edição de Paula Groba e trabalhos técnicos de João Lira, o Jornal do Senado fica por aqui. Acompanhe agora as notícias da Câmara dos Deputados. Boa noite.
1: Boa noite e até amanhã.
16: Jornal. Câmara dos Deputados. Deputados reconhecem profissão de trabalhador em refeições coletivas.
17: Câmara cria homenagens para destaques na ciência e no meio ambiente.
16: Bancada ligada à segurança pública pede a redução da maioridade penal.
18: Boa noite. Alberto Fraga, do PL do Distrito Federal, cobra do Senado a votação de propostas de segurança pública aprovadas pela Câmara. O deputado cita caso recente de violência sexual contra crianças para defender a redução da maioridade penal em crimes graves.
16: Alberto Fraga também pede avanço de proposta que obriga o Estado a avisar mulheres sobre a saída da prisão de ex-companheiros que representem ameaça. Ele afirma que o Congresso precisa dar prioridade a medidas capazes de enfrentar a violência e proteger possíveis vítimas.
18: Maurício Marcon, do PL do Rio Grande do Sul, critica o veto do Executivo a artigo de projeto que aumentava a pena para roubo seguido de lesão grave para 16 a 24 anos. Ele afirma que a punição mais severa é necessária para crimes que deixam vítimas com sequelas permanentes.
16: Maurício Marcon também defende a redução da maioridade penal em casos de crimes graves cometidos por adolescentes. Ele sustenta que o Congresso deve priorizar medidas de segurança pública, especialmente diante de casos recentes de violência contra crianças.
18: Para Zé Trovão, do PL de Santa Catarina, é preciso reduzir a maioridade, com o argumento de que a legislação atual favorece a impunidade. Na visão do deputado, crimes graves cometidos por menores exigem resposta mais dura do Congresso Nacional.
16: O parlamentar também critica o governo e outros setores políticos por, segundo ele, não darem a devida atenção ao caso. Zé Trovão acredita que a falta de posicionamento reforça a sensação de insegurança e evidencia a necessidade de mudanças na legislação penal.
18: Coronel Crisóstomo, do PL de Rondônia, defende a redução da maioridade penal como medida urgente para combater crimes graves. Ele argumenta que casos de violência envolvendo menores exigem resposta mais rigorosa do Congresso.
16: O deputado afirma que a proposta é necessária para proteger a população e evitar novos crimes, cobrando ação imediata dos parlamentares. Coronel Crisóstomo afirma que a mudança na legislação é essencial diante do aumento da criminalidade e da sensação de impunidade.
18: Sargento Gonçalves, do PL do Rio Grande do Norte, é favorável à redução da maioridade penal, argumentando que a medida é necessária para combater a impunidade. Segundo ele, crimes cometidos por menores têm gerado insegurança e exigem uma resposta mais rigorosa do Estado.
16: O deputado também critica a falta de posicionamento de setores políticos sobre casos de violência e afirma que há pressão popular pela mudança na legislação. Para Sargento Gonçalves, o Congresso deve avançar no tema e dar uma resposta à sociedade.
18: A redução da maioridade penal é uma das pautas defendidas por Dr. Zacarias Calil, do MDB de Goiás. Parlamentar cita dados sobre estupros coletivos contra crianças e adolescentes e afirma que o aumento desses crimes exige resposta mais rigorosa do Estado brasileiro.
16: Dr. Zacarias Calil também cobra o endurecimento das penas para crimes sexuais contra menores e para a divulgação de imagens criminosas nas redes sociais. Ele pede ainda o fortalecimento da rede de proteção à infância, com apoio psicológico às vítimas e assistência às famílias.
18: Juliana Cardoso, do PT de São Paulo, apoia o avanço de propostas de combate à violência contra a mulher e pede a criminalização da misoginia. Segundo a parlamentar, mulheres seguem enfrentando diariamente agressões, discursos de ódio e feminicídio.
16: Juliana Cardoso menciona projetos de autodefesa, afirmando que iniciativas desse tipo ajudam mulheres em situações de vulnerabilidade. Para a deputada, porém, a proteção efetiva depende de políticas públicas e de leis mais rígidas contra a violência e a discriminação.
19: Justiça.
18: Jandira Feghali, do PCdoB do Rio de Janeiro, contesta procedimento adotado pelo Congresso em sessão que derrubou o veto presidencial ao chamado PL da dosimetria. A deputada considera irregular o fatiamento de um veto integral.
16: Jandira Feghali anuncia que parlamentares vão recorrer ao STF para tentar anular a sessão. Ela argumenta que a redução de penas para condenados por crimes contra o Estado Democrático de Direito funciona como uma forma indireta de anistia aos envolvidos nos atos de 8 de janeiro.
18: Bia Kicis, do PL do Distrito Federal, critica parlamentares que recorreram ao STF contra a derrubada do veto à lei da dosimetria. A deputada afirma que a votação do Congresso deve ser respeitada por representar decisão legítima do Poder Legislativo.
16: Bia Kicis também contesta a classificação de manifestantes condenados pelos atos de 8 de janeiro como golpistas. Ela argumenta que a revisão das penas busca corrigir possíveis excessos da justiça.
18: Érica Cocai, do PT do Distrito Federal, critica a condução da votação sobre a dosimetria psiquiatria, afirmando que houve violação da Constituição e defende o direito de recorrer ao Supremo Tribunal Federal. Ela alega que a medida favorece criminosos e compromete a segurança jurídica.
16: Érica Cocai também associa o debate a episódios ligados a ataques às instituições, acusando adversários de incoerência ao defenderem mudanças legais. Para ela, a polarização atual reflete a disputa entre a preservação da democracia e ações que, segundo avalia, colocam o sistema em risco.
19: Saúde.
18: Comissão de Saúde aprova prioridade no atendimento para pessoas com doenças graves. A repórter Sofia Peçanha tem os detalhes.
20: A Comissão de Saúde da Câmara dos Deputados aprovou o projeto que garante atendimento prioritário para pessoas com doenças graves em locais públicos e privados, como bancos, repartições públicas e concessionárias de serviços. Atualmente, a lei já dá prioridade para idosos, pessoas com deficiência, gestantes, lactantes, pessoas com criança de colo e obesos. Com a alteração da lei de atendimento prioritário, os pacientes com doenças graves também passam a ter esse direito. Durante a votação da comissão, o relator, o deputado Célio Silveira, do MDB de Goiás, destacou o objetivo central do projeto.
21: A gente priorizar as pessoas que têm doenças graves no rol das prioridades, porque normalmente essas pessoas não têm a atenção necessária. E com esse projeto de lei aí sendo aprovado, elas vão ter prioridades aí para que tenham um atendimento especializado mais rápido e para que tenham mais atenção do poder público.
20: O texto aprovado inclui pacientes com doenças graves como esclerose múltipla, doença de Parkinson, cardiopatia grave e hanseníase, além de outras enfermidades consideradas graves por avaliação médica. O texto final reuniu outros 22 projetos que estavam sendo analisados em conjunto e que citavam várias doenças consideradas graves. Por isso, o relator fez uma mudança. Em vez de manter uma lista fixa de doenças na lei, ele propõe que a legislação trate de forma mais geral as pessoas com doenças graves e dores crônicas. A definição detalhada de quais doenças entram nessa classificação ficaria a cargo de uma regulamentação. O deputado Célio Silveira destacou que a medida busca garantir mais dignidade e um atendimento mais humanizado para esses pacientes.
21: E nós queremos dar apoio para essas pessoas, para que elas tenham prioridade no atendimento, para que elas tenham prioridade na medicação, no tratamento medicamentoso, porque isso com certeza vai ajudar milhões e milhões de brasileiros que hoje não têm esse atendimento prioritário.
20: O autor do projeto, o deputado Felipe Carreiras, do PSB de Pernambuco, argumenta que o atendimento prioritário consiste em serviços individualizados que assegurem tratamento diferenciado e atendimento imediato. Agora, a proposta que dá prioridade de atendimento a pessoas com doenças graves aguarda análise da Comissão de Constituição e Justiça. Da Rádio Câmara de Brasília, Sofia Peçanha.
19: Direitos Humanos.
16: Tiago Dimas, do Podemos, parabeniza o trabalho da Associação de Pais, Profissionais e Amigos de Pessoas Atípicas de Araguatins, no norte de Tocantins. Ele conta que a iniciativa reúne profissionais e voluntários em ações de acompanhamento terapêutico.
18: Tiago Dimas também defende políticas públicas permanentes e o envio de recursos federais para apoiar instituições voltadas à inclusão. Ele afirma que o fortalecimento dessas iniciativas é essencial para ampliar o acesso a terapias e melhorar a qualidade de vida das famílias atendidas.
16: Maria Reis, do PSB de Pernambuco, comemora o avanço de projeto de sua autoria que estabelece a sobrecarga de quem tem a guarda de filho menor de idade e a comprovação do abandono afetivo por parte do genitor ausente como critérios para fixar o valor da pensão alimentícia.
22: A gente sabe da sobrecarga das mulheres e até de alguns homens quando são abandonados pelos seus companheiros e companheiras, pais ou mães dos seus filhos, que ficam assim com a carga maior, com a educação, com a saúde, com o lazer dos seus filhos. Então, a partir do momento que o genitor abandonar o seu filho, terá que garantir uma pensão maior para que ele possa sobreviver de forma mais condizente com a sua realidade.
18: A medida, segundo Maria Reis, busca tornar mais justa a divisão de responsabilidades. O texto, no entanto, mantém o critério de observar as necessidades do filho e as possibilidades financeiras do genitor alimentante. O projeto agora segue para análise do Senado.
19: Ciência e tecnologia.
16: Câmara cria prêmios para homenagear pesquisadores ou instituições de destaque na ciência e no meio ambiente. O repórter Marcelo Larcher nos conta mais sobre as premiações.
0: A Câmara dos Deputados aprovou a criação de dois prêmios, um para homenagear pessoas e empresas de destaque na área de ciência e tecnologia e outro para reconhecer boas práticas de desenvolvimento sustentável. O prêmio dedicado à ciência e inovação recebeu o nome de César Lattes, físico e matemático brasileiro de renome mundial, conhecido por ter participado da descoberta de uma partícula subatômica chamada Meson Pi, importante para o conhecimento nuclear. O prêmio César Lattes será destinado a empresas e pesquisadores com atuação de destaque em ciência, tecnologia e inovação. Serão até 5 homenageados por ano, escolhidos pela Comissão de Ciência, Tecnologia e Inovação da Câmara. O prêmio é concedido desde 2021 pela comissão. Com a aprovação do projeto apresentado pelos deputados Márcio Gerri, do PCdoB do Maranhão, e Geraldo Rezende, do União do Mato Grosso do Sul, passa a ser um reconhecimento oficial da Câmara a pessoas e entidades que contribuem para o desenvolvimento da ciência, da tecnologia e da inovação no Brasil. O relator da proposta foi o deputado Inácio Arruda, do PCdoB do Ceará.
4: Ao homenagear a figura de Lattes, o projeto torna perene uma premiação que representa um marco simbólico e institucional na valorização da ciência brasileira, por meio da associação do prêmio ao nome de um dos mais brilhantes pesquisadores da história do país. É oportuno lembrar que Lattes é uma das figuras mais emblemáticas da história da ciência do Brasil, tendo desempenhado um papel central na inserção do país no cenário científico internacional e na consolidação das nossas instituições de pesquisa.
0: Também foi aprovado o Prêmio Câmara Ambiental de Desenvolvimento Sustentável, que vai reconhecer até 15 pessoas ou organizações por ano por projetos na área de meio ambiente. Da Rádio Câmara de Brasília, com informações de Antônio Vital, Marcelo Larcher.
19: Desenvolvimento Regional.
18: Após 13 anos, o STF volta a analisar mudanças na lei dos royalties de petróleo. Rosângela Gomes, do Republicanos, defende a manutenção da atual partilha para o Rio de Janeiro, alegando que a Constituição garante o recurso para compensar os danos ambientais decorrentes da extração.
16: A legisladora lembra que o Estado já enfrenta dívidas altas e não pode perder mais receitas. Rosângela Gomes reforça que, apesar de entender a importância da partilha com o restante do país, a verba advinda dos royalties é vital para a saúde, educação e segurança do povo fluminense.
18: Paulo Lemos, do PT, parabeniza 5 municípios do Amapá que fizeram aniversário em 1º de maio. Ao citar a vocação econômica de cada um deles, o deputado destaca a importância da parceria entre o governo estadual e a bancada federal na transformação da realidade da população.
16: Paulo Lemos fala da produção agrícola e das belezas naturais de Porto Grande, que completou 34 anos, da mineração em Pedra Branca do Amapari, da criação de búfalos em Cutias do Araguari, da produção de pescados em Pacuúba e da localização estratégica de Itaubal, todas com 32 anos.
18: Agostinho Ribeiro, do PP, cita investimentos em obras de abastecimento de água no interior de Sergipe, com a inauguração de estações de tratamento e adutoras em municípios do Alto Sertão. Ele conta que as ações ampliam o acesso à água para milhares de famílias da região.
16: Agostinho Ribeiro lembra que os investimentos em infraestrutura hídrica fortalecem a produção agrícola, geram empregos e promovem desenvolvimento no sertão sergipano. Ele defende obras estruturantes como alternativa para melhorar a qualidade de vida da população nordestina.
19: Trabalho.
18: Alfredinho, do PT de São Paulo, comemora a definição de uma data final para a votação do relatório da Comissão Especial sobre o fim da escala 6x1. Ele sustenta que a redução da jornada vai gerar oportunidades de trabalho e que os empresários vão se adaptar bem às mudanças.
16: Sobre o risco de demissões, Alfredinho pondera que o desemprego resulta mais da automação e da robotização da produção do que de direitos trabalhistas e cita exemplos de países que mantiveram o crescimento econômico depois da redução da carga horária de trabalho.
19: Votação.
18: Câmara aprova projeto que regulamenta a profissão de trabalhador em refeições coletivas. O repórter Antônio Vital tem as informações.
23: A Câmara dos Deputados aprovou o projeto que regulamenta a profissão de trabalhadores em refeições coletivas. Esse profissional atua na produção, manipulação e distribuição de refeições em grande escala para empresas em ambiente não comercial, ou seja, não são aqueles que trabalham em restaurantes, mas sim no preparo de alimentos em escolas, hospitais e até em fábricas, ou seja, todos os lugares com refeitórios com capacidade para atender grande número de pessoas. Segundo a Associação Brasileira de Empresas de Refeições Coletivas, o setor emprega quase 300 mil pessoas e em 2025 forneceu mais de 40 milhões de refeições por dia. O texto aprovado trata de piso salarial, jornada de trabalho, adicionais de insalubridade e periculosidade, bem como de aposentadoria especial. O projeto remete essas definições para livre negociação entre patrões e empregados por meio de convenção ou acordo coletivo e para o que determina a legislação trabalhista. Deixa claro, por exemplo, que a jornada seguirá regras da Consolidação das Leis do Trabalho, a CLT, com possibilidade de jornadas diferenciadas e escalas de revezamento por negociação coletiva. E adicional de insalubridade ou periculosidade só em casos comprovados de más condições de trabalho, como explicou o relator da proposta em plenário, deputado João Carlos, do Republicanos do Amazonas.
3: Preserva-se nesse sentido a conformação constitucional da livre iniciativa e da autonomia privada coletiva, com especial destaque para o papel da negociação coletiva. No que se refere à aposentadoria especial, o substitutivo mantém alinhamento com a legislação previdenciária, deixando expresso que eventual reconhecimento do direito depende da efetiva exposição a agentes nocivos e do cumprimento dos requisitos legais e técnicos pertinentes.
23: O texto aprovado também prevê aposentadoria especial para segurados do regime geral de previdência social, desde que haja exposição habitual e permanente a agentes nocivos. Os profissionais de refeições coletivas também são aqueles que trabalham em cozinhas industriais, comunitárias, beneficentes e até em lugares como navios. O projeto que regulamenta essa profissão seguiu para análise do Senado. Da Rádio Câmara de Brasília, Antônio Vital.
5: Economia. Luiz Carlos Auli, do Podemos do Paraná, é favorável ao programa Desenrola 2 do governo federal, mas acredita ser insuficiente se não houver o enfrentamento da cobrança de juros abusivos. Ele orienta as famílias a só aceitarem renegociações com descontos acima de 90%.
6: Segundo o deputado, a dívida de milhões de brasileiros é formada quase totalmente por juros, já que muitas vezes o valor principal é quitado nas primeiras parcelas. Para Luiz Carlos Auli, o governo também é vítima dos juros, o que o impede de formar caixa para quitar a dívida com rentistas.
5: Sanderson, do PL do Rio Grande do Sul, apresentou um projeto para criar o Programa Nacional de Renegociação de Dívida das Famílias, com uso de 100% do FGTS para quitação de débitos. Para ele, o Desenrola 2 é insuficiente para enfrentar o endividamento da população.
6: Segundo Sanderson, além de facilitar pagamentos, a proposta foca em educação financeira para evitar novas dívidas. Ele acentua ainda que o projeto desburocratiza a limpeza do nome do consumidor, facilitando sua volta ao sistema de crédito sem constrangimentos.
5: Vermelho, do PL do Paraná, destaca a importância do projeto que amplia de 81 mil para R$130 mil o teto de faturamento do microempreendedor individual. Segundo ele, a proposta corrige a defasagem do limite atual e beneficia milhões de trabalhadores informais que atuam como pequenos prestadores de serviço.
8: Nós estamos em 2026 e é claro que já estamos atrasados na atualização do valor de faturamento para o microempreendedor individual. Muitas pessoas usam o MEI. É o mecânico, é o corretor, é a manicure, é a cabeleireira, é o prestador de serviço esporádico, o pintor, o encanador, aquele cara que vem te atender na residência. Ele não é um cara fichado.
6: Vermelho também informa que a comissão especial foi instalada para analisar a proposta, defendendo a tramitação rápida do texto. A ideia, segundo o deputado, é atender a demanda dos empreendedores e permitir que a matéria siga o quanto antes para a sanção.
5: Termina agora o Jornal Câmara dos Deputados, com trabalhos técnicos de Everson Urani e apresentação de Márcio Aquilissardi e José Carlos Andrade. Uma ótima noite para você.
6: Você fica com as notícias do Tribunal de Contas da União. Boa noite.
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1: Essa é uma história real, hein, meu parceiro?

0: melhor que nós dois, hein, Simone Mendes?
1: Hugo Henrique, coisa linda.
0: Palmas pra Simone aí, São Paulo. Muitas palmas pra
1: ela. Obrigado.
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3: Só se vive uma vez.

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1: Essa mudança repentina

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1: Isso aqui acontece demais na conta, viu?

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0: caminhoneiro. Aí, ó, até rimou, professor. Por cá é o Fernando Riquetti, eu vou nessa viagem também, viu? Ó, aqui tem música boa pra espantar o sono, tem informação das estradas, dicas importantes. Vamos acelerar o carrão, Brasil Caminhoneiro tá no ar! Alerta importante para vocês aí, turma. O número de acidentes nas rodovias brasileiras continua alto. E acende um sinal de preocupação para todos que vivem do volante ou que pegam a estrada todos os dias. Para entender melhor esse cenário e principalmente saber como se proteger, a gente chama agora o Francisco Garonce. O Garonce, gente, conversou com dois parceiros da estrada, o Josias e o Pedro. E aí? Vamos ouvir?
1: Bom, pra mim, eu acho que é muita imprudência, né? Imprudência aí, tem muito motorista sem experiência aí na estrada aí, que hoje a facilidade de viajar aí, quem tem uma condiçãozinha, comprar um carrinho bom aí pra viajar, viaja e bota na estrada pra visitar um parente ou ir passear em algum lugar, e tem muita gente sem experiência. E as estradas no Brasil, nem todas as estradas no Brasil estão boas, não estão em condições. E quem não tem experiência, não conhece os trechos aí, acaba sofrendo algum sinistro, algum acidentezinho.
2: Para que eles tenham um pouco mais de noção, assim como a gente tem, ou um curso a mais, um treinamento a mais, porque a gente, motorista de profissional, a gente tenta se ajudar. Eu abro espaço para um outro passar. Eu espero que eles pudessem fazer isso também, porque além de eu ser motorista de caminhão, eu tenho o meu carro de passeio. Porque muitas das vezes o que acontece não depende totalmente do motorista de caminhão.
0: Ouçam agora o Fernando, inspetor da Polícia Rodoviária Federal.
3: Eu diria que a política pública de segurança viária precisa usar parâmetros para a gente medir de forma mais eficiente essas políticas. Número de acidentes e número de mortos, simplesmente, ela não reflete verdadeiramente o esforço que está sendo feito para garantir a segurança viária. A gente não consegue medir a eficiência dessa política de segurança viária só por esses números. Eles precisam ser, sim, considerados, mas não pode ser medido só por isso. A gente sempre tem buscado, a gente da PRF entende que segurança viária não é só fiscalização. A gente entende que segurança viária é, essencialmente, fiscalizar e educar. E nós já vimos que isso é possível. Nós fizemos isso como sociedade na mudança do uso do cinto de segurança, do respeito à faixa de pedestre. Então a gente sabe que é possível fazer isso. Não tem resultado imediato, mas a longo prazo você, de forma consistente, aumenta a segurança no trânsito.
4: E a gente sabe que a estrada é lugar de quem trabalha, lugar de quem transporta o que o nosso país produz. E a regra da segurança é muito clara. É responsabilidade e, principalmente, valor à vida. E essa nossa conversa não termina aqui, a gente continua junto nas redes sociais.
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0: Ó, turma, tô chegando com um recado importante, principalmente para os parceiros que trabalham ou que prestam serviço para as indústrias citrícolas. Presta atenção. Um estudo realizado pela Faculdade de Medicina da USP revela que muitos caminhoneiros que transportam pellets, não tem nada a ver com pallets, hein? É pellets, sofrem de um tipo de alergia respiratória que pode complicar muito a saúde. Pellets, turma, são cápsulas produzidas a partir da casca e do bagaço da laranja e que são usados como ração para animais. Então, é turma que sofre com a tosse, com espirro, com chiado. Isso aí são apenas alguns dos sintomas apresentados pelos caminhoneiros estudados. Bom, a preocupação dos médicos com os caminhoneiros que transportam esse tipo de carga é muito grande, porque eles sabem das dificuldades que os parceiros enfrentam no trecho, sabem como é complicado procurar aí um médico. E como eu disse, esse tipo de alergia pode trazer graves consequências, ainda mais se a pessoa se automedicar achando se tratar aí de um simples resfriado, porque os sintomas são muito parecidos. Então, parceiro, se você trabalha aí na indústria citrícola, fique atento aos sintomas. Começou a tossir, começou a espirrar, ouvi aquela chiadeira no peito durante a respiração, ó, não marca bobeira não, hein? Vá procurar um médico e nada de se automedicar, tá bom? Uma boa dica é encostar numa das centrais do SEST Senat, tá certo?
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0: Tem música na boleia. Zé Neto e Cristiano.

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4: Bom, gente, a nossa próxima reportagem traz também o alerta para você que está aí na tocada, viu? Tem muito estradeiro sendo autuado pelas estradas por falta de conhecimento da lei. Como, por exemplo, a falta das inspeções regulares no tacógrafo. Eu estive no trecho para conferir isso para vocês, viu? Confira na reportagem. Esse aí é o Edilânio, ou melhor, Comandante Edilânio. É ele que toca esse double deck para 50 passageiros. Ele trouxe a máquina para checagem e ajustar o cronotacógrafo.
5: Que aí nós já vamos fazer ele todo, completo, para ficar ferido, já ficar sossegado.
4: Isso é bom para você? Você acha que é legal?
5: É bom. Tanto para a gente, o motorista, como para a segurança de todos, né? Da empresa, de todo mundo.
4: O cronotacógrafo, ou só tacógrafo, como é conhecido pela turma, já faz parte da vida de quem está na estrada, ó, há um bom tempo. O pessoal até gosta do equipamento, viu? Além de armazenar dados como velocidade, tempo de descanso e direção, distância percorrida, em caso de acidente, é o disco do tacógrafo que pode ser a prova que o motorista precisa para mostrar que não estava fazendo nada errado. O caminhoneiro Antônio Oliveira estava na empresa regularizando o tacógrafo. Vamos ouvir.
6: Ah, pelo jeito a tua 450 aqui já está qualificada, né, Odeio Oliveira? Dá para rodar com o químico agora tranquilo, sem problema nenhum com fiscalização, né?
7: Com certeza. Agora a gente está tudo em ordem aqui, é só pegar o trecho, a estrada.
6: É isso daí.
7: E estamos aí.
6: É isso aí. Gente, esse camarada aqui tem uma baita de uma experiência na rodagem. Primeiro, porque ele trabalhou na escolta. E essa turma, assim como a galera da rodagem, sofre por demais com descaso, problema na estrada, falta de segurança também, né, do Oliveira?
7: Infelizmente, é o Brasil de hoje, né? De hoje não, né? Já tem um tempo, né? Falta de segurança, estradas ainda, infelizmente, ainda péssimas, né? As melhores são as que são pedagiadas, pois e infelizmente são caras, né?
6: Pois é.
7: Então, é um custo tanto pro empresário, que isso vai refletir em tudo, né? No final, quem paga a conta somos nós, consumidores.
6: É isso daí.
7: A gente estando regularizado, eu não tenho por que ficar com medo de ser parado e ser fiscalizado. Até porque uma fiscalização bem feita é ótima pra gente que é da estrada. Porque tira os maus profissionais também, né? Da estrada, que são, infelizmente, que provoca os acidentes que tem hoje aí.
6: E bom que o tacógrafo marca tudo direitinho, marca. Isso daí, para você também não ter nenhum problema, né, cara?
7: Sim, marca tudo. Então a gente tá seguro. Quando a gente anda dentro da lei, a gente não tem por que ter medo, né?
4: O Brasil está entre os países que tornaram o uso do cronotacógrafo obrigatório, tanto em ônibus como em caminhões. Desde 1997, quando foi instituído o Código de Trânsito Brasileiro, veículos de passageiros com mais de 10 lugares, transporte de escolares e veículos de carga com peso bruto total superior a 4.536 quilogramas devem possuir o equipamento.
6: Quem vai falar um pouco sobre a importância desse aparelho e como é importante que você mantenha ele sempre em dia, seja no caminhão, seja no ônibus, é meu grande parceiro Henrique. Tudo bem, Henrique?
8: Tudo bem. Então, vamos lá. Referente à parte do tacógrafo, né? É um equipamento obrigatório que hoje o veículo que transporta mais de 12 passageiros ou ele tem um limite de peso, ele tem que ter.
6: Tá.
8: E assim, o que que ele ajuda o motorista? Que nem você acabou de comentar agora. A parte de segurança. Porque o que que acontece? Ah, mais segurança? Não, é só mais uma taxa que tem. Não, não é mais só mais uma taxa. Ele vai ajudar o motorista a comprovar a jornada de trabalho dele, porque o tacógrafo fica registrado, tá? A parte de velocidade dele, em caso de ter um acidente, também é um benefício para ele, que vai comprovar que ele tá andando certo, que não tava infringindo as velocidades. Então, é literalmente a caixa preta, serve tanto pro bem quanto pro mal. Então, se de repente ele estiver agindo de forma errada ou conduzindo o veículo de forma errada, vai estar registrado, e quando a polícia rodoviária parar ele, vai ficar registrado lá. Lá não tem para onde correr. E claro, além disso, ele é obrigatório. A cada 2 anos, o motorista ou o proprietário do caminhão tem que fazer essa validação. É trazer ele num posto certificado pelo Inmetro e fazer a certificação dele.
4: Por isso, parceiro, para evitar problemas na tocada, encoste sempre num posto credenciado como esse, para fazer o ensaio do cronotacógrafo. No portal cronotacógrafo.rbmlq.gov.br, você encontra a lista completa dos endereços, separadas por estado. No mesmo endereço, você emite a guia de recolhimento, conhecida como GRU, faz o pagamento e esclarece outras dúvidas em relação ao equipamento.
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4: Ó, veio o modão. Paulinho, solta aí.

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6: Vamos em frente, que agora o assunto aqui no Brasil Caminhoneiro é transporte pesado. E não é pesadinho não, gente. Tô falando que é pesado, pesadão mesmo, bruto, rústico e sistemático. Mais de 100 toneladas. É uma operação técnica cara, lenta e perigosa, que você acompanha com a gente, ó, a partir de agora.
7: Esse aí é o Wilson, o QRA Mato Grosso. Ele é um dos motoristas escolhidos para um trabalho muito especial. Levar essa peça gigante, fabricada na cidade de São Simão, no interior paulista, até o Porto de Santos.
8: Pois é, turma, já estamos no quilômetro 62 da rodovia dos imigrantes. Tranquila a descida, Mato Grosso?
9: Tranquilo. É, tranquilo, né? É, tranquilo.
8: Quanto tempo nós demoramos para chegar lá do trecho de interligação até aqui?
9: Ah, umas duas horas, é, mais, né, ou menos, é.
8: Porque não pegamos neblina, nem chuva, nem nada, ah, né?
9: Tranquilo, tranquilo.
8: Pois é, agora a próxima etapa é sair aqui do 62, assim que o pessoal da polícia rodoviária liberar o trecho, estamos indo lá sentido Alemão, né?
9: Isso, a gente segue.
8: Agora o Mato Grosso...

0: colocador de viga. É ele que fica lá na parte de trás do implemento, ajudando a compensar e ver se tá tudo tranquilo na tocada.
1: É um trabalho que é muito perigoso e a gente tá sempre cobrando o colega um do outro para sair 100%. Esse vídeo é uma operação muito arriscada e muito delicada. É, tem que ter muita cautela, que nem eu falei para você, disciplina, dedicação total no transporte. Isso aqui é como seja uma brincadeira, como se estivesse carregando um ovo. Qualquer vacilada corre um acidente, então todo cuidado é pouco.
2: Tem que ter uma convivência boa, porque você chega a ficar quanto tempo junto aí, quanto tempo fora de casa?
1: Não, às vezes fica até 3 meses, dependendo da operação fica até mais. E aqui é como seja a nossa segunda família.
0: Estamos na reta final, pertinho do porto. Na última curva, a poucos metros da reta do cais, um outro desafio. Mato Grosso vai ter que dirigir como nunca e mostrar toda a sua habilidade. Vai daqui, vira dali, tudo bem devagar. Boa! Tá aí! Antes de raiar o dia, a carga pesada chega às docas sã e salva. Para toda essa equipe, só resta manobrar e voltar para casa.
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0: Vamos ouvir mais modão?

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5: Me tornei caminhoneiro. Uma que eu gosto de aventura, assim, gosto de viajar, eu não gosto de monotonia. O caminhão é uma coisa que, desde molequinho, a gente já vê um caminhão e se apaixona, né? Já era desde criança, um sonho de criança, assim, que a gente queria ser caminhoneiro, assim, sabe? Claro que tem outras profissões bem mais rentáveis, assim, mas eu me sinto bem de ser caminhoneiro.
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7: E o Brasil Caminhoneiro de hoje tá terminando. Ah, mas não fica triste, não. Prometo voltar amanhã nesse mesmo horário.

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3: Vamos lá, gente. Olha, olha, 4:30, 4:30, e nós quebrando gelo, vivendo também. 3 graus de temperatura nesse momento. Tá fria, mais uma madrugada fria em todo o Baixo Vale do Rio do Peixe. Hoje é dia 12 de maio dos 2026. É uma terça-feira, mas o tempo é bom e nós estamos chegando mais uma vez. Graças a Deus, a você, meu pai, a você, minha mãe, Nossa Senhora de Aparecida. Obrigado por mais esse momento, dessa oportunidade a nós chegar por aqui, ó. Devagarinho, aquele jeito simples que a gente tem, né? De fazer o programa, para levar a música, levar a alegria, levar também a informação a você, amigo ouvinte, com direção de rádio de Luiz Pedro e eu, Márcio Pedro, mais uma vez, né? Então temos que agradecer a Deus. Deus é bom, Deus é Pai, Deus é maravilhoso. Gratidão, meu Deus. Pai nosso que estás no céu, santificado seja o vosso nome, venha a nós o vosso reino, seja feita a vossa vontade, assim na terra como no céu. O pão nosso cada dia nos dai hoje, perdoai as nossas ofensas, assim como nós perdoamos a quem tem ofendido. E não deixeis cair tentação, mas livrai-me de todo esse mal. Porque eu creio em Deus Pai Todo-Poderoso, que foi o único Criador desse imenso universo de meu Deus. Vamos agradecer a nossas empresas, às 6 horas tem oração da manhã em nome de Nossa Farma, Borracharia Cidade Alta, Comunidade Euro, Posto Amigão, Metalúrgica Frigo, Ora Única, Lucas Duarte, Rapanagem, Adriana, Consultoria, Farmácia do Cabelo, Crédito Laos, Padaria Vitória, Eletrônica, Escartão e Churrascaria Ok. Bom dia!
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0: Pedro.
3: Olá, segura essa, compadre. Eu sei que você gosta, essa é bonita. É o Barrito para começar bem uma hipocrisia. Olha, olha, 4:31, bom dia, 4:31, vamos acordando, vamos dando sinal de fumaça. 98815-6435.

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1: Vamos lá, já mandar um abraço pro tio Ito, velho. Mano, velho, você já mandou um vídeo aí do fogão da lenha, mas tá fervendo aí, mano, velho, porque tá frio, meu irmão. 4:35, 12:35. Bom dia, vamos acordando, gente, vamos sardando, vamos se espalhando. É frio, mas não adianta, né? Vamos fazer o quê, né? Temos que ir pra lida, né? E se eu tivesse estudado, é bem melhor, né? Um abraço aqui pro tio Vardo, velho. Como é que tá, seu Oswaldo?
2: Bom dia,
1: bonitão. Tu, tá aqui?
2: Aqui tá frio,
1: não, mas Pedro, tá,
2: mas tá tudo bem, graças a Deus.
1: Que bom, senhor.
2: Viu, Machu Pedro?
1: Oi.
2: Que é o bonitão daqui.
1: Vai, Pedro.
2: Bota nós na oração aí.
1: Opa.
2: Tá nós no ranchão. Uhum. Eu e a dona Roseli Aparecida de Almeida, minha esposa. E a gente mora na Vila União.
1: Mas árvore, velho.
2: Música aí da programação hoje. Mas árvore. Pro Sabino, pro Prandinho. Lá pro seu Adão. Com o seu Antônio Fracaro, com o Valdomiro da Rosa. Eu ofereci ali pro Barro Preto Velho, que ontem me trouxe o chuchu.
1: Ai, ai, ai.
2: Azar, Barro Preto Velho. Beleza, Machu Pedro? Um abraço. Tudo de bom, me queira bem, que não custa nada. Abençoada terça-feira pra todos nós.
1: Pra todos nós, meu irmão. Isso aqui vai pra você, vai pro Tuito, vai pro Sabino, Tom Fracaro, que gosta também, gente. Lourenço Lourival, se o passado voltasse, 4:37, 12:37. Eita, moda, velho. Vamos que vamos, um abraço. O Crais Libre aí do Recanto Espaço também, mais água de velho. Como é que estão, meu bom dia?

0: Vamos lá, né? Onde tem que descer? Olha, olha, 4, 40, 20 minutos, verso 5. Acertei o teu pelo nome. Nossa, quanto tempo que não mandava mais mensagem, meu Deus do céu. João Maria, cozinha mais 2 anos. Ô, João
1: bom
0: Maria.
1: Dia, Marcos, é que tô friozinho
0: aqui. Tá frio, frio, né?
1: Bom também, né?
0: Mas tá bom. Hora. Não, tá bom, tá.
1: Acho bom rodar música pra nós, a noite do nosso amor.
0: Ô, João Maria, tá achonado. Achonado, João Maria. Pelo amor de
1: Deus. O Tchuita.
0: Vai voltar a trabalhar hoje, João Maria.
1: 15 de maio do 20 da 102.3. Bota no oração e na oração das 6 da manhã.
0: Beleza, João Maria.
1: Ótima terça-feira.
0: Que assim seja, meu irmão. João Maria disse que hoje vai voltar a trabalhar depois de 900 anos sem ficar trabalhando, né? Ah, João Maria, velho. Um abraço, meu amigo. Que Deus te abençoe sempre. Grande João Maria, grande João Maria, né?
1: Já estamos prontos aqui para ir pro trampo já.
0: Mas, ah, João Maria, velho. Está ali, não deixe seu corpo sem.

Boate azul, madama de vermelho. Eita, moda velha. Hoje eu tô daquele jeito, né? Toque uma boate azul, uma dama de vermelho, né? Então, essa boate azul, vamos dar pro alemão lá em Paulo Lopes, né? Grande alemão, velho. Tá com o celular congelado, acho que foi a patroa, a dona Alessandra, congelou o celular dele. Falei que ia mentindo pra nós, né, Ito? 4h44, 16 pra 5, 3 graus, bom dia, acorde pra vida.

0: Ah, vamos lá, gente, vamos acordando. Olha, olha, 4h48, 12,65, 3 graus, manhã com dia gelada, gelado, dia 12 de maio. Hoje é Mateus e Safina. Bom dia, Mano Garcia. Como é que você tá, meu Deus do céu? Tudo certinho,
1: bom dia,
0: tudo tranquilo?
1: Tudo certo.
0: Tudo bem, você?
1: Pra nós hoje jantar pra Jesus.
0: Opa!
1: Preso pra todos, os amigos do Chimarão da Madrugada.
0: Uhum.
1: Que Deus abençoe pra vocês da rádio aí.
0: Já tá abençoado.
1: Deus abençoe na terça-feira aí, mano.
0: Beleza, e já tá abençoando, né? Nós já estamos acordados, né? Olha, 4h49, 11 para 5, bom dia.

Abolacico da Tioita, o ciclo da Tioita, louco Marte, como é que tá? Acompanhando com o Marte, Tioita, o negócio é ser bonita. 4h53, lá pro nosso companheiro da Rádio, com o Manejo, mas dormindo, companheiro, vamos saltando, é terça-feira, meu companheiro. Tá virando um gaiteiro roncador, né? Famoso nas bandas do Sorteia, era o tio Raul. E o homem te dava umas ideias. Alô, Muriçoca!

0: Vamos lá, né, dona Claudeta Silva e com a mídia aí na Vila Anchieta. Bom dia, Márcio Pedro. Cudiu agora, sim, cudiu, vem. Tomando um chimarrão, escutando o programa. Vem só na terça, amém, pra todos nós, né? Aô, modão, velho. E daí, debaixo de uma ramada,
1: eu pensei que lugar bom
0: pra dar uma cochilada.

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2: O que você achou, bateu aí desse da modão aí do tio Raul lá, né?
3: Ponto positivo 10. Bom dia, Márcio
2: Pires. Patrão Elias, viemos junto, Patrão Velho. Faltando 4 minutos, velho, 5 de hora. Ô, pai, mira, velho. Tava acordando, né, dona Claudete? Diz que do mundo a gente nada leva, né? Do mundo nada se leva, milionário é rico. Ô, mundão, 3,5, 3 graus, bom dia, dia 12. É mês de maio, mês das mães, mês de Maria, mês das noivas. E se choveu, aviso.

0: Vida é cura e todo mundo nada se leva. Alô, Virgínio, como é que tá? Barra do Pinheiro, aí muito frio. Ei, tio Virgínio, velho, como é que vocês estão aí, meu irmão? Bom dia, bom dia.
1: Bom dia, Marcelo.
0: Bom dia, Virgínio. Tudo certo? Virgínio
1: da Barra do Pinheiro.
0: Como é que estamos aí?
1: Tô na lida já.
0: Mas homem do céu. É o jeito.
1: Dando uma limpada na casa aqui.
0: Mas homem do
1: céu. Eu mando a minha patroa aqui, ela não me obedece, tem que eu mesmo fazer.
0: É você mesmo, né? Não adianta, né?
1: Eu, a música, se tu conseguir, do velho milongueiro, tem uma música boa dele que tu tem aí na... Na grade. Pode ser pra turma que tá escutando o chimarrão aí, pro Toninho da Barra do Pinheiro aqui, o Popular ML. Irmão do Louro Louco, o Louro Louco e a.
0: É, e do Sacatapo também, né? É, o Louro em memória, um abraço, isso.
1: Tudo bom. Eu pra cidade, eu vou assombrar aí.
0: Ah, vai trazer, porque você vai jogar a moto pra nós aí, homem, do céu, alguma coisa, né? Barbaridade. Mas é verdade que tu tá distante da mulher querida, é verdade isso ou não, meu amigo Bircinho? Ô, velho, milongueiro, 5:01, distante da timonha, velha. Tem dias que a gente anda meio triste, com coisas que sempre acontecem na vida. Hoje, por exemplo, estou...

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1: Amigo mesmo, né? 6:05 e no 5:03, dia bom. Vamos gritando, compadre, vem. Milionários é rico, duas camisas. Eita, amigo velho. Hoje é terça aqui, né? Vamos sair gritando. Vamos sair da toca aí, Tilo, velho. Vamos sair da toca, Tilo.

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1: Vamos lá, gente, é o teu, meu, nosso bom dia da alegria, né? Eita, compadre Nico, compadre Neide chegando agora na audiência. Olá, friozinho aí nordestino, né, meu compadre? É, variedade, vai ser de nós banquear o cabelo, compadre, pelo amor de Deus, né? Olha, hora 5, hora 7, 5 e 7, 3 graus aqui no Capinzal, levei, né? Sei se já não baixou um pouco mais, né? Porque vamos dar uma bisoiada nos termômicos, né? Nos termômicos, ó, vivente. É, quando você colar termômetro, ó, é, tá 2 graus já, viu? Meu Deus do céu, né? Acho que acabou dando no zero, vem aqui. Aproveita, compadre Nego. Aproveita que essa cadela aqui é boa. A cadela vai lá pro tio Ito também. Larga ela, morra abaixo pra descongelar aquele lacerdopes, velho. Eita, Reino Lima, é mais ou menos assim, moçada. Olha, 5 horas, 7 minutos e 7. Bom dia.

0: Vamos lá, né? Mandar uma veste, mandar uma delmida, o Tito já acordando cedo. 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

0: É, diz o companheiro que daí deixei, tá 2 graus também aqui também, compadre, tá de gelacusco, velho. Bom dia, tio Vitor, tá frio aí no Lacer Lopes ou não?
1: Bom dia, compadre, vai ter o Pedro, meu grande amigo, vamos lá, vamos que vem, tá frio, vai ter o Pedro.
0: Tá frio, vai, velho.
1: Sorte a cadela.
0: Eita, tio Vitor.
1: Vamos acordar da turma, vamos pular na cama.
0: Vamos sortando o camarada,
1: vamos. Vamos lá, o alemão. O alemão velho tá dormindo, mas ficou congelando.
0: Mas alemão velho. Bom dia, meu amigo Tilo.
2: Bom dia,
0: tá frio aí, Tilo?
2: Hoje vamos de Teixeirinha, São do Arvoredo.
0: Ô, mas gelou o Arvoredo aí, ó.
2: Meu amigo, abençoa a terça-feira.
0: Que assim seja, né?
2: Ah, mais uma, aqui não tá tão frio, frio. Eita, louco, tem sol já aqui, tá?
0: Aí, eu calculo.
2: 34 graus e calor, não tá louco? Mas... agora é mais perto. Um abraço, até a tarde.
0: Beleza, Tilo, velho, mandar uma vez que o tio Lee da Cordiona. Bom dia, tio Lee, como é que o senhor
3: bom
0: tá?
3: Dia,
0: bom dia, tio Lee.
3: Se você não fosse incômodo, se o senhor pudesse rodar e as perguntinhas, oferecer ali pro patrão, ele ia demorar. O Guto do Mato meu afiado, ali pro Vladimiro da Rosa e ali pro Barro Preto, que o Barro Preto é do Anselonique, o Barro Preto é impossível com esses frios, mas não quer trabalhar direito, mas
0: tá muito frio.
3: Aí tu manda as perguntinhas lá também pra ele e pra toda essa gauchada aí da hora do chimarrão aí, tá bom, Márcio Pedro? Um abraço pro senhor. É o Barro Preto que tá impossível. Manda um abraço pra ele, pra nossa Lunila, tá bom?
0: Beleza, bom, meu amigo, um abraço, meu galo velho. Na sombra da bergamoteira, 5 horas 14 minutos, 2 graus, temperatura, bom dia. Alô, terça, cuida dia 12 de maio de 2026, né? Eita, como diz o Tilo, o sol já tá alto lá em Luzerno. É que Luzerno é outro país, né, Tilo?

0: Avisar em que minha hora certa, 5:19.
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0: Vamos lá, né? 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Olha, olha, 5:22, 12:22, uma vez aí pro João da Silva, da Leonardo Espadino. Bom dia, seu João, como é que o senhor tá, homem?
4: Bom dia, bom dia.
0: Tudo certo, e né, com a Lábia?
4: Tudo bem,
0: bem, bem, graças a Deus.
4: Tá frio por aqui,
0: pouquinho, homem, só,
4: tá de congelar as orelhas.
0: Mas, homem do céu.
4: Mandou um alôzaço pra nós aqui da Leonardo Espadino, Centro Capinzal.
0: Macórico.
4: Já tô de pé na patroa aqui,
0: ó. Macórico.
4: Teu programa aí. E me roda a música. Socando canjica,
0: com
4: o
0: Canjica,
4: no curso da estância.
0: Socamos já uma Canjica.
4: Valeu, meu amigo.
0: Beleza.
4: Um abraço. Tamo junto.
0: Beleza, João. Tamo junto, homem. Ora, noite e dia. Olha, olha, 5:22, 5:22. Chegando mais uma, então, né, seu Lori, velho? Como é que o senhor está, homem do céu?
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0: na bunda.
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2: Vamos lá, né? O amanhecer dessa terça-feira, tempo bom, mais gelada, né? 2 graus nesse momento aqui nos estúdios da Capinzal FM. Lembrando que às 7 horas no Jornal 102 com o Jardel, nós teremos a previsão atualizada com Ronaldo Coutinho do Prado. 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
2: Vamos lá, 5h27, 12h27, bom dia. Acho que o tio Jair Zanoni, né? Tomando um tope, tudo, manda a próxima vez, tio Jair. Marcão do Lampião tá frio aí, Marcão.
4: Bom dia,
2: Marcão.
4: Tá frio. Da paz de Deus por aí.
2: Tá frio?
4: Frio por aí.
2: Não, aqui tá um calor,
4: né? Velho. Hoje é laça, bica, então.
2: Mas aqui tá quente. Deixa pra nós. Beleza, gurizada. É, tá friozinho mesmo, né? São 5h27, 2 graus nesse momento, 5h27. Eita, mundão, velho. Né? Vamos que vamos dele, que dele, né? E agora? Já já nós vamos achar, então. Socando uma canjica, velho. Vai bem uma canjica com leite, né? Com esse tempo aí. Meu Deus do céu. Dá umas canelas dentro.

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Vamos lá, né? Digo, daí um dia eu fiz o Castelo, velho. Deixa eu mandar um abraço aqui pra dona Irene Klaus, né? Isso, bom dia, dona Irene. Como é que a senhora tá? E chimarrão tá bom, tá frio, deu mesmo, né? E da empresa velha, obrigado pela companhia. Deixa eu ver quem mais aqui, ó. A dona Lorena também, né? Clema, alô, pessoal da Vila União. Quero mandar um abraço. Que bom dia, Marcos. Pedro mandou uma música pra nós. Curti aqui no carregamento da BRF. Estamos desde as 4h30 na escuta desse ótimo programa. Manda uma música pra nós. Curti a Ionora, o tio Pilate. Pode ser uma do Tiburcio. Rodei antes uma do Tiburcio, mas vamos mandando outra pra vocês, meus amigos, velho. Mas que tal, agorizada BRF? Oh, frio da madrugada, 5h38, bom dia. Você quer voltar?

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1: Comigo mesmo, né? Um abraço então pra dona Delmira e o Tito. Como é que tá, dona Delmira? Alô, Bonei, alô, dona Nini. Vamos acordar, né, Bonei? Tá frio, mas vai fazer o quê, né? Se fazer a caminhonete, pegar aí, né? A diesel, né? Um pouquinho mais ruim, se pegar, mas vai, a bateria tá boa, né? Mas, ah, Bonei, velho. Na hora. Ei, dona Delmira, que tá num relógio tudo quebrado por aqui. Esse que eu mando uma gurizada da BRF também. Bom dia. Eita, relógio quebrado, 5h42, 18 para 6. Bom dia, trabalhador.

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1: Olha, o desce uns 5, o desce 45, 15,6, né? 2 graus nesse momento. E o guardador da taça de vinho. Acaba, né? O mundo é um bom dia. Vamos acordando, acordando com a vida, né? Segunda essa, Nene. Alô, na Clé, pessoal da Padaria Vitor, de bom dia.

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0: Chegou o chefe da sala. Eita, mandar bem, né? Vamos que vamos, né, Tita? Dona Índia, gosto de ouvir a música do Tropeiro Velho. Já já nós vamos rodar pra vocês. Meu amigo alemão, como é que está, alemão? Tudo certo?
1: Se der tempo, pode ser aí o. Pode ser o velho casarão pra nós aí.
0: Macai, que dá.
1: Macai, manda pro nosso amigo Ita aí. Pra tá, vocês da rádio.
0: Tá dormindo,
1: aí, os ouvintes aí.
0: Ah, não, tá acordado.
1: Boa terça.
0: Tamo falando. Obrigado. Obrigado, alemão, velho. Alô, João do Pau da Lenha. Bom como é que tá, João? Tudo bem?
2: O senhor chegou, né?
0: É, vai beleza? Fazer o quê, né, tio? É assim.
2: Baile na serra.
0: É assim com mesmo, né? Isso.
2: Vai por Laurido e Mato, que não. Bebe as músicas e fica debaixo da mesa.
0: Ah, dormindo,
2: tudo tá. Tudo beleza, tudo tranquilo.
0: Vamos rodar o tropeiro velho, ô velho casarão, que eu sei que você vai gostar e o tio Lee também gosta, viu, meu amigo João do Pau da Lenha, né? 5h53, 7h6, bom dia, acordando pra vida, gente.
3: Tão triste.
0: O velho tropeiro, quase morto de saudade, né, Vivaldino? Bom dia.
3: Costas.
0: Ah, tá, mudando, velho. E daí, meu compadre negro, velho, no Rio Grande.

0: Bom dia, queridos filhos e filhas. Nesta terça-feira, cura, Senhor. Milhões de vozes clamando. E agora, nos unimos nesta oração. Toda terça-feira, rezando pelos doentes, com os doentes. Você tem alguma intenção? www.padrereginaldomanzotti.com.br. Mande lá seus pedidos de oração e levaremos no altar do Senhor. Em nome do Pai, do Filho e do Espírito Santo. Amém. Senhor, o dia começa. Em nome da Trindade, eu me coloco na tua presença. Amado Senhor, assim como a escuridão deu lugar à luz com o nascer do sol, que como fruto desta oração, Senhor, eu posso experimentar a presença do teu Espírito em todos os meus afazeres. Que a força do teu Espírito me acompanhe, Senhor, neste dia, na vida profissional, que eu possa me empenhar veementemente para em tudo ser bem sucedido, Senhor. Peço, Senhor, que no meu ambiente de trabalho haja harmonia e paz. Afaste a falsidade, a mentira e a discórdia. Senhor, se alguém de mim se aproximar para denegrir a imagem do meu irmão, sela os meus ouvidos à calúnia e minha boca a toda maldade. Amado Senhor, que a força do teu Espírito me acompanhe na vida pessoal, nas minhas decisões, nas opções, que o teu Espírito Santo me ilumine em cada decisão a ser tomada, no olhar a ser dado, na mão a ser estendida, nos braços disposto sempre a acolher. Senhor, no início deste dia, que o teu Espírito esteja tão plenamente em mim, que eu possa, Senhor, trabalhar, conseguir o pão de cada dia com o suor do rosto, mas que os anjos velem sobre a minha família. Velem sobre aqueles que ficam em casa, os que vão ao trabalho. Afaste, Senhor, de todo o perigo, do corpo, da alma. E que no final deste dia, Senhor, todos nós possamos nos reencontrar em casa, cansados, porém protegidos e sem dúvida, com a tua bênção, guardados no teu amor. Amado Senhor, o dia começa. E com tua presença, com tua força, tudo enfrentaremos com fé, certos da vitória. Pai nosso, que estais no céu, santificado seja o vosso nome, venha a nós o vosso reino, seja feita a vossa vontade, assim na terra como no céu. O pão nosso de cada dia nos dai hoje. Perdoai-nos nas nossas ofensas, assim como nós perdoamos a quem nos tem ofendido. E não nos deixeis cair em tentação, mas livrai-nos do mal. Amém. Nossa Senhora de Fátima, rogai por nós. Amém.
1: Vamos lá, são 6:05. 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
1: Vamos lá, né, mãe? Cria gelada em toda a nossa grande imensa região. E hoje os parabéns vai, né? A comadre Neide, né, meu compadre Neide? Mas olha, a comadre Neide tá de aniversário. Parabéns, felicidade em nome lá do compadre, das meninas, né? E de todos nós aqui, né? Com certeza, abraçando com todo carinho a comadre Neide aí, que tá de aniversário hoje. Parabéns, felicidade lá em Erechim, acompanhando nós, né? Obrigado aí pela preferência, né? Isso, um abraço, bom dia e parabéns mesmo, né? Dona Linda, amigo Lazzarini, bom dia, Dona
9: bom
1: Linda.
9: Bom dia, Marcelo.
1: Como é que a senhora está?
9: Por aí, por aqui, tudo bem?
1: Tudo bem, graças a Deus.
9: Quero a música Dona Jandira, crescer para ele, Dona Jandira, todos que escutam Capinzal.
1: Beleza, falar em Rio Grande, pessoal de São Sebastião, Coronel Teixeira, Marcelino Ramos, família Saltier, bom dia.
10: Bom dia, Márcio.
1: Tudo Pedro, bem?
10: Tudo bem.
1: Como é que a senhora está?
10: Tudo bem. Gostaria de pedir uma música, qualquer uma, com Gina e Geno. Todas bonitas.
1: Vou mandar para vocês, tá?
10: Por atendida, agradeço.
1: Vou rodar,
10: muito
1: sim.
10: Obrigado.
1: Meu amigo Valdecir Melo, lá de Pomerode. Bom dia,
11: aí,
1: seu Valdecir. Tudo
11: Pedro,
1: bem? Como é então, amigo?
11: Temos na escuta.
1: Oh,
11: e peço
1: coisa
11: a música
1: boa.
11: Do Tiburcio da Estância, Batendo os Tição.
1: Eu já rodei eu antes uma, mas vou rodar outra.
11: De Capanzal e Ouro, para o meu amigo Nelson Wolfo de Pomerode.
1: Beleza.
11: Para toda a família Melo que está na escuta.
1: Para
11: minha esposa Lúcia que está mateando, escutando.
1: Mas, dona Lúcia, véia. Obrigado, dona Lúcia. Andava mais que o Valdir lá de Luzerno, o seu João Branco em Joaçaba. Meu amigo Leco, pessoal da Saúde, levando nós de carona também, né?
12: Isso, bom
1: Márcio dia.
12: Pedro, tudo certo?
1: Tudo bem,
12: Valdir. Por aí. É o Valdir aqui de Luzerno, aqui tá gelada, mano. Eu sou Márcio, até para rodar aí a música Dama da Vermelho aí. Estamos escutando o programa do amigo aqui, tomando um chimarrão.
1: Vamos lá, seu João. Bom
13: dia,
1: como é que está, homem?
13: Tudo bem? Bom trabalho. Um bom dia, cheio de alegria. Mesmo sendo um pouquinho frio, mas vamos enfrentar, né? É isso aí, uma feliz terça-feira, um bom trabalho para o senhor, para o Barro Preto, enfim, para todos os funcionários aí da Rádio Capinzal. Estamos lhe ouvindo. Quando puder, manda uma música para nós.
1: Vamos mandar. Meu amigo Leco.
14: Bom dia, Márcio Pedro. Tudo bem? Estamos aqui para os lados de Luzerna. Toca uma para nós de Bob Robson aí. Um grande abraço e uma ótima semana.
1: Mas valeu. O Leco, pessoal da saúde aí, né, gente? Pessoal da saúde lá em Luzerna, já com esse coisinho do Adote, o Leopoldo, compadeceu, né? Manda a música e a aprovação pro filho Jonas, que tá de aniversário hoje. Parabéns, felicidade. Vai lá, tio Jonas, velho. Parabéns também lá, então, pra comadre Neide. Olha aí a dona Jandira, mas a dona Jandira, velha, já vai ter um rio negro de solimões por aqui. Muita moda bonita.

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3: 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Um bom dia pra vocês aí, obrigado pela sintonia, tá bom? 6:18, 6 com mais 18.
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1: Vamos lá, gente, olha, 6h21, né? 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
1: Vamos lá, 6h22. Então, abraço aí pro Jonas, filho com o Batizeu de aniversário. Tem lá pra comadre Neide, lá em Erechim. As que tinham Nadine Almeida, acompanhou nós, né? Obrigado, moçada. Amanhã é com o dia, mas vai, né? É, bom dia pra vocês, principalmente a Zeneide aí tá acompanhando nós, um abraço aí pra Zeneide, um abraço aí pro meu amigo Plasquinho Schmidt e toda a família sempre com o Radinho 12. Olha o seguinte, vamos dizer o Gino e Geno, pessoal lá de São Sebastião, Marcelino Ramos, molhado de saudade, e já vai ter um x-salado aí pro Leco Agonizada, que estão lá em Luzerna acompanhando a gente. Eita, o povo da saúde. Hoje, de gênero, molhado da saudade, que a banana é bonita.

0: Então, nas bodegas da saudade, gente, a comunidade de Linha Carlos Melinda Ouro convida a tradicional festa de Corpus Christi, dia 4 de junho, tridos no dia 17, 24 e 31 de maio, às 9h15. Às 10h15, né? No dia 4, às 10h15, Santa Missa, com liturgia de Santa de Virges, logo após a procissão, 12 horas de sessão ao almoço, 14h30, Maché com as bandas Virtual, Rogério Magrão e banda, ingressos antecipados a R$25 e concorra a R$7.000 em prêmios. Apoio Decola, Tintas, Funerária, Caça de Navegante, Alta Elite, ou da Única Família Colombo. Somos 6 horas com mais 26 minutos.
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0: Vamos que vamos, dele que dele, Bob Robson X Salada. Eita, acaba não mudando. Saudades antigas, né, meu amigo Lerco? Vamos, gurizada.

0: Abel sempre com o Danguinho, também, o pessoal pediu do outro lado da cidade, não vai dar mais tempo, viu, com o Danguinho. Ele também queria ouvir a Casa dos Prazeres, né? Aí estamos chegando ao finalzinho de mais um Bom Dia Trabalhador, né? Mas à tarde tem novamente, amanhã também, né? Eita, mundo velho, um abraço. Meu amigo Marcos também, obrigado, né? Gurizada sempre com o rádio no 12. Como é que tamo, gurizada, velho? E diz que tá 3 graus, tá aqui, tá 2, tá friozinho, macurrão bem, tá chapa bem vermelhando, né? Um abraço aí pra Cedoninho, colega Barro Preto, acompanha nós aí no, na linha Periçada, é no dia 14 de junho. Vem aí, Baguado, encontrei um de gaiteiro e violeiro de arrepiado e bueno de especial lá na sede do campo do Vasco da Gama. Todo mundo tá no convite, então não esqueça, vamos todo mundo pra lá e vai ter uma boia de fundamento também. Olha, hora 6h30, né? No momento que as palavras faltam, né? 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
0: 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Gente, finalzinho aqui de mais um Bom Dia Trabalhador, nós se encontramos já no Capinzal Negócio, lembre, Deus é por nós, quem é contra nós.
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2: Vamos lá, gente. 6 horas 34 minutos. É no 988156435. Capinzal Negócio. 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Cuida 2 graus de temperatura. Neste momento, falamos em nome do mercado. 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Gente, são 6 horas com mais 35. Muita gente fica pedindo. E aí, será que vai ter casa para alugar? Não vai? Enfim, ó. Olha a oportunidade. Bom dia. Alugo casa imobiliada no loteamento Lane, 2 quartos, sala e cozinha. Garagem para um carro ou moto. Valor R$ 1.000, mas já é imobiliado, viu? 999-26-4944 com Jair Zanoni, viu? 999-26-4944 aí com o tio Jair Zanoni, velho. Tá alugando a casa, tá bom, Jair? Isso, Tom. O que que temos pra vender aqui, Tonho? Bom dia!
3: Bom dia, Márcio.
2: Bom dia, Tonho. Tudo bem?
3: Faz favor colocar no brick pra nós um fogão número 2 aí.
2: Mas que coisa a boa!
3: Aham. 150 pila.
2: Opa!
3: E uma pia boa também.
2: Mas que bom, então.
3: Ah, daí é preço a combinar a pia. Daí qualquer coisa eu ligo no meu telefone aí.
2: Qual é que é?
3: 92.000-6923.
2: Mas calcula, 92.000-6923. Valeu, obrigado, Tony, velho. Vamos que vamos dele aqui dele, né? 6 horas 36 minutos. 6h36, né? 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Parecido de casa ou porão próximo ao Colégio Mater Dolorido para um casal e uma criança. 999982117. Vende-se 14 sacas de milho na espiga. 998092309. Vende-se lenha no 999121353. Aluga-se kitnet imobiliado no loteamento Parisoto, 999657315. Compra-se vaca Gerse leiteira, 99978-9150. Compra-se 2 capacetes tamanho grande, 98854-9750. Compra-se casa no centro de ouro, 999-9140-99. E vende-se cadeira hidráulica para salão de beleza, 300 pila, 99971-0238. É o telefone 6h37, 6 horas 37 minutos.
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0: A bola já são 6:38 a mais bola de camisão, você toda linha do melhor mais granito, produtos nacionais importados, roção de jazigo, revestimentos, túmulos, lápis, leiteiros, bancada e boca de churrasqueira, né? 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É só nós ver aqui, ó, é vendo um simulador de caminhada e uma chapa de fogão, 999-560032, vende fogão de 5 chamas, marca Miller, seminovo, R$550, 998-1778-64. Pessoal que tá ligando para nós, aguenta um pouquinho aí até nós dar um intervalo aqui, né? Só a gente não consegue atender, tá bom? Isso, a gente não vai conseguir atender bem vocês, tá bom? Vem esse pinhão no 998-00-9966. Vem esse Marcurai, Philips Valita, 500 pila, geladeira, 350, televisor, 200 pila, um kit martelinho de ouro, 1.500 conto e uma carretinha, 4 mil, né? 999-60-80-79. Vem esse 4 mil telhas, 999-69-25-25. Vende um violão elétrico seminovo, 991-17-30-51. E precisa de um kit, precisa de uma kitnet mobiliada em Capinzal para alugar. 98877-1353. Precisa de casa ou porão para alugar para uma pessoa. 999-5603-33, né? 6h39, 6h40 já, né? 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Fica aí com o pessoal, tem para nós brincar aqui, né? Isso, compadre Zeu, né? Bom dia, compre o fogão, compadre, me passe o número. Obrigado, já, vamos passando. Vamos ver, compadre, vem. Mas já viu, compadre, que o Oswaldo mandou um retrato geadão aí na Vila União, né? Alô, Silvano Mendes. O que tu já vendeu aqui? Ah, já vendeu as novinhas? Beleza, Silvano.
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0: 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E então tá bom, né, gente? São 6:42. Olha, nós estamos vendendo aqui, tem, ó, vende-se geladeira duplex e uma bacia de pia, 998-38-9534, uma mesa de sinuca e jantar seminova com 5 tacos com gaveta e chave e 2 portas de madeira com chave seminova, 999-27-68-89, Casa de Alvenaria na Rua 9 de Março, em Ipira, entre o Posto de Saúde e o Hospital. 3 quartos, sala, cozinha, uma área com churrasqueira, banheiro e lavanderia, R$ 300 mil. 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Mas que tal, né? Louco de bom, de especial, né? Vamos lá, 6:44. Estão lembrando, né, pessoal, que puder mandar pelo WhatsApp para nós, que é muito mais fácil, viu? Isso, para a gente até ler o mesmo próprio áudio. E quem não conseguir, depois manda para nós aí. Então, pode mandar aí depois das 7, liga, ou depois das 8, que agora a gente não consegue atender o telefone. Porque daí como é que nós vamos atender? Atender mal não dá também, né? Isso. E às vezes a gente tem que também dar sequência aqui no nosso programa. Não podemos deixar o barco parar, né? Uma vez que a dona Marlene, o pessoal do Maxino Atualdo. Bom dia, dona Marlene.
1: Mas,
0: tudo bem?
1: Pedro,
0: oi.
1: Tire a pia que já foi vendida.
0: Já foi vendida.
1: A pode continuar no seu, tá
0: que
1: bom?
0: Coisa. Um abraço pra senhora. Então, obrigado por ter avisado, tá? 6:45. Então, já vendeu a pia. Já vamos riscar por aqui, né? São 6:44. Um bom dia para você que está acordando agora, você que está em casa, está no trabalho, onde quer que esteja acompanhando a nossa programação.
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0: 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Vende-se terneira recém-nascida de corte. 999-38-54-12 é o telefone. 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

0: Olha, gente, o pessoal passou que tem uma cachorra aí que tá meio dormindo aí na calçada, na rua. Diz que é uma cachorra castrada, mas a família já não tem condições, que já tem 4, né? Então, se alguém quiser adotar, né? É 998-24-8277. 998-24-8277 é o número, tá bom? 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Faltando 10 minutos para 7, finalzinho aqui de mais um Capizal Negócio, do Mercado Sabadizinho e 2, Farmácia Brasil Popular, Madeira da Brasil, Acro, e quarto, vai lá hoje, ao vivo com Marcos Pedro, está enviado de desconto, Mármore de Capizal e Alta Edite, na rua Luiz Durinha, aqui no centro da cidade de Capizal. Gente, um abraço a todos, obrigado aí pela companhia, né, no Capizal Negócios, e a gente volta às 17 horas. Tá chegando 5 minutos com Jesus, depois o Jardel aí com o Jornal 72 e todas as informações, tá bom? Meu amigo compadre Zeu, isto não é quase meu compadre, não, mas não é, mas tudo dá certo, compadre, é frio, vai que vai, tá bom? Um abraço, tchau e...
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3: Nesta terça-feira, dia 12 de maio, inicialmente, saúdo a você que está me ouvindo, me acompanhando neste momento. Quando aqui sempre juntos meditamos a partir da palavra de Deus. O reino de Deus. O reino de Deus. Esse é o tema de hoje, baseado em Atos capítulo 1, versículo 3, que diz: os apóstolos viram Jesus e ele conversava com eles a respeito do reino de Deus. Estimados amigos, vida longa ao rei. Em países onde reis governam, esse era um grito comum. Ao desejarem vida longa ao rei, o povo não apenas se importava com a vida do rei, mas também com o bem-estar do país. Se o rei estivesse bem, o reino também iria bem. Quando Jesus chama os seus discípulos para o seguirem, ele anuncia a vinda de um reino com características únicas. Não seria possível, por exemplo, fazer um mapa de onde estava esse reino, e ao mesmo tempo, ele estava presente em muitos lugares do mundo. Esse reino não era defendido com armas, e ao mesmo tempo, ninguém podia destruí-lo. Curiosamente, tentativas foram feitas para aniquilar esse reino. A estratégia foi adotada foi assassinar o rei. Se o rei não estivesse mais vivo, a crença era de que não houvesse mais ninguém para defender esse reino. Nós estamos falando de que rei? De que reino? Vamos lembrar. Estamos falando de Jesus. Jesus é o rei dos reis. Ele foi morto, nós lembramos, há pouco tempo, nesse tempo da Páscoa. Mas ele está vivo. Domingo de Páscoa, ele ressuscitou. Mesmo que os seus discípulos quisessem proclamar que o rei tem uma vida longa, este brado poderia ter sido sufocado na garganta. Contudo, a surpresa dos discípulos atingiu seu momento alto ao testemunharem por sua esperança, que não foi em vão. Por mais que o pranto lembrando durante toda aquela noite, de sábado, o grito de alegria veio pela manhã, naquele domingo. Jesus está vivo. Ele não está entre os mortos. E ele anunciou a paz aos seus seguidores. Assim, depois da sua morte, o Rei Jesus apareceu de muitas e muitas maneiras durante 40 dias, provando sem deixar dúvida nenhuma que estava vivo. Os apóstolos viram Jesus e ele conversava com eles a respeito do reino de Deus. Meu amigo, minha amiga, o reino de Deus, quem é o rei? É Jesus. Mesmo que tentaram e mataram Jesus, ele ressuscitou. Mesmo que muitos hoje o odeiam, falam mal e fazem tantas coisas a ele, mas este rei está nos corações de muitas e muitas pessoas, que é o reino de Deus, a Santa Igreja Cristã. Ele é o caminho, ele é a verdade, ele é a vida. É Ele que nos leva ao Pai. Querido Deus, o Rei do mundo inteiro, Tua graça e misericórdia se revelam em nós em Jesus, de modo que somos membros do Teu reino. Fica conosco agora e sempre, por Jesus. Amém. E assim hoje, nós lembramos que pertencemos a um Rei, estamos dentro de um reino. O rei é o meu Senhor Jesus. O reino é a Santa Igreja Cristã. Que bênção, que privilégio para cada um de nós neste mundo e um dia também na eternidade. Um feliz e abençoado dia. Um grande abraço. Amém.
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18: Muito bom dia, terça-feira hoje, dia 12 do mês de maio de 2026. Tempo bom no Baixo Vale, frio neste momento, 3 graus é a temperatura aqui no centro da cidade de Capinzal. Mesma temperatura de Piratuba e também Zorteia, Campos Novos marcando neste momento 1 grau. Já já vamos saber como é que está a temperatura nas regiões mais altas de Santa Catarina. Posso adiantar em temperaturas negativas. Daqui a pouquinho também a previsão do tempo de Ronaldo Coutinho. E ainda hoje, Polícia Militar apresenta balanço de ações e reforça combate à perturbação causado por motos barulhentas. Reunião foi realizada ontem entre a administração e vereadores. Legislativo aprova 2 novos cargos na Secretaria da Saúde e projeto que regulamenta saneamento em novos loteamentos. Vereador Jair Pedro Toaldo classificou como absurdo o projeto que estabelece estágio remoto para estudantes na administração. Aprovada a moção de aplauso a profissionais da saúde da Vila União por salvarem recém-nascida e atleta que conquistou o terceiro lugar no JASTE. Presidente Kelvis comentou sobre ações na saúde, destacando o uso da ambulância UTI móvel. Aproveitou para alfinetar a administração anterior. Prefeito e ex-prefeito prestam depoimento sobre desvio milionário em Joaçaba. CDL fará nesta noite o sorteio da campanha do Dia das Mães. Consegue e promove hoje em Vidal Ramos reunião para tratar da implantação de mais uma rede de vizinhos. Na entrevista especial de hoje, vamos falar sobre o DLI, Dia Livre de Impostos, programado para este mês. Boletim de Brasília. Partido Liberal defende retorno de discussões da PEC da anistia após decisão de Moraes. No setor de segurança pública, comboio com 360 quilos de maconha é interceptado em Joaçaba. Polícia Civil instaura inquérito para investigar briga que terminou com um brigadista baleado e outras pessoas atropeladas no município de Ouro. Adolescente de 14 anos vai parar no hospital após ser atacado por cachorro no loteamento Parisotto. Copa do Brasil é o destaque de hoje no esporte a nível nacional. Serão conhecidas nesta noite primeiras equipes classificadas às oitavas de final da competição. Eu sou Jardel Martinazzi e apresento essas e outras informações agora no Jornal 102. Produção, Departamento de Jornalismo da Capinzal FM, na direção de Luiz Pedro Escarton. 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
18: 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Ronaldo Coutinho do Prado, mais amanhecer gelado, como se esperava. Tudo bem? Bom dia.
20: Bom dia. É, o dia começa frio na área, as temperaturas vão baixar bem na região, provavelmente... teremos mínimas aí na faixa, olha, dos seus 0 a 3 graus nas baixadas, alguma geada, pode até dar negativo no interior e durante a tarde não passa muito dos 20, 22 graus. Mantém a tendência de tempo assim no geral, mas para tempo bom na região no decorrer dessa terça, quarta e quinta com frio. Na quarta ainda pode ter alguma geadinha isolada, na quinta e sexta só frio de manhã com algum nevoeiro e um pouco mais quente de tarde. Tudo tempo bom. Lá por sábado à tarde ou domingo passa uma frente fria trazendo alguma chuva e queda na temperatura. Da Climatea, Ronaldo Coutinho.
18: Muito obrigado, Coutinho. Bom, Coutinho me passou aqui que alguns minutos atrás, lá em Bom Jardim da Serra, marcando 6,6 negativo. Isso lá na região da Terra do Gelo, como é conhecida. Em outro ponto da cidade, 5 graus, 6 graus negativo. Lá em São Joaquim, 5,6 abaixo de zero. Painel, 5 abaixo de zero. São Joaquim, outro ponto da cidade, Caminhos da Neve, 4 graus negativo. Urubici, 4,1. Outra região marcando essa mesma quantidade. São Joaquim, outro ponto com 3,5. Então, nós temos uma temperatura a mais baixa registrada alguns minutos atrás. É lá em Bom Jardim da Serra, 6,6 negativo. 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
18: 7 da manhã, 7 minutos agora, ouvinte mandando fotos pra gente da geada neste amanhecer. Agradecer o pessoal do Barro Preto, Ademir Vansin, que tá nos ouvindo, mandou uma foto aqui de um gramado com a paisagem mudada, branquinho o gramado por conta aí da geada. Obrigado, Ademir, a equipe, a família toda aí do Barro Preto nos ouvindo. E você, ouvinte repórter, salva o nosso número aí. A hora que você tiver alguma informação, como, por exemplo, trouxe essa informação a Ademir, manda pra gente, 988156435, geada, neste amanhecer em alguns pontos aqui da região. Hoje é o Dia da Mulher Matemática, Dia Internacional da Enfermagem, do Enfermeiro, parabéns, essa classe tão importante, Dia Nacional de Conscientização e Enfrentamento à Fibromialgia e Dia Internacional da Sanidade Vegetal. Mais um dia começando com frio, lembrando que cada amanhecer também uma nova oportunidade de recomeçar, mas com as temperaturas baixas, que o calor da esperança, né? Mesmo com esse clima, a fé não se perca, os bons pensamentos também. Que não falte motivos para você seguir em frente, coragem para enfrentar o que virá pela frente. Desejo de saúde, sucesso e sabedoria.
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18: Fez a sua fezinha? 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Loto Fácil Concurso 3.682, 15 acertos. tivemos um bolão com 7 cotas lá de Ribeirão do Pinhal, Paraná, levando sozinho esse bolão 1.439.000. Com 14 acertos, 329 apostas, 1.310 para cada uma. A quina, no concurso, 7.022, números sorteados 30, 38, 47, 50 e 68. Com 5 acertos, não tivemos ganhadores, com 4 acertos, foram 36, 17.780 para cada um. Estimativa para hoje, 17 milhões e meio. Hoje também tem Mega Sena com um prêmio acumulado em 52 milhões.
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0: 7 da manhã, 10 minutos. Agradecer aqui Nadir Freisleben, mandando fotos pra gente, imagem de Engenho Novo, também com aí a paisagem mudada pela geada, né? Os campos, aí os gramados, ali próximo a um açude. Registro feito agora às 7 horas e 4 minutos da manhã. Obrigado, Nadir Freisleben, pela audiência. Muito frio, diz aqui através da mensagem do nosso WhatsApp 988156435. Você que está saindo de casa agora, nos ouvindo, no seu carro, você que está no transporte coletivo, muito obrigado. Você que está retornando do trabalho depois de uma madrugada longa, fria, e não foi nada fácil, mas agora vai descansar e vai acompanhar a gente. Bom café da manhã, bom chimarrão. Obrigado pela sua grande audiência. 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Vamos falar de segurança pública, um tema que foi abordado em encontro ontem na prefeitura, reunindo alguns vereadores, prefeito, vice-prefeito e o comandante da Polícia Militar, Major Vilmar Rosa. Ele inclusive apresentou alguns dados referente a ações realizadas entre janeiro e maio desse ano em Capinzal e Ouro, especialmente com relação à perturbação do sossego alheio, com foco nas ocorrências que envolvem motocicletas com escapamento alterado, motos barulhentas, podemos assim dizer. Em Capinzal, em abril, foram registrados 7 autos de retirada de veículo de circulação, 13 multas, 10 ocorrências de perturbação do som alto e um termo circunstanciado. Em maio, até o dia 10, foram contabilizados 4 autos de retirada de veículo, 3 recolhimentos de documentos e 9 multas. No município de Ouro, a PM registrou algumas ocorrências envolvendo motocicletas com escapamento adulterado, perturbação do som por som alto, ações em locais como na Presidente Kennedy, ali próximo à ponte, no acesso ao Parque Jardim Ouro, no centro em frente ao Clube Floresta. O comandante, a nossa reportagem, afirmou que o trabalho vai seguir de forma contínua para continuar coibindo essa prática nos dois municípios.
1: Então, hoje, a reclamação maior da nossa comunidade é sobre a perturbação do sossego alheio, tanto de som alto como algazara, bem como, né, as motocicletas, né, alterando ilegalmente, né, o cano de descarga, assim para provocar ruídos, né, vindo a perturbar a nossa comunidade. Então, eu trouxe dados, então a gente já fez recolhimento do veículo ali, desde janeiro até agora, uns 20 recolhimentos dessas motos que foram alteradas ilegalmente, bem como mais de 60 autuações. Então, dados esses, né, feito pela Polícia Militar e trazido ao conhecimento aí das autoridades municipais, dizendo que a Polícia Militar está fazendo um trabalho bem e irá fazer ainda muito mais. Esses dados, sim, né, trazidos são muito relevantes, né, mas a Polícia Militar ainda não atingiu, porque ainda tem reclamação. Então, a Polícia Militar vai trabalhar ainda mais, trabalhar mais com afinco ainda mais, para que possamos, né, cessar ou no mínimo diminuir bastante aí a perturbação do sossego alheio, muitas vezes através dessas motos aí alteradas ilegalmente, e a Polícia Militar está fazendo operação para coibir esse tipo de atitude aí.
0: O prefeito Agnaldo Pedro Page avaliou o encontro como um alinhamento entre os poderes e disse que os casos são pontuais. Também comentou sobre a implantação de novas câmeras de vídeo monitoramento.
2: Não tem, assim, um dado que salte aos olhos, que está extrapolando, são pontuais problemas, né, que ocorrem, não vão deixar de ocorrer, mas assim, a gente sente uma intenção da polícia em intensivar essas ações para diminuir as perturbações, né, que com certeza, né, quem trabalha, que é o nosso povo, é um povo trabalhador, ordeiro e são minorias aí que fazem essas coisas erradas, né? Eles querem, num momento de descanso, querem poder dormir, né? E ter esse relaxamento, né? Depois das atividades. Então, com certeza, essa reunião é uma reunião de alinhamento importante para a segurança do nosso município.
3: Prefeito, também o senhor anunciou, juntamente com o vice Tiago, que foram adquiridas câmaras de monitoramento num investimento superior a R$130 mil. Qual é a importância também desses equipamentos que agora vão auxiliar a segurança pública?
2: Isso é muito importante, né? Vai acabar inibindo, né, quem quer fazer as coisas erradas. Ela vai ter poder até, né, para poder multar, né, com reconhecimento facial. Então, câmeras que vão estar interligadas, né, ao sistema da Polícia Militar. Então, a unidade central lá em Florianópolis, ela vai poder estar tendo esse acesso, e de certa forma a gente cria uma sensação de segurança maior, né, com esses equipamentos, né? São mais de 130 mil reais em câmeras, são mais de 100 câmeras que serão instaladas, né? Então falta ainda um processo licitatório que depende de uma emenda que ainda precisa de uma regularização e da vinda desse recurso para a gente poder licitar e complementar esse combo que vai ser de aproximadamente R$300 mil que vai ser investido em monitoramento aqui do nosso município.
0: Bom, já que estamos falando sobre câmeras de monitoramento, um dos pedidos de informação foram 3 apresentados ontem na Câmara de Capinzal pelo vereador Cauê Oliveira, e um deles fala sobre justamente as câmeras de vídeo monitoramento já adquiridas pelo município e que permanecem armazenadas na sede da PM. O parlamentar já havia feito o pedido em fevereiro, mas até então, segundo ele, não obteve resposta. Cauê falou ainda do início da tramitação do projeto que trata da liberdade econômica.
4: Fiz o pedido de informação hoje em relação às câmeras, né, aqui no nosso município de Capinzal, um pedido de informação meu que não foi respondido. Então, reiterei hoje para não ter que tomar nenhuma outra ação caso for respondido, né? Não precisamos ir ao Ministério Público, algo do tipo, que é uma cobrança em relação à segurança pública aqui no nosso município de Capinzal. Também, né, tivemos a aprovação da emenda à lei orgânica do nosso município, uma emenda importantíssima que colocamos aí na lei orgânica, que é a constituição do nosso município, em relação à liberdade econômica, né? Partimos da presunção da boa-fé do empreendedor e proibimos aí o município ficar impedido de ter restrições em relação a atividades comerciais, né, acima da lei estadual e federal. Então, Capinzal, a partir de agora, não pode ter restrições para empresas acima do que já existe nas duas leis, algo muito importante e algo que casa muito com o projeto que deu entrada hoje, né, que é o projeto de liberdade econômica. Protocolei em outubro do ano passado o projeto, né, após a aprovação da lei a nível estadual. O que esse projeto faz? Capinzal sairá de 290 atividades para quase 900 atividades da isenção do alvará de funcionamento, associações, escritórios e 900 tipos de empresa. Protocolei lá em outubro e, após conversa com o Poder Executivo, né, chegamos à conclusão. Eu retirei esse pedido, apresentei o requerimento, né, na última sexta-feira, e retirei meu pedido e vai vir, né, deu entrada hoje do Poder Executivo este projeto abrangendo a Lei de Liberdade Econômica para dar mais respaldo jurídico e deixar tudo em um projeto só. Agora o projeto deu entrada e segue, né, as tramitações. Vamos lutar para que o quanto antes seja aprovado, para ter um imposto a menos no nosso município, taxas a menos para nossas empresas e alcançar esse objetivo tão esperado.
0: O vereador Júnior Miller pediu informações à prefeitura sobre a situação do posto de saúde de Alto Alegre. O parlamentar questiona se existe previsão para a reforma da unidade, caso não haja obras programadas, se há possibilidade de reabertura do espaço para atendimento da população.
5: Então, na noite de hoje, fiz um pedido de informação ao Poder Executivo referente ao posto de saúde do Alto Alegre, onde o mesmo se encontra fechado. Então, eu fui procurado por moradores da comunidade, onde em conversa, em reunião com o Poder Executivo no ano passado, acredito eu que foi em setembro, os mesmos falaram que iriam agilizar o quanto antes a reforma do posto de saúde da comunidade do Alto Alegre. É onde a mesma reforma não foi feita e os moradores se encontram sem o posto de saúde lá, onde os mesmos têm que se deslocar até o Lindenberg. Então, tem pessoas que pertence ao carro e consegue ir no Lindenberg, mas tem moradores do Alto Alegre que não conseguem se deslocar até a comunidade do Lindenberg. Então, peço ao Poder Executivo que veja, se não for feito o quanto antes essa reforma, pelo menos que reabra o posto de saúde para poder atender a população da comunidade do Alto Alegre.
0: Projeto que dividiu opiniões das bancadas, situação e oposição, autoriza a realização de estágio em modalidade remota, home office ou híbrida na administração direta e indireta. O projeto foi aprovado junto com uma emenda modificativa que estabelece regras para supervisão, controle de frequência, acompanhamento das atividades e cumprimento da carga horária dos estagiários. Pela proposta, o estágio remoto, ele poderá ser realizado parcialmente, desde que haja compatibilidade com as atividades e autorização da administração. O texto também prevê participação da instituição de ensino e acompanhamento por supervisor responsável. Foram contrários os vereadores Jair Pedro Toaldo, Dalva Luísa Dalcorti,

0: que quer dizer? Fizesse de casa, pudesse fazer de casa sendo supervisionado por uma pessoa aqui da prefeitura. No seu primeiro trabalho, eu acho que todo mundo tem que estar no local do trabalho, não ter a possibilidade de estar trabalhando de casa. Como que nós vamos justificar alguém, a um trabalhador normal que trabalha 5, 6 dias por semana, não podendo faltar meio dia para não ser descontado seus honorários, e um estagiário no seu primeiro serviço podendo fazer seu trabalho de casa?
1: A vereadora Dalva Dalcortivo também justificou o seu voto contrário.
2: O voto contrário foi porque eu acho que todos os estagiários, né, para começar o primeiro emprego. A gente teve uma pesquisa, conversamos aí com muitos pais nesses dias, e os pais preferem que os filhos estejam em contato com as pessoas, estagiando no local de trabalho, porque é um motivo a mais estar saindo de casa. Está saindo do celular, está saindo do computador. Né? Já estive em outros municípios, né? A gente sabe que não vai ser todos e todos os dias, vai ser em caso específico, né? Com pessoas especiais, já estive em outros municípios em qual temos cadeirantes que trabalham como caixa, como recepcionista. Isso é ótimo, porque está incentivando, né, as crianças, ou que sejam os adolescentes, a sair de casa, a fazer seu estágio. Para mim, isso eu sou contra, com certeza. Para fazer uma supervisão, quem vai supervisionar em casa, não tem como, né? Ou vai estar o dia inteiro com o aluno, vai estar lá, porque ele não vai ter contato com a pessoa. Como é que vai ter contato com o papel? Como é que vai ter contato, digamos, no caso de uma saúde pública, numa prefeitura, né? Um estágio que precisa de banco. Então, eu acho que o estagiário tem que fazer o estágio, sim, no local de trabalho, e a gente respeita. Como eu sempre falo, respeito a opinião de todo mundo. Mas é a minha opinião, porque o meu filho gostaria que estivesse no local de trabalho, como ele fez o estágio dele.
1: Os vereadores aprovaram um projeto de lei complementar que estabelece regras mais detalhadas para a implantação dos sistemas de água e esgoto em novos loteamentos, condomínios, de chácaras e desmembramentos acima de 5 lotes. Nós tivemos também, na sessão de ontem, 2 moções de aplauso aprovadas, uma delas às profissionais da Unidade de Saúde da Vila União, pelo atendimento prestado à bebê Cecília, de 12 dias, após o engasgamento com leite. E ainda ao senhor Ariston Lange, que conquistou o terceiro lugar no JASTE, realizado neste ano no município de Joinville. Mais detalhes sobre esses assuntos, inclusive em entrevistas, vamos trazer dentro do nosso Jornal do Meio-Dia. O presidente da casa, vereador Kelvis Borges, falou, entre outros assuntos, sobre a saúde e também a utilização da ambulância UTI, e aproveitou para alfinetar a antiga administração.
3: Dei apoio aos vereadores que trouxeram a demanda do Alto Alegre, do posto que ainda está fechado, até porque fui cobrado também. O que eu coloquei, né? A importância de se retomar, conversei com o secretário Rafael, está sendo feita uma nova licitação, que deu um problema na licitação lá de 2024, aquela questão de burocracia. Está sendo licitado Alto Alegre, Vila União e Barro Preto, né, para que sejam reformados os 3 postinhos. Esperamos que seja de forma breve para atender essa população. Rafael me colocou que o pessoal do Atlético está sendo bem atendido em Lindenberg, mas é claro, aquela questão do deslocamento. Também cobrei e disse que o importante é esse debate, trazer as situações para cá, para que sejam resolvidos os problemas de saúde. E essa administração tem feito muito já, 24 horas, a farmácia da Cidade Alta, que vai ser implantada. Trouxemos recurso agora para reformar o Larimós, que estava abandonado, literalmente abandonado. Citei por que o UTI imóvel, porque está chegando o momento hoje, mais um socorro de pessoa infartada, agora ela começou a funcionar, né? Teve aquele trâmite, um pouco de burocracia, que até cobrei isso dos órgãos uns dias atrás, mas agora funcionando, está salvando vidas, e está chegando o momento de nós apreciar o gasto da UTI imóvel, né? Que era ventilado no passado, que era mais de R$100 mil por mês. Corrigindo esse valor, vamos dizer que seria R$180 mil por mês. Então, chegou o momento, ou se chega o momento de nós ver quem é que mentia no passado, se era a antiga administração ou era o vereador Rafael e o vereador Kelvis que trouxeram recurso para implantar esse serviço. Salvando vidas primeiro, quando necessário, e também com um custo baixo. Né? E nós precisamos apreciar esses valores para dizer para a população que saúde você faz com trabalho, sem birra política e fazendo de fato, trazendo o que se precisa para a cidade para melhorar o atendimento, principalmente da saúde básica, ou nessa questão aí da UTI imóvel, um serviço mais complexo, né? Que existia uma polêmica em torno do custo. Então temos que esclarecer esses fatos para que a população saiba e conheça e reconheça o nosso trabalho.
1: Tem a previsão de uma prestação de contas, um levantamento com relação aos atendimentos e esses valores?
3: Nós somos todos.

0: Os fiscais aqui, né? Eu disse que se ninguém tomar a iniciativa de buscar essas informações, eu posso trazer para cá. Eu acho que é uma questão nossa, dos vereadores. E o vereador está aqui para cobrar. Os vereadores estão muito bem quando eles colocam no posto de saúde do Alto Alegre, que é uma função nossa, né? Nós precisamos esclarecer essas dúvidas e agilizar os processos, porque por birra política São Luís ficou fechado muito tempo também, eu citei ali. E isso não pode, né? Até falei que a partir do momento que essa administração não agilizar questões de saúde por birra política, que não vai acontecer, porque eu conheço o prefeito, conheço o vice-prefeito, conheço o secretário Rafael, eu até paro de defender, porque estão fazendo um ótimo trabalho, mas nós precisamos cada vez fazer mais pela população do Capinzal.
1: Bom, sobre o posto de saúde lá da comunidade de Alto Alegre, conforme dissemos há pouco, o vereador Júnior Miller fez um pedido de informação, questionando sobre essa situação. Ontem à noite ainda conversamos com o secretário Rafael Dallavecchia, o qual se comprometeu nesta manhã em trazer informações atualizadas em que pé que se encontra a situação dessa obra. Bom, durante depoimento à CPI, que investiga desvios na prefeitura de Joaçaba, o prefeito Wilson Sartor e o vice Dioclésio Ragnini, ou ex-prefeito, aliás, Dioclésio Ragnini, eles negaram ter criado um recibo, senhas bancárias, para movimentação de contas no município. Eles então fizeram a negação de ter criado esse ou recebido qualquer senha bancária. Os dois afirmaram que o ex-tesoureiro investigado teria conseguido acessar contas públicas sem conhecimento dos gestores, levantando questionamentos sobre os procedimentos de segurança do Banco do Brasil e da Caixa Econômica Federal. As fraudes foram descobertas em dezembro de 2025, após alerta do Tribunal de Contas. Segundo investigações do Ministério Público, Polícia Civil e Tribunal de Contas de Santa Catarina, os desvios entre 2017 e 2025 já ultrapassaram 4 milhões. A CPI retoma os trabalhos em 8 de junho para analisar os documentos e elaborar o relatório final. 7h28.
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1: 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Vamos até a capital do estado, do país, aliás. Partido Liberal defende retorno da discussão da PEC da anistia após decisão de Moraes. Paulo Otaram e a informação.
3: O Partido Liberal, PL, pretende insistir no retorno à pauta da PEC da anistia. A intenção foi manifesta pelo vice-líder de bancada na Câmara, Sóstenes Cavalcante, após decisão monocrática do ministro Alexandre de Moraes sobre a PEC da dosimetria. Mas primeiro, Cavalcante quer conversar com o relator Paulo Pereira da Silva, o Paulinho da Força, de quem a oposição alega ter recebido a promessa de que estava tudo acertado com o STF, especialmente com o ministro Moraes.
4: Em alguns momentos ele falava, vou inclusive conversar com Alexandre de Moraes. Este texto teve sim a interferência e a participação da Suprema Corte para buscarmos fazer minimamente justiça às pessoas do 8 de janeiro, tivemos que nos submeter.
3: Uma das críticas mais duras veio do filho de Jair Bolsonaro, o senador Flávio.
5: Acho que o Flávio não foi correto quando fala que foi o Alexandre de Moraes que escreveu o meu texto. Isso é até um desrespeito comigo um pouco. Não teve nenhuma interferência de outro poder lá no Congresso Nacional. Tem uma grande relação no Supremo, com quase todos os ministros. E durante todo esse período, nenhum dos ministros me disse, Paulinho, isso aí não vai dar certo, isso aí não vai funcionar, ou seja, pelo contrário, muitos deles me incentivavam para que a gente pudesse fazer um relatório que fosse um meio termo, e por isso que a gente teve essa votação toda no Congresso.
3: A decisão de Moraes surpreendeu muita gente, tanto da base governista quanto da oposição. Sobre o retorno da PEC da anistia, Paulinho da Força disse que não.
5: Zero possibilidade de discutir anistia numa hora dessa no Congresso, acho que esquece. A gente já esperou aí tanto tempo com essas pessoas presas, segurar aí mais 5, 10, 15 dias, não é um exagero.
3: Pelo sim ou pelo não, o tema que já estava resolvido deve retornar aos corredores do Congresso a partir desta terça-feira. Com deputados e senadores nas duas casas, a tendência é que, no mínimo, o tema seja pauta entre os pares, tanto da Câmara quanto do Senado. De Brasília, Paulo Otaran.
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0: 7 da manhã, 34 minutos, hora oficial do Brasil, no oferecimento Eletrônica Escarton, ofertas imperdíveis, produtos para casa, campo. 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Bom, todo consumidor já sentiu no bolso o peso dos impostos, né? Muitas vezes sem perceber quanto realmente paga em cada compra. E é justamente para provar essa, ou provocar uma certa reflexão, que a CDL Jovem realiza mais uma edição do Dia Livre de Impostos, o DLI, marcado para o próximo dia 28 deste mês. A campanha, ela mobiliza empresas do comércio local para oferecer produtos e serviços com descontos equivalentes aos tributos embutidos nos preços. Mais do que uma ação promocional, o DLI busca conscientizar a população sobre a alta carga tributária brasileira e estimular o debate sobre o impacto dos impostos no dia a dia, né, que os consumidores, como disse, às vezes não percebem. Para falar sobre esse assunto, os objetivos da campanha, como é que tem sido a expectativa para este ano, repetir 2025, ser melhor ainda, recebo Natália Tornini, vice da CDL Jovem, integrante também da entidade, a Jéssica Araújo e Emanuele Savaris, que também integram a CDL Jovem, esse trabalho tão importante inicialmente. Natália, seja bem-vinda aqui aos microfones da Capinzal FM. Como é que você está? Tudo bem? Bom dia.
1: Bom dia, tudo bem? Bom dia a todos os ouvintes. Então, hoje a gente veio mais um ano participar, para convidar a população para participar do DLI. O que é o DLI? O DLI é o Dia Livre de Impostos, que ele acontece como um dia de consciência, como você falou, um dia de conscientização para que as pessoas saibam quanto que elas pagam na sua carga, né, em cima de cada produto e serviço, quanto de tributos, de impostos é pago em cima disso.
0: Desde uma bala que você compra.
1: Desde uma bala que você compra. E se você for analisar, tem produtos que você paga mais que 50% de impostos. E isso é a nossa reivindicação, é porque eles não voltam para nós. Muito pouco vem para nós. Então, a gente quer conscientizar as pessoas para que elas cobrem quem realmente precisa, que baixe essa carga, ou então que volte para nós em forma de saúde, de educação, de estradas boas, né? Isso ajudaria bastante.
0: Bom, a CDL Jovem Capinzal e Lacerdópolis vem de um 2025 com um resultado muito positivo, né?
1: Isso, já fazem 2 anos que a gente participa e estamos no topo, em primeiro lugar. Nesse ano de 2025, nós ficamos em primeiro lugar em Santa Catarina com o maior número de empresas. Então, a gente passou Florianópolis, passou Blumenau, Joinville, Chapecó, que são cidades grandes, né? Perto da nossa cidade pequenininha aqui. Eu sempre uso isso como exemplo. Eu digo, a gente tem 25 mil habitantes. Então, a nossa CDL tem 600 associados. E a gente ficou acima de muita gente que é cidades que tem mais de 500 mil habitantes. E ficamos em primeiro lugar também em mídia espontânea. Por conta dos vídeos do dinossauro, que eu garanto que a maioria já deve ter visto por aí o dinossauro. E também ficamos em terceiro lugar no Brasil, com mais empresas participantes.
0: Foram quantas no total?
1: Foram 121 empresas participantes.
0: Olha que interessante. Jéssica, seja bem-vinda também aqui aos microfones da Capinzal. E como disse aqui a Natália, expectativa que esse número se mantenha, ou melhore ainda, mas vai se ter também a mobilização do nosso comércio local. Como é que você está? Tudo bem? Bom dia.
2: Bom dia, tudo bem. Então, a gente estende o convite para todo o comércio, seja para venda de produtos e também prestação de serviço, que venham participar, né, no dia 28 de maio, na quinta-feira, para essa campanha de comoção ali, para a conscientização de toda a comunidade aí dos impostos que todos os empresários pagam. Então, até maio, estima-se que toda empresa ela paga altíssimos valores de imposto, e aí começa-se o faturamento, então, né?
0: Trabalha só para pagar imposto, né? Até
2: esse
0: mês. Emanuele, seja bem-vinda aqui aos microfones da Capinzal. Como também pontou a Jéssica, são vários os segmentos do comércio que têm essa possibilidade de oferecer, de mostrar à população o que se paga só de imposto. Bom dia.
3: Bom dia. Como a Natália falou e a Jéssica também ponderou, né? Qualquer empresa também pode participar dessa campanha, né? Então, não precisa necessariamente estar associada à CDL. Todas podem entrar em contato com o pessoal da CDL, repassar as informações, demonstrar o interesse que eles vão estar orientando como participar, né? As inscrições são até o dia 20 de maio e é livre. A gente convida todo mundo para que se faça presente e participe dessa campanha para mobilizar ainda mais a população de Capinzal, Ouro e Lacerdópolis.
2: Ai, números que já foram bons para serem ainda maiores.
0: Ainda maiores, né? Mostrar o potencial Capinzal, Ouro e também Lacerdópolis, né? Os três municípios, né, Natália?
1: Isso mesmo. Até vou reforçar que a campanha não tem custo. Uhum. Tá? É uma campanha sem custo para quem quiser aderir. Antigamente conseguia, quando nós tínhamos menos empresas, fazer vídeos com as empresas, mas é muita empresa, a gente não vai conseguir abranger todo mundo. Então, assim, chama a gente vai conversando, a gente passa toda a arte, a programação, a gente usa nossas redes sociais, que já estão famosas, para fazer a divulgação da loja. Então, assim, além de tudo, da empresa, né? Vai ganhar divulgação.
0: Uma publicidade gratuita.
1: É, uma publicidade gratuita, isso aí. E o quê? Lembrando que é um dia também pro comércio, pra indústria, pra quem for participar, pra empresa, que é um dia que vai fazer de vendas.
0: Sim.
1: Os nossos feedbacks do ano passado e números são altíssimos de vendas nesse dia, porque realmente as pessoas saem pra comprar, mesmo no frio. Ano passado era muito frio. E o pessoal saiu para fazer compras porque vale a pena.
0: Até porque algumas pessoas entram em contato com a rádio para saber quais são as empresas que participam da campanha para poder aproveitar, porque tem descontos variáveis em cada uma delas.
1: Isso mesmo.
0: São descontos equivalentes à carga tributária, né?
1: Isso mesmo, aham. Uhum. E assim, a gente vai estar também divulgando no Instagram da CDL Jovem. Então pode seguir a gente lá que vai ter mais informações. Mas aproveite as empresas para também fazer girar alguma coisa na loja, porque não é necessário colocar a loja toda.
0: Pois é, eu ia te perguntar,
1: desconto.
0: Como é que é e como é que funciona isso, né? O desconto, a empresa que estabelece?
1: Isso, assim, ó, a gente tem a tabela.
0: Sim.
1: A tabela do produto e a empresa, a gente repassa a tabela, a empresa se adapta ali, porque às vezes até a pessoa, como é a contabilidade que faz, nem sabe direito quanto paga em cima de impostos de cada produto. Então, aí a empresa daria um desconto, seria, né?
0: Sim.
1: Mas em forma de conscientização para nós e também para eles é um dia de venda. Ah, tô com algum produto parado aqui, quero mexer ele que não tá vendendo, aproveita.
0: Uhum.
1: Ah, tô com um serviço novo aqui na minha empresa, quero divulgar. Aproveita esse dia também. A gente tem um leque de pessoas dentro do Instagram da CDL Jovem e da CDL Capinzal, que é bastante grande. E é de gente de fora também. Porque o que tem de gente de Belo Horizonte, de Minas, que chama para saber como que a gente faz os vídeos, como que é feita essa divulgação. Então, é a nível Brasil mesmo. Aproveite!
0: Vai ter alguma exposição de veículos, como já teve em outras edições esse ano? Não vai ser possível.
1: A nossa intenção é, a gente está só esperando as liberações, mas com certeza vai ter alguma coisa diferente.
0: Até porque o veículo está entre as cargas tributárias mais elevadas,
1: alto.
0: Né?
1: Isso mesmo, aham. Uhum. Ano passado a gente já teve 2 anos e a intenção é essa, seguir o terceiro também.
0: Postos de combustíveis também, expectativa?
1: Sim, estamos em negociações para fechar com os postos de combustíveis, que é um...
0: É um segmento bem visado, né?
1: Bem visado e que vocês vão ver, assim, ó, a quantidade de impostos que é pago em cima.
0: Agora, isso também, como dissemos aqui, né, Jéssica, fortalece o nosso comércio local, incentiva e uma temporada nova que se começa em alguns segmentos do comércio, próprio segmento de vestuário, né, agora com o inverno que está se aproximando, mas deu as caras já, é a oportunidade de movimentar o comércio, né?
2: Exatamente, até a data em si, né, é uma data que é de menor movimento para o comércio, então é uma forma da campanha estar chamando para movimentar aquilo que está parado e também para o segmento de vestuário que está entrando com o inverno aí para trazer essa movimentação, né? E gerar o que a gente quer de movimento para o comércio e também a conscientização ali com os descontos, né?
0: Bom, a partir da conclusão do encerramento das inscrições, essa questão dos vídeos, vocês começam a partir de que momento isso produzir esse material?
2: Esse material, ele já está sendo divulgado ali na CDL Jovem. Até quem já acompanhou o nosso dinossauro, né? Ele está ativo há alguns anos ali. E quem quiser seguir lá para ver os próximos passos e aonde ele vai estar passando... é uma mídia bem legal e que chama bastante, que hoje a nossa principal vitrine de vendas ali é o Instagram, né?
0: Sim, o Instagram, então aonde que o pessoal pode seguir, né? Como é que é o CDL Jovem Instagram? Como é que é o Instagram
4: dessa? CDL Jovem Capinzal.
0: Deixa eu só ligar o teu microfone aqui, só repete.
4: Arroba CDL Jovem Capinzal.
0: Já tem por lá informações de como participar. Então até o dia 20, até o dia 20 é o prazo para empresas Capinzal, Ouro e Lacerdópolis, independente se é ou não associada a CDL.
4: Isso mesmo.
0: Esse é o recado. Mais algum dado que vocês gostariam de acrescentar? Seria isso? Expectativa agora é que passamos do 121 número
4: isso
0: de empresas,
4: aí,
0: né?
4: A gente convida todos para participar, as empresas a participar e a população a também fazer compras no dia 28.
0: Ok, obrigado, gente. Obrigado pela presença. Conversei com a Emanuele Savarissa, a Jéssica Araújo e também a Natália Tonini, que integram a CDL Jovem. Não esqueçam, 28 de maio, essa grande mobilização, não somente aqui no nosso município, nos três municípios da CDL, mas também em todo o país. 7 da manhã, com mais 46 minutos, hora oficial do Brasil. A gente volta já.
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0: Destaques esportivos aqui no nosso Jornal 102. Hoje tem Copa do Brasil, jogos importantes pela competição que vai movimentar aí, inclusive vai definir os primeiros classificados para as oitavas de final da competição. Você que é torcedor aí, né, dos times que estão nessa fase, que conseguiram alcançar esse objetivo, tá um dedinho cruzadinho, eu vou repassar para você agora quais são os confrontos que nós teremos na noite de hoje. Torcedor colorado está na expectativa, né, de avançar para a próxima fase, é um dos times que está, né, para jogar hoje. Nós temos também hoje à noite, no Mineirão, o Cruzeiro recebe o Goiás. No jogo de ida, empate em 2-2. O jogo de hoje é às 21 horas e 30 minutos. Também para esta noite, nós temos o confronto entre as equipes do Fluminense contra Operário, placar zerado na partida de ida. Então, quem vencer, independente do placar, avança para a próxima fase, é 9:30 a partida. O Colorado joga mais cedo, joga contra o Atlético a partir das 7:30 da noite. Colorado que venceu o jogo de ida, tem vantagem, pode até empatar que avança a próxima fase. Agora, para os jogos de amanhã, 7:00 PM, Juventude recebe o São Paulo. Perdeu o jogo de ida lá em São Paulo por 1-0, então tem o dever de vencer pelo menos por 2-0 para avançar a próxima fase da competição. Coritiba joga amanhã contra o Santos, empate das duas equipes na partida de ida por 0-0. Confronto também especial de amanhã, Jacupiense enfrenta o Palmeiras. Perdeu no jogo de ida, tem que fazer pelo menos 4 para avançar. É aquela história, né? É o Palmeiras, é o líder do Brasileirão, é o líder da Libertadores na sua fase, mas milagre pode acontecer. O que eu acho improvável, mas enfim, vamos aguardar. Jacupiense contra Palmeiras, joga amanhã às 9:30 da noite. Mesmo horário que jogam, vamos aqui confirmando então os demais confrontos. Nós temos às 20 horas e 30, Mirassol contra Bragantino, empate em 1-1 no jogo de ida. a Chapecoense, nossa Chape, tem que vencer o Botafogo amanhã às 18 horas. Perdão, na verdade a Chape joga na quinta-feira. Tem que vencer o Botafogo para avançar. Perdeu o jogo de ida por 1-0, joga em casa, diante do seu torcedor. Lá na Arena Condá tem que vencer por pelo menos 2-0. Amanhã, 21h30, Remo contra Bahia. Remo venceu Bahia por 3-1 lá na casa do Bahia no jogo de ida. Então pode até perder que avança. Quinta-feira, CRB joga contra Fortaleza às 20 horas. O Fortaleza que venceu por 2-1 partida de ida. O Vasco da Gama que venceu o Paysandu na primeira partida joga amanhã no jogo de volta às 7 da noite contra a equipe do Paysandu. Pode perder por até um gol. Nós temos na quinta Confiança contra Grêmio, o Tricolor Gaúcho venceu por 2-0, pode até perder por 1-0 que avança a próxima fase. Quinta-feira às 21h30, Vitória contra a equipe do Flamengo, Vitória recebe o Flamengo, tem que vencer, já que perdeu por 2-1 a partida de ida. Quinta-feira também, às 19h, nós temos Atlético Goianiense contra Atlético Paranaense, placar zerado no jogo de ida. E nós teremos ainda, para fechar, amanhã, às 20h30, Ceará contra Atlético Mineiro, o Galo que venceu o Ceará por 2-1 no confronto de ida. Essa é a quinta fase, portanto, vamos definir nesta noite os primeiros classificados para as oitavas de final dessa importante competição, a milionária Copa do Brasil. São 7h com mais 50 minutos, hora oficial do Brasil.
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0: É o nosso plantão policial aqui do Jornal 102, a movimentação das últimas 24 horas, sempre no oferecimento de Vargas Soluções Automotivas na Luiz Dorini, aqui no centro da cidade de Capinzal. 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Bom, nós tivemos entre as ocorrências nas últimas horas do setor de segurança pública. A Polícia Militar divulgou na tarde de ontem o relatório da ocorrência que nós tivemos no final de semana na linha sul interior do município de Ouro, na qual um homem foi baleado e nós tivemos outras pessoas atropeladas, e a Polícia Civil, pelo que nós apuramos, instaurou inquérito para investigar esse caso. Tive a informação ontem pela manhã ainda de que o brigadista, que tem 45 anos, mora no município de Ouro, já recebeu alta. Ele teve que fazer um procedimento cirúrgico para a remoção do projétil. Ainda não se sabe os autores desse crime, tanto do atropelamento quanto da pessoa que acabou baleando, mas o caso será investigado. Conversei ontem com a delegada doutora Lorena, me disse que o inquérito justamente foi instaurado na delegacia de Ouro e agora segue as investigações, as diligências para os devidos procedimentos. Mas quem detalha mais as informações sobre esse assunto e também, é claro, as outras ocorrências policiais é Alexson Luiz, no oferecimento de Vargas Soluções Automotivas. Bom dia, Alexson.
10: Bom dia, Jardel. Bom dia aos ouvintes. Estamos chegando com a movimentação do setor de segurança pública. O destaque das últimas 24 horas é a grande apreensão de maconha feita pela Polícia Rodoviária Federal em Joaçaba. A apreensão girou em cerca de 360 quilos de maconha. A ocorrência foi na manhã de ontem, na BR-282. A operação resultou na prisão de 3 homens e na apreensão de um adolescente, desarticulando um esquema de tráfico que trazia o entorpecente do Paraná com destino ao litoral catarinense. De acordo com a PRF, a ação teve início após os agentes receberem informações sobre veículos suspeitos que seguiam em comboio um dos carros foi localizado parado no congestionamento causado pelas obras na ponte Alfredo Ítalo Rimor, e ao notar a presença dos policiais, o motorista abandonou o veículo e tentou fugir a pé, mas foi contido. No porta-malas do automóvel foram encontrados os primeiros 120 quilos de maconha. O suspeito confessou que não viajava sozinho e iniciou ou indicou a participação de outros dois veículos no esquema. Com o apoio da Polícia Militar, as equipes localizaram os demais veículos. Em um deles foram encontrados mais 120 quilos da droga. No total, a carga somou 360 quilos de tabletes prensados. Os envolvidos relataram que o grupo partiu de Cascavel, no Paraná, e pretendia entrar com a droga em Florianópolis mediante pagamento. Todos foram conduzidos à Delegacia de Polícia Civil de Joaçaba e devem responder por tráfico de entorpecentes, crime com pena prevista de até 15 anos de reclusão. A Polícia Civil instaurou o inquérito para investigar a briga que você se reportava e que deixou um brigadiano baleado e outras pessoas feridas depois de um atropelamento. A informação de que o caso está sendo investigado e será instaurado um inquérito aí para apurar as circunstâncias desta briga generalizada, desta confusão que aconteceu na madrugada do último domingo, aí na linha sul após a realização de um evento. Você também já destacava, felizmente, a vítima sofreu ferimentos leves, sofreu um disparo de arma de fogo no pé, foi hospitalizada, passou por cirurgia e já recebeu alta. Outras informações do setor de segurança pública: foi realizada na tarde de ontem, também como já destacado, uma reunião aqui na Prefeitura Municipal de Capinzal para tratar justamente deste assunto, com destaque para a perturbação do sossego alheio. Durante o encontro, vários assuntos relacionados à segurança pública estiveram em pauta entre vereadores, integrantes da administração municipal e polícia militar. Foi abordado também o tema relacionado ao tráfico de drogas e, como já destaquei, a principal discussão esteve voltada entre ações de fiscalizações de motocicletas com escapamentos irregulares, situação que tem gerado ampla repercussão negativa em razão do excesso do ruído das perturbações causadas na comunidade. Durante esta reunião, um relatório de medidas adotadas ao longo deste ano nos municípios de Capinzal e Ouro foi apresentado. O levantamento reúne dados sobre autos de retirada de veículos de circulação, recibos de recolhimento de documentos, multas, ocorrências de perturbações e programações específicas realizadas aí para coibir a circulação de motocicletas com escapamento alterado. Em Capinzal, no mês de janeiro, foram registradas 6 multas, 4 ocorrências de perturbação por som alto e uma ocorrência envolvendo motocicleta com escapamento alterado. No período, não houve autos de retirada de veículos de circulação, nem recibos de recolhimento do documento. Já em fevereiro, o relatório aponta 3 multas e 5 ocorrências de perturbação de som alto. Também não foram registrados retirada de veículos. Em março, a Polícia Militar registrou outras 3 autuações e um recolhimento de veículo. Foi realizada também uma programação na Praça Aquiles Danhaluso com o objetivo de diminuir e penalizar motos com escapamentos alterados. Em abril, já foram 13 multas, 10 ocorrências de perturbação e um termo circunstanciado pela mesma infração. As ações programadas ocorreram também na região da Nereu Ramos, próxima à Praça Aquiles Danhaluz. Em maio, foram registradas 4 autos de retirada de veículos de circulação, 3 recibos de recolhimento de documento, 9 multas e 4 ocorrências de perturbações por som alto. As programações ocorreram aqui na área central do município de Capinzal. Este relatório aponta também dados referentes ao município de Ouro, e onde também estão sendo realizadas ações que serão intensificadas. O Corpo de Bombeiros atendeu apenas casos clínicos nas últimas 24 horas em Capinzal e Ouro, e são estas as principais informações, Jardel.
11: Muito obrigado, Alexson. Lembrando que hoje tem reunião do CONSEG lá na comunidade de Vidal Ramos, às 19h, no Salão Comunitário, para tratar sobre a implantação de mais uma rede de vizinhos. Então, um assunto importante, a comunidade é convidada a participar.
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11: Nós tivemos nas últimas 24 horas 137 atendimentos no Hospital Nossa Senhora das Dores, grande maioria, claro, de Capinzal, foram 90, 20 de Ouro, 10 da cidade de Sorteia, 7 pacientes internaram. Nós tivemos também, segundo o boletim divulgado agora pela manhã, 3 nascimentos, 2 pessoas isoladas, o total de 27 pessoas que estão internadas. Desejamos uma boa recuperação. Lembrando que a CDL Capinzal e Lacerdópolis fará logo mais à noite, às 18h15, o sorteio da campanha do Dia das Mães. Inicialmente estava previsto para as 13h30, mas a entidade resolveu fazer um pouco mais tarde, já que antecede a reunião de hoje à noite da diretoria. São 20 vales compras de R$ 250,00, válidos para as empresas participantes. E assim estamos concluindo mais um Jornal 102, produção, Departamento de Jornalismo da Capinzal FM, na direção de Luiz Pedro Escarton. Voltamos no Jornal do Meio-Dia. Ótima manhã e até mais.
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23: Capinzal FM, são 8 horas com mais 4 minutos. 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
27: Antes de julgar alguém, lembre-se, toda história tem dois lados. E quase sempre o primeiro lado que ouvimos não é uma verdade completa. Vivemos num tempo em que as pessoas falam rápido, acusam rápido e condenam mais rápido ainda. Mas maturidade é saber ouvir, refletir e não permitir que a opinião dos outros destrua a imagem de alguém que talvez esteja apenas em silêncio. Nem todo silêncio é culpa. Às vezes é apenas a tranquilidade de quem confia na própria consciência e espera que a verdade fale no tempo certo. Por isso hoje, escolha ser mais justo, mais humano e mais prudente. Não carregue raiva sem conhecer os fatos. Não compre brigas que não são suas. E nunca permita que a pressa faça você cometer injustiças. Quem aprende a ouvir os dois lados, dorme em paz com a própria consciência e também com Deus. Pense nisso e tenha uma maravilhosa manhã.

0: calma.
1: 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Antes de julgar alguém, ouça os dois lados da história, porque a verdade nunca pertence apenas a quem fala primeiro. Essa é a nossa mensagem da manhã 102, ao som de Mike e Lian, refrão pra sua alma. 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Gratidão a você, meu amigo, a você, minha amiga do rádio, que juntos estão conosco na manhã 102. Que o dia seja abençoado e cheio de realizações. Terça-feira, 12 de maio, 19ª semana do ano. Hoje é o Dia Internacional da Enfermagem, Dia do Enfermeiro. Hoje é o Dia Internacional da Sanidade Vegetal, Dia Nacional de Conscientização e Enfrentamento à Fibromialgia. Hoje também é o Dia da Mulher na Matemática, Lua Minguante, Outono Brasileiro. Os católicos celebram São Pancrácio. 8:11, bom dia. Mauro Ribeiro na sonoplastia, na recepção a Fernanda Alves Duarte, a direção de Luiz Pedro Escarton, por aqui Marlo Matiello, junto com o timaço de profissionais da 102.3, comunicando para uma região de audiência. Antes de tudo a fé e depois de tudo a gratidão. 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Muito obrigado pela sua preferência. 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
3: Destaques do Portal 102, vereadores aprovam moção de aplauso a profissionais da saúde da Vila União por salvarem recém-nascida. PM apresenta balanço de ações e reforça combate à perturbação do sossego aqui em Capinzal. Polícia Civil instaura inquérito para investigar briga que terminou com brigadista baleado e pessoas atropeladas em Ouro. Mulher é presa por tráfico de drogas em Xanxerê. Mega Sena paga hoje 52 milhões. Craso Ouro promove ação alusiva à campanha Faça Bonito com a participação do Grupo da Alegria. Câmara de Capinzal aprova moção de aplauso ao atleta Ariston João Lange, destaque dos Jogos da Terceira Idade 2026, e ainda Ouro recebe o ônibus Lilás com programação especial de acolhimento e orientação às mulheres. As informações todas no portal capinzalfm.com.br.
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3: Bora, gente, bom dia, uma ótima terça-feira para você, meu amigo, para você, minha amiga do rádio, uma alegria imensa retomar, então, ao microfone 102.3, levando sempre muita alegria, muito alto astral, muita música boa, muitos prêmios e, claro, a sua participação, que é fundamental. 4 graus de temperatura, muito frio novamente em toda a região, sol já está surgindo, daqui a pouco a temperatura sobe e fica tudo legal. Bom dia para dona Deolinda Poer Gomes, acompanhando a 102.3, bom dia também para o nosso amigo Wilson da Rocha, mandando o seu recado logo cedo aqui na manhã da 102 também. O seu Darcy, bom dia, seu Darcy. Bom dia também para dona Marli Rênica da Silva, do loteamento Parisoto. Bom dia para dona Maria de Lourdes Adame, acompanhando a 102.3. Gratidão a todos vocês, que o dia seja lindo, maravilhoso,

0: Visão FM, uma rádio feita pra você, Ana Castela, olha onde eu tô, mais uma que toca e toca forte aqui na manhã 102.3, há 46 anos, feita pra você. E o setor de segurança pública de Concórdia deverá apurar circunstâncias da morte de duas pessoas cujos corpos foram encontrados em uma residência na comunidade de 8 de maio, interior do município. A ocorrência mobilizou equipes policiais no início da noite de ontem. Conforme as informações, familiares encontraram os corpos de um homem e de uma mulher dentro do imóvel e acionaram as autoridades. As vítimas seriam um casal que, conforme relatos preliminares, estaria separado há 2 anos e não residiam na mesma casa. No local, foi apreendida uma faca. O casal tinha entre 50 e 60 anos. Não foi possível identificar sinais de agressão nas vítimas nos levantamentos iniciais. Equipes da Polícia Militar estiveram no local realizando os primeiros procedimentos. A Polícia Civil também foi acionada e ficará responsável pela investigação do caso. Já a Polícia Científica realizará o levantamento pericial e necessário para auxiliar na apuração das causas da morte. A residência foi isolada pelas autoridades para o trabalho das equipes de segurança e perícia. As circunstâncias do caso ainda deverão ser esclarecidas no decorrer da investigação. Corpos de casal são localizados em residência no interior de Concórdia. As autoridades investigam as mortes.
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0: 8:26, bom dia. 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Bom dia, Fernanda.
2: Bom dia, Marlo. Bom dia, ouvintes da Capinzal FM.
0: As vagas do Cine.
2: Uma vaga de ajudante de mecânico, uma vaga de vendedor imobiliário, uma vaga de operador de loja, 2 vagas de operador de produção para carga e descarga temporário, 2 vagas de técnico de segurança do trabalho, 2 vagas de auxiliar de produção em fábrica de pellet, 10 vagas de trabalhador da avicultura de postura, 30 vagas para a empresa Ecofrigo, 30 vagas para a empresa Aurora

0: e 50 vagas para a empresa BRF. Todas as terças-feiras, seleção BRF às 13 horas e nas quarta-feiras, seleção Ecofrigo às 13h30.
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0: Ajudante de motorista. Vai atuar com a entrega de mercadorias nas cidades da região com retorno no mesmo dia. Vai auxiliar o motorista na separação e entrega, conferir notas e coletar assinaturas. Precisa ter acima de 18 anos. O horário é de segunda a sexta-feira, com remuneração de R$ 2.407.
1: E as nossas vagas aqui da recepção?
0: Precisa-se de uma mulher para trabalhar como cuidadora de sexta, final da tarde, até na segunda, às 7 da manhã. Costureira e auxiliar estampador de tecidos, vendedor externo para Ice Paletas em Capinzal, vaga para agente de crédito com experiência na área, aberta a vaga aqui para Capinzal, duas vagas de auxiliar de limpeza no Moinho Sete Ventos, a empresa Idol Calçados está com vagas abertas, né, em Lacerdópolis, vaga para quatro pintores, vaga para eletricista de iluminação pública, auxiliar de serviços gerais, quatro vagas de soldador MIG, seis vagas de montador caldeireiro e muitas outras vagas sempre atualizadas, né, Marlon?
1: Perfeito. Mais informações pelo 3555-1333 e também pelo 988156435. No site as vagas também sempre atualizadas. Obrigado, Fernanda. Excelente terça-feira, ok?
0: Para você e para todos os ouvintes também.
1: Muito obrigado. 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

0: 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Monalisa as menores temperaturas de Santa Catarina ou do Brasil neste momento. Soledade registra, no Rio Grande do Sul, registra 2.8 negativo. Palmas do Paraná 2.2 abaixo de zero. Em São Joaquim 2.2, Rio Negrinho 0.6 e também em Vargem, aqui em Santa Catarina, 0.3 negativo. As menores temperaturas do estado e também do Brasil. Neste momento, 4 graus aqui no centro de Capinzal e Ouro. Manhã fria de programação quente na 102. Tem participação do ouvinte para você.
1: Bom dia, Marcos.
0: Bom dia.
1: Aqui é o Valdir, sou aí de Santa
0: Catarina. Como é que tá, meu amigão?
1: Me cadastro aí, Maria Luísa, no ranchão da Capinzal.
0: Combinado.
1: Abençoada terça-feira toda, abençoada semana. Paz e bem.
0: Paz e bem. O senhor e pro povo aí do Navegante também, muito obrigado, hein?
2: Bom dia, Marcos. Bom dia. Antônio José Fracaro aí.
0: Como é que tá, guri?
2: E põe a no ranchão aí no sorteio da, do ranchão aí.
0: Claro.
2: E parabéns pela mensagem.
0: Gostou?
2: Isso é, é uma realidade que acontece hoje em dia, né?
0: Uhum. E o julgamento.
2: Parabéns para todos da programação da rádio aí.
0: Perfeito. Beleza? Valeu, Fracaro. Um abraço, amigão.
2: Desde as primeiras horas da manhã aí.
0: Ótimo isso.
2: E oferece uma música boa aí da programação, beleza?
0: Tá certo.
2: Tenha uma abençoada terça-feira aí, tudo é bom.
0: Pro senhor, pra sua esposa, pra toda a família, obrigado, Fracaro. Bom dia também pra dona Iva Alves, no loteamento Parisotto. Dona Iva, muito obrigado pela sua audiência, quem curte a Capinzal também, a dona Ivete Borsó Espironello, que o nosso dia seja abençoado e assim será, né, dona Ivete? Um abraço e obrigado pela audiência. A dona Rosane de Fátima da Silva, também da Vila Anchieta, confirmando a sua audiência na manhã 102.3. Faça o mesmo, mande o seu recado para o 998-14-1333. 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
0: O GAECO deflagrou na manhã desta terça-feira mais uma fase da Operação Sodalitas Fines, no oeste catarinense. Foram cumpridos 2 mandados de prisão preventiva e 5 de busca e apreensão nas cidades de Xanxerê e Blumenau. A investigação apura a atuação de uma organização criminosa com influência dentro e fora dos presídios catarinenses, principalmente na região de Xanxerê. Segundo o Ministério Público, os investigados são suspeitos de envolvimento com tráfico de drogas, comércio ilegal de armas e outros crimes. Os materiais apreendidos serão periciados pela polícia científica. O caso segue sob investigação, com trabalho sendo conduzido pelo Ministério Público de Santa Catarina.
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4: 8:42, bom dia para Dejanira Padilha, lá do Recanto dos Pássaros. Deve estar um frio danado lá no Recanto também. Um abraço, Dejanira, obrigado pela sua audiência. Dona Lucia Alf, de Lajeado Marino, Piratuba, acompanhando a gente. Deus abençoe sempre vocês. Nós retribuímos. Obrigado a Dona Lucia Alf, de Lajeado Marino. Bom dia também para Dona Ivani Kaiser, que está conosco na manhã 102.3. Reitero aqui o abraço para Rosane de Fátima da Silva, para a Dona, quem está acompanhando a gente, a Marisa Lasta Duarte, bom dia para ela, bom dia para Dona Jandira, que estão sempre com o rádio ligado aqui na 102.3. O seu Plácio Clem Schmidt, do Poente do Sol, tem sol por aí hoje, mas tá friozão também, né? Seu Plácio, Dona Zeneide, gratidão pela sua parceria. Meu amigo Sérgio Poyer também acompanhando sempre a nossa transmissão da 102.3. Tu tá no sítio, tá aqui em Capinzal hoje, hein, Sérgio? Um abraço, gurizão, obrigado pela companhia. Faltando 17 para as 9 da manhã.

0: 102.3 é uma rádio feita pra você com Daniel, amei uma vez só. Bom dia, meu bom dia especial pra dona Maria Luísa dos Santos, do bairro Nossa Senhora dos Navegantes, a dona Ana Edith, um grande abraço ao povo aí do Paris, gratidão pela parceria com vocês, a dona Salete dos Santos Pereira, dona Salete, que bom que a senhora participou da nossa manhã da 102.3, dona Marli Alves, ótima terça pra senhora também, tem fogão além, tem pinha hoje também aí, é? Com certeza. Dona Nelly Urman também, gratidão pela sua participação aqui na manhã da 102.3, uma rádio feita para você. Andréia Martinazzo, muito obrigado, amiga, pela companhia. Faltando 14 minutos para as 9 da manhã. Participação do ouvinte. Bom dia, Cleusa.
1: Bom trabalho para você.
0: Uhum. Uma ótima semana para ti também, né?
1: E mando pra todos que estão escutando.
0: Uhum, deixa pra nós, tá?
1: Pode uma música.
0: Vou tocar uma bonita aqui a pouquinho.
2: Bom dia, Marlon.
0: Bom dia. Antônio Ivanilde.
2: Aqui é Ivanilde Maria Balbinó do Alto São Roque.
0: Certo.
2: Eu ia me cadastrar no ranchão da Capinzal. Ivanilde Maria Balbinó, Lucindo Teda Silva, Jair e Juliano Bob. Se for atendida, agradeço.
0: Com
2: me
0: certeza.
2: Coloque na oração do Padre Manzotti pela saúde de toda a minha família.
0: Perfeito. Um grande abraço, Dona Ivanilde, de todos que nos acompanham em Alto São Roque, Capinzal. Gratidão pela companhia de todas as manhãs da 102.3. Bom dia para Maria aqui de Cássia Stremer, para Dona Ivete Schumann do bairro Colina, ao Irineu Kerber. Como é que tá, guri? 100%. Obrigado pela sua audiência. Bom dia, Marlo. É, Ivone Ferrari está escutando a Capinzal FM, está com muito frio aqui no Capitel Santo Antônio, tem muita neblina. Uhum. Um abraço, dona Ivone, todo o pessoal aí do Capitel Santo Antônio, ligadaços com a 102.3, feita pra você.
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0: Capinzal FM, são 8h47. 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
0: Manhã de tempo bom, de céu azul, temperatura em elevação, 6 graus aqui no centro de Ouro e Capinzal. 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
0: Manhã 102, Capinzal FM, fazendo parte do seu dia a dia há 45 anos. Deixa aqui mandar um abraço bem especial para a dona Doralina, que está acompanhando a gente. Dona Doralina, também para as filhas Thalita, Thaís, Tainara, o Walter, quem acompanha a gente lá de Ervaldo Oeste. Um grande abraço e obrigado pela sua audiência. Valeu, Walter, e toda a sua família, dona Doralina, mais a Thalita, a Thaís e a Tainara. Abraço e obrigado, Walter. Daqui a pouquinho te passo o contato bem certinho, tá? Ah, o Tiago Urman com a gente na Manhã 102, a Adilei Alves da Silva também, a dona Eva Formel, a Ivete Durigon. Um abraço, dona Ivete, aquele abraço e obrigado pela sua audiência. Que mandou foto já da dona Ivete. Nossa, deixou branco de geada hoje, né? que a exemplo de ontem, né? Nosso amigo João Bender também, na audiência da 102.3, a dona Neuza Pereira da Silva, aí do loteamento Novo Horizonte, conosco na manhã também, a dona Marta da Luz, bom dia Marta, bom dia também para Genesi e todos os demais amigos que estão sempre curtindo a 102.3. Para música, aliás, nós vamos encerrando essa primeira hora da manhã 102, sempre agradecidos pelo carinho de todos vocês, um abraço, muito obrigado a Marafim Móveis, a gigante do prazo, em frente à 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Fechamos com Amadão Batista, gente. Abraço. Já já tem Capinzal Notícias.

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1: 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A Secretaria de Estado da Saúde de Santa Catarina informou que o caso mais recente de hantavirose no estado foi registrado em fevereiro deste ano, em Seara. A paciente ficou internada por 16 dias, mas recebeu alta após apresentar boa recuperação. Segundo a Secretaria, não há cenário de emergência sanitária. Capinzal. A Polícia Civil vai investigar a morte de um homem e uma mulher encontrados sem vida dentro de uma casa na linha 8 de maio, interior de Concórdia, ontem. Segundo informações iniciais, os corpos foram encontrados por familiares que acionaram a polícia. As vítimas seriam um casal com idades entre 50 e 60 anos, que estava separado há cerca de 2 anos. No local, foi apreendida uma faca. Conforme levantamentos iniciais, não foram identificados sinais aparentes de agressão. 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E a terça-feira será marcada pela Copa do Brasil, 3 jogos decisivos pela 5ª fase, definindo os primeiros classificados para as 8ª de final. 19h30, Internacional contra Athletic Clube no Beira-Rio. Inter venceu o jogo de ida por 2-1, tem vantagem do empate. 21h30, Cruzeiro contra Goiás, após empate em 2-2 na ida, quem vencer avança. No mesmo horário, Fluminense contra Operário, após empate em 0-0, qualquer vitória garante classificação à próxima fase do campeonato. 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
3: 9:05, hora 2 da manhã 102, já está no ar, cheia de atrações, com muita música boa, com a sua participação, claro, muitos prêmios, tudo isso para que você tenha um dia muito especial. 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Juntos estamos e vamos até às 10, assim ó, começando com a mais tocada hoje do Brasil, Gustavo Lima com Luiz Fonsi. Bom dia.

0: 102.3 é uma rádio feita pra você com Gustavo Lima e Luiz Fonsi, Vagabundo. É a principal música hoje rodada de norte a sul do Brasil e por isso ela toca também na 102.3, uma rádio feita pra você. Em participação do ouvinte 102, valendo o ranchão dos 300 em parceria com as farmácias Medifarma.
1: Bom dia, Marlon.
0: Bom dia.
1: Gostaria de participar do sorteio do Ranchão da Rádio Potenzial, Neide Basso.
0: Gratidão, viu, obrigado. Dona Neide? Eu que agradeço, muito
1: boa
0: obrigado.
1: Boa semana para vocês aí da rádio.
0: Para a senhora também, tá?
1: Bom
0: obrigado.
1: Bom dia, Marlon.
0: Bom dia.
1: Tudo bem?
0: Bem,
1: com
0: a senhora?
1: Está maravilhoso,
0: exatamente.
1: Né? Exatamente. Solzinho.
0: Aqui está bem aconchegante
1: eu,
0: na rádio.
1: Eu sou Gema Maçom, gostaria de participar do Ranchão da Capinzala e de dizer que eu amei a mensagem, muito linda.
0: Que bom, viu? Fico feliz pelo feedback, tá?
2: Bom dia,
0: bom
2: Marlon,
0: dia,
2: tudo bem?
0: Dona Tânia.
2: É a Tânia Vide, gostaria de participar do sorteio do Ranchão. Obrigada, tenha uma ótima semana.
0: Retribua os votos.
2: Bom, um abraço.
0: Para a senhora também, obrigado, Dona Tânia. Um abraço para o Jay e para toda a família. 9:10. E a Polícia Rodoviária Federal apreendeu cerca de 360 quilos de maconha na BR-282 em Joaçaba. Durante uma operação realizada ontem, segunda-feira, três homens foram presos em flagrante e um adolescente apreendido. Segundo a Polícia Rodoviária Federal, o grupo transportava droga em comboio vindo de Cascavel, no Paraná, com destino a Florianópolis. Um dos motoristas tentou fugir ao perceber a abordagem, mas foi detido. Nos veículos, os policiais encontraram tabletes de maconha escondidos nos compartimentos de carga. Os envolvidos confessaram que receberiam pagamento pela entrega da droga na capital catarinense. Todos foram encaminhados à delegacia de Joaçaba e responderão por tráfico de drogas.
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0: Jorge Mateus, bom dia.

0: 102.3, feita com muito amor, com muito carinho, há 45 anos para você, Jorge Mateus Contrato. 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Baço Chique, obrigado amigão pela sua audiência, obrigado pela sua companhia. 9:15 agora.
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0: Capinzão FM, são 9h20. 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
0: Michel Teló aqui na programação 102.

0: A Pinzão FM é uma rádio feita pra você com Michel Teló, Metamorfose Ambulante, cantando Raul Santos Seixas na manhã 102.3. O Yuri da Marafim está ao meu lado e já ele vai contar todas as promoções. Antes, eu quero aqui mandar um abraço bem especial pra Fátima Masque. Fátima, um abraço, obrigado pela parceria. A Maria Aparecida também está conosco na manhã 102. A Rosane Gomes, abençoada terça-feira pra ti, dona Rosane. Quem mais? Agradecer a Jucimara da Luz, agradecer a Dona Ivete Charlie Cordeiro dos Santos, a Dona Eva Genite Azeredi Silva, a Marlene Lopes Duarte, bom dia pro Jair Zanoni, pessoal que tá na obra e da capela Nossa Senhora da Salete acompanhando a gente, abraço pro Jair, abraço pro Adelírio Carvalho. Quem mais está por aí? O Cid também? Quem é que está por aí? Manda um abraço para todo mundo aí. Dona Delise Frank também está conosco na manhã 102, a Ernestina Prigol, a Elisete Bortoli e todos os demais ouvintes que estão comunicando conosco na manhã da 102.3. Ele não é o Yuri Alberto Corinthians, mas também bate um bolão aqui na Marafim. Não é mesmo, Yuri? Bom dia, seja bem-vindo.
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3: 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Paulo Otaran e a informação.
4: O plenário do Senado vai analisar nesta terça-feira a medida provisória que prevê a renovação automática da Carteira Nacional de Habilitação para motoristas cadastrados no Registro Nacional Positivo de Condutores. São beneficiados os condutores que não cometeram infrações com pontuação nos últimos 12 meses. A principal novidade é a renovação automática. O condutor incluído no RNPC fica dispensado de passar pelos exames do DETRAN quando acabar a validade da sua CNH. O texto não dá outra opção ao condutor que não a carteira em formato digital. O relator é o senador Renan Filho, que disse entender que o fim da exigência da CNH física pode reduzir os custos para o cidadão.
5: A manutenção da opção pelo documento físico assegura a liberdade de escolha. Queria dizer aos parlamentares, protagonismo ao cidadão. A medida barateia, simplifica e digitaliza, desburocratiza e dá protagonismo ao cidadão, sem prejuízo àqueles que preferem, obviamente, a versão impressa.
4: A nova proposta de renovação da CNH, consolidada pela medida provisória que está em curso desde janeiro deste ano, traz como reflexo os principais a automatização do processo para os chamados bons condutores, além da desburocratização, da redução de custos e na praticamente obrigatoriedade da CNH digital. Com a renovação automática e o fim da obrigatoriedade de certas etapas, o custo para o chamado bom motorista foi reduzido, eliminando taxas que chegavam a R$ 100. Para quem não tem direito à renovação automática, os exames podem ser realizados por profissionais de medicina, desde que autorizados pela Senatran, não apenas pelos credenciados pelo Detran de cada estado. De Brasília, Paulo Otarã.
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1: 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Rick Renner, bom dia, são 9h36.

0: 102.3, uma rádio feita pra você com Rick Renner, brega demais. Bom dia, gente. Tem participação do ouvinte na manhã 102.3.
1: Bom dia, Marlon. Bom dia. Me cadastre no lanchão da Capinzal. Sueli Martins, Dona Pedro Sueli. Moraes da Rosa e Alan Christian e Gilda Martins.
0: Anotei aqui,
1: tenho
0: tá?
1: Tenha um bom dia.
0: Para a senhora
1: com Deus.
0: Também, muito obrigado.
2: Bom dia,
0: amiga.
2: Marlon. Sou Marisa,
0: bom dia.
2: Aqui. Queria participar do lanchão. Muito linda a sua mensagem.
0: Que bom,
2: parabéns
0: para
2: você aí, viu?
0: Obrigado. Gratidão pelo retorno, tá?
3: Bom dia,
0: bom dia.
3: Marlon.
0: Oi, dona Nilda.
3: Fredo,
0: massa, Fredo,
3: me
0: não?
3: Me cadastro no ranchão da Capinzal, eu e o Ivo, e o Davi.
0: Tá certo.
3: Um abração.
0: Pra senhora também, dona Nilda, obrigado.
4: Oi, Marlon, tudo bem?
0: Como é que tá,
4: Guilherme? Toda
0: da você, tudo bem, Evandro?
4: Tá frio, né?
0: Muito.
4: Eu
0: 10 graus agora.
4: Vanilda, pro pessoal lá da PAI.
0: Uhum.
4: E pra esse barulho da Rádio FM.
0: Tá certo, amigão.
4: Tudo de bom, uma boa terça-feira.
0: Pra ti também, tá? Muito obrigado. Valeu, Evandro. 9 com mais 40 agora.
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0: Capinzal Futsal Fundação entra em quadra nesta noite pelo Estadual Sub-18 da Liga Catarinense de Futsal. A equipe enfrenta a CF Concórdia às 20 horas no Centro de Eventos em Concórdia, em partida válida pela terceira rodada da primeira fase. Time capinzalense ocupa a terceira colocação da chave B com 3 pontos, enquanto a CF Concórdia lidera o grupo com 6. Hoje à noite, Capinzal Futsal Fundação e Concórdia pelo Estadual Sub-18 da Liga Catarinense.
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0: Meu bom dia especial para Marisa Fontana do Vista Alegre, acompanhando a 102.3. Estou acompanhando a gente, pessoal do Vista Alegre também. Marisa, um abraço e obrigado pela sua audiência. O seu Plácio Klenschmidt mandou fotos de batata doce que ele colheu lá no seu lote, na horta, na sua propriedade. Caprichado, hein? Oh, que delícia, um abraço, viu, seu Plácio, pessoal do Poente do Sol, grande abraço e obrigado pela sua audiência, agradecidos pela parceria também da dona Marli Antonello, mandar um abraço bem especial em nome da Senira Rocha Drum, para todas as enfermeiras, hoje é o Dia Internacional da Enfermagem, dia 12 de maio. É verdade, um trabalho fantástico que fazem as nossas enfermeiras nas unidades de saúde, trabalho que é feito nos hospitais, trabalho que é feito a domicílio muitas vezes, né? Então, parabéns a todas as enfermeiras. Hoje, 12 de maio, Dia Internacional da Enfermagem. Senira, muito obrigado pela sua participação e por essa lembrança tão importante aqui na 102.3. Quem mais, gente? A Dirley, que nos acompanha também. Bom dia para Marisa Farias da Silva. Agradecer também a participação aqui da dona Maria Nadir. Abraço para dona Noeli Andrione Facim e também para dona Dilva Baldrini Antonello, além da dona Ofélia Lovatel D'Ambros e a Maria da Luz da Silva. Gratidão a vocês por essa parceria maravilhosa de muitos e muitos anos.

0: Opa, cadê eu? Cleiton e Romário com Marlon Matiello. Opa, cadê eu? Bom dia também pra dona quem está acompanhando a gente neste momento lá em... No Novo Horizonte, a dona Séries Rodrigues e o João também. Joãozinho, um abraço. A Dirley Base, um abraço para dona Leonice, lá de Linha Lambedor, acompanhando a 102.3, a maravilhosa deles por aqui, sempre curtindo a Capinzão FM. A Delina Nardi Bortoli, a Jucimara da Luz, a Denise Uniati também, quem está conosco no Ranchão da Capinzão FM. A dona Anitta e também o seu Valdemar, bom dia também para o seu Ari, para dona Lenari Mangonte, para Lorene Duarte da Silva. Agradecer a dona Claudete Rossetti da Barra do Leão e também a Marlise Schumann, além da dona Joanete Barreto, da Marlene Basso. Bom dia para dona Rosane Urman também conosco, a Camila, o Paulinho, dona Eva Belotto e o seu Hernani, a Maria Lazzarini em São Pedro, Lacerdópolis, a Leda Marapogeri e também a dona Iracilda Zenaro, que estão conosco em mais esta manhã 102.3.
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0: Tempo é bom, manhã ensolarada em todo o meio oeste de Santa Catarina, temperatura baixa ainda, 11 graus no centro de Ouro e Capinzal. 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
0: 9:53, reta final desta segunda hora da manhã 102. Bom dia para dona Diamantina Gemi, para dona Rosalina Pelentir, quem está acompanhando a gente lá na comunidade de Lajeado Mariano, a dona Deurite Sport, o seu Ari também, com certeza com rádio a todo vapor neste momento. Um abraço, gente. Pessoal de Lajeado Mariano sempre conosco na manhã 102. Bom dia para dona Agnésia Cotardo, dona Agnésia, um abraço. A Natalina Muraro também, quero mandar um salve também pro seu Adão Ferreira da Silva, ouvinte da 102.3. Claudinei, como é que tá, amigo? Obrigado pela sua participação. A Jandira Cardoso, a Cirlei dos Reis, a Elisete Piazza, bom dia pro Valdemir Lopes com a gente aqui na manhã da 102, feita com muito carinho para você. Nós temos mais quatro participações para fechar então esta segunda hora da manhã 102.
10: Bom dia, Marlo, tudo
0: bom dia,
10: bem? Aqui
0: muito
10: é a Valéria
0: bem.
10: Pereira.
0: Oi, Valéria.
10: Gostaria de participar do sorteio do Ranchão na Capinzal.
0: Claro, muito
10: um
0: obrigado.
10: Um abraço a todos aí.
0: Para vocês
11: bom
0: também,
11: dia,
0: Valéria,
11: Marlo,
0: valeu.
11: Tudo bem?
0: Bem? Oi, Eliane.
11: Cadastro no Ranchão na Capinzal.
0: Sim.
11: Obrigado.
0: Eu que agradeço, obrigado.
12: Bom dia, aqui
0: bom
12: é a
0: dia.
12: Fátima Regina Malta.
0: Oi, Fátima.
12: Reite, do Lar Imóveis, gostaria de participar do Ranchão da Capinzal. Um dia abençoado para todos vocês. Fiquem com Deus.
0: Para a senhora também, dona
12: Marlo,
0: Fátima.
12: Bom dia.
0: Bom dia.
12: É a Vanusa de Moraes.
0: Oi, Vanusa.
12: Me cadastra aí na promoção, fazendo um favor.
0: Sim.
12: O abraço hoje muito especial para minha amiga Senira Rocha Drum, esposa do meu pai, Valdomiro. Ela é uma pessoa muito querida por todos, muito querida. Quero dizer que ela é muito especial para todos nós. Forte abraço pela passagem do Dia da Enfermeira.
0: Exato. Obrigado, viu, amiga, pela sua participação. Senira, obrigado pela sua audiência também nesta manhã da 102. 9:55 e lá vamos nós, fechando então mais uma hora. 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Essa é para impactar, hein? Gustavo Mioto, bom dia. Já tenho experiência de Deus com o padre Reginaldo Manzotti.

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1: 9:58, chegou o momento de virarmos a chave. Está no ar o Experiência de Deus com o padre Reginaldo Manzotti. Primeiro entretenimento e agora a fé. Conto com a sua participação. Nós estamos em mais um dia da novena Jesus das Santas Chagas. Restaurai o meu coração. Qual novena nós estamos celebrando, Marlos? Jesus das Santas Chagas, restaurai o meu coração. Conto contigo através do 3555-1333, do 988-156-435. 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Tô contando sempre com a sua participação e também com a sua interação. 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Segue lá participando, deixando a sua intenção até às 10:30, a novena Jesus das Santas Chagas, restaurai o meu coração. 3555-1333, 988-156-435. 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O programa já está no ar, o padre já está chegando, é o momento de fé aqui na Capinzal FM, porque evangelizar é preciso.

0: louvado seja nosso Senhor Jesus Cristo, para sempre seja louvado. Queridos filhos e filhas, é terça-feira, é Jesus das Santas Chagas. E nós somos chamados a dizer, basta uma gota do teu sangue, Jesus, e eu serei curado. Repita comigo, basta uma gota do teu sangue, Jesus, e eu serei curado. Nós estamos em plena novena de Jesus das Santas Chagas, restaurai o meu coração. Um pedido muito atual e necessário, pedindo a Jesus a restauração do nosso interior, do nosso coração. Eu ofereço esse programa a todas as líderes mensageiras das capelinhas, do Brasil e do mundo. Saúdo também a todos aqueles que estão nos acompanhando e recebem as capelinhas em suas casas. Mas claro, para você, onde quer que você esteja, vamos rezar juntos, vamos suplicar, amados filhos e filhas. Quero saudar a todos a partir da Rádio Evangelizar, de onde tudo começa, as rádios irmãs cujos nomes cito neste momento. Rádio Capinzal FM, saúdo a você. Pela TV Evangelizar, sinal digital em todo o país, em várias cidades, canal aberto. Pelo YouTube, Padre Manzotti Oficial. Pelos aplicativos da Associação Evangelizar é Preciso. E todas as plataformas digitais. Povo amado, povo querido de Deus, vamos passar esta hora bendita. Esta hora em que mergulhamos no Senhor, principalmente a partir da Trindade Santa, em nome do Pai, do Filho e do Espírito Santo. Amém. Jesus das Santas Chagas, hoje celebramos de modo muito particular a tua devoção e pedimos que nas tuas chagas dolorosas e gloriosas, neste tempo de Páscoa, tenhamos o auxílio em nossas necessidades. Jesus das Santas Chagas, libertai-nos da ansiedade e da depressão. Jesus das Santas Chagas, protegei-nos e curai-nos do câncer. No Evangelho, Jesus disse aos discípulos, agora parto para aquele que me enviou. E nenhum de vós me pergunta, para onde vais? Mas por que vos disse isso? A tristeza encheu vossos corações. No entanto, eu vos digo a verdade. É bom para vós que eu parta. Se eu não for, não virá o defensor. Mas se eu for, eu vou-lo mandarei. E quando vier, ele demonstrará ao mundo em que consistem o pecado, a justiça e o julgamento. O pecado, porque não acreditaram em mim. A justiça, porque eu vou para o Pai, de modo que não mais me vereis. E o julgamento, porque o chefe deste mundo já está condenado. Querido povo de Deus, ele nos mandará o defensor. E sabemos que esse defensor é o Espírito Santo. E já é tempo, neste tempo pascal, de olharmos para o Espírito Santo. E o que o Espírito Santo nos trará? Três pontos. A consciência do pecado, da justiça e do julgamento. O que é o pecado? Hoje no Evangelho, é não acreditar no Senhor. O que é o pecado? Não terem acreditado e não acreditar em Jesus. Por quê? Porque ele é o Messias. O julgamento, por sua vez, e a justiça. Vamos à justiça. A justiça, porque eu vou para o Pai, quer dizer, eu passei pela cruz. Os homens pensaram ter matado o enviado de Deus, mas ele ressuscitou. A justiça é a vitória da ressurreição. E o julgamento é porque o mal foi derrotado. Senhor, diante disto, nós nos colocamos em oração e contemplando-o nas chagas dolorosas e gloriosas. E aqui ecoa muito forte as chagas gloriosas de quem venceu o pecado, de quem venceu a morte, de quem é vitorioso. Portanto, unamo-nos agora a estas chagas gloriosas, sinal do ressuscitado, e coloquemos também agora as nossas intenções. Ei, todo dia retomar as nossas intenções. Há intenções que nós continuamos porque ela não nos veio, e temos que continuar. Não desista. Não é porque você não recebeu a graça ainda da libertação do alcoolismo, ainda a libertação de um adultério dentro de casa, ainda não conseguiu a libertação dos jogos, de um vício, não quer dizer que não virá. Por isso eu falo ainda. Então é para persistir nesta oração de uma gravidez que não chega, de uma doença que não cura. Mas cada dia se impõe uma nova realidade, cada dia a realidade se impõe em nós e nos suscita em oração. O que você está vivendo hoje? Hoje, nesta data, como você acordou? Como você está encarando o dia de hoje? Desanimado, desanimada? Padre, está uma mesmice, as coisas estão sem sentido. Diga: Jesus, nas chagas gloriosas, vitoriosas, eu proclamo a minha vitória. E rezo, Senhor, por aqueles que são chagados, por aqueles que são feridos, que assim como Cristo, servo sofredor, chagado foi, possam proclamar a vitória. Eterno Pai, eu vos ofereço as santas chagas de nosso Senhor Jesus Cristo para curar as de nossas almas. Senhor, nós estamos refletindo tanto sobre o sofrimento em Jó, e sempre aquele estribilho: apesar de tudo, ele não blasfemou contra Deus. Que eu tenha esta fé, que eu tenha esta certeza, e que do meu coração haja essa cura interior. Filhos amados, povo querido, eu vou para o intervalo, nós já voltamos. Acredite, mais do que nunca, acompanhe e indique este programa. Voltamos já, volte comigo.
1: 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Estou aguardando a sua participação para a novena de hoje. A novena Jesus das Santas Chagas restaurai o meu coração. 3555-1333, 988-156-435. 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São 10h13, gente. 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
0: Da terra prometida. Há um tempo atrás, nós assumimos o desafio de 18 parcelas. Parecia infindável, não é? Parecia infindável. Mas eu tenho que dizer muito obrigado aos que já colaboraram. Mas tenho que pedir. 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Você que já foi generoso, seja generoso mais uma vez. Você que ainda não colaborou, entre no site, escolha lá o valor da sua doação. Escolha, por favor. Estamos precisando, principalmente neste final, nesse desfecho, neste mês 17ª prestação. Cada prestação 1.300.000 e pouco. Você coloca o nome e depois deixa lá o nome da sua família, como muitos estão fazendo. Faça isso, por favor. Eu vejo aqui muitos filhos de Deus, de Alvorada do Oeste, Rondônia, de Maringá, Cleide, Carpini, colocando o nome da família, família Leia Rodrigues, um filho de Deus de Maringá, lá um filho de Deus da Lapa, Nelly Regina Paloski, de Francisco Alves, Paraná, Santo Antônio, Luísa, Maria Beatriz, José Paloski. Faça isso também e o seu nome ficará registrado neste livro que hoje é virtual. Mas tá chegando você acompanhar este momento da pedra fundamental, onde nós vamos construir um oratório. E eu já dou um pequeno spoiler do que será esse oratório. Oratório dos quatro evangelistas. Um oratório que contará a história da obra Evangelizar e terá a pedra fundamental, este livro ouro. Ajude-nos, por favor. Ajude-nos, faça uma vaquinha, reúna a família, faça sua doação. Obrigado. Filho de Deus, que a paz de Jesus esteja com você.
2: Bênção, Padre.
0: Deus abençoe, Filho de Deus. Bom dia.
2: Bom dia.
0: De onde você fala?
2: Eu falo de Araucária, Paraná.
0: Tá. Um filho de Deus de Araucária, Paraná. O que que tá acontecendo, filho?
2: Então, Padre, eu tenho o vício da pornografia desde os meus 12 anos de idade.
0: Tá.
2: E junto com isso veio a depressão, veio a vontade do suicídio e entre outros problemas que com o tempo eu fui descobrindo, sabe? E eu já tentei terapia, eu já tentei oração, eu já tentei jejum, já tentei promessa, mas sempre eu fico, às vezes eu já consegui ficar 8 meses, mas por conta de algum gatilho, algum rio do Instagram, algum gatilho ali que me mostre, eu caio na tentação de novo.
0: Certo.
2: Eu queria muito pedir orientação do padre, o que que eu posso fazer, porque eu sou um homem casado, me casei em setembro do ano passado, uma esposa linda. Não é que eu não ame ela ou que eu não sinta prazer com ela.
0: Sim.
2: É por uma questão que eu entendo que é um mal que tem dentro de mim, sabe? E que me assombra, né? Toda noite, quando estou sozinho, principalmente quando estou sozinho, sabe?
0: Entendo. Filho, eu primeiro acolho a sua batalha. E digo batalha porque é o que você está travando mesmo. Uma batalha diária e contínua para tentar buscar esta pureza de coração e esta castidade no matrimônio. É isso que te pesa, né?
2: Sim. Muito.
0: Porque muita gente pensa que isso aí é uma bobeira. Eu sei que muita gente vai pensar, meu Deus, mas isso... Não, você está certo. É uma batalha espiritual. E é uma batalha dos seus instintos, do seu sentir. E que bom que você tem essa consciência. Então, primeira coisa, eu quero parabenizá-lo por ter essa consciência delicada que percebe que isso é para você algo que te tira a paz. Você entendeu o que eu disse? Eu não te culpei. Que te tira a paz, você está dizendo. Então, continue na batalha. Segundo, filho, se cair, eu vou lhe dizer uma frase muito simples. Se levante e continue. Se cair, se levante e continue. Uma queda não é um fim de uma batalha. É apenas uma queda. E aí existe o sacramento da confissão, que te fortalece. Eu estou sendo bem claro com você. Confesse, não deixe de comungar, porque a comunhão, depois da confissão, ela é um remédio impressionante, porque ele é um remédio que fortalece a vontade, fortalece o desejo, fortalece a busca. Terceiro, um sentimento, ele é hóspede seu. E agora vou usar a palavra sentimento, que o sentimento é a moral. Mas quando você fala disso, você está falando de impulso sexual. Não sei se na terapia vocês trabalharam isso. Chama-se impulso. E como você usou a palavra, o gatilho. Então, você está se tornando um refém do seu impulso. E este impulso, eu vou usar uma palavra que é carnal, para você entender bem.
2: Sim.
0: O que fazer com isso? Aí que está a questão. Então, o que você quer? Você quer a castidade com sua esposa, não é?
2: Sim, muito.
0: Então,
2: principalmente agora que nós vamos ter um filho. E eu não quero isso para o meu filho, sabe?
0: Entendo. Então, o que você vai fazer? Você vai, de novo, continuar na batalha. Segundo, confessar. Terceiro, comungar sempre. A confissão é muito importante. E como você está fazendo, se vigiar. Evitar o uso da internet. Se a internet ou aquilo que desperta em você.
2: Ok.
0: Aquilo que desperta em você, você evita. E às vezes, eu até coloquei lá no tempo da quaresma, um jejum que eu aprendi com a geração Z. Deu o que falar aquele vídeo. Que é o jejum das redes sociais. Porque elas são muito sensualizadas, erotizadas. E desperta este impulso.
2: Sim.
0: Tem mais. Tem mais. Volte a fazer uma terapia. Volte a fazer. Só que cuidado com quem você busca. Porque às vezes se você busca uma pessoa muito livre, ela simplesmente vai olhar para dizer e dizer, isso aí não é pecado. Então cuidado com quem você busca. E na verdade é perguntar onde que você se tornou prisioneiro do seu impulso sexual. E segundo questionamento, por que a relação com a tua esposa não é suficiente? Você já se perguntou isso?
2: Então, eu percebo assim que normalmente quando a gente não tem um ato, digamos assim,

0: contar, mas se aproximar mais da sua esposa. E no sentido de dizer, olha, não é cobrar, mas estar tão próximo que isso a relação sexual aconteça com maior frequência.
1: Okay.
0: Não sei se eu te ajudei.
1: Ajuda.
0: Porém, vou rezar por você muito. E parabéns por essa consciência delicada e querendo viver como um bom cristão e um bom marido. Que Deus abençoe você. Eu vou para o intervalo e volto com a leitura da gente. Jó, meu Deus. Você está gostando de Jó? Pode ligar 41-3221-6060. Eu volto já. Volte comigo.
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E eu falava com o filho de Deus de Araucária, Rádio Evangelizar FM, lá chega a Clube FM, TV Evangelizar, canal 16.1, canal aberto, e pela NET 13. Fale que em Curitiba, região metropolitana, fale para as pessoas que nós temos um canal aberto, que nós temos uma missa, atenção, às 7:30 da manhã, nós temos uma missa religiosamente ao meio-dia. E claro, Experiência de Deus. Fale para os amigos de Curitiba, região metropolitana, que nós temos um canal católico em canal aberto.

0: aberto aqui em Curitiba da Obra Evangelizar, vou repetir, canal 16, NET 13. Da mesma forma, fale para as pessoas sobre a Rádio Evangelizar FM, Rádio Clube FM. Minha saudação à Araucária pertence à Diocese de São José dos Pinhais, Dom Celso Antônio Marchiori. Querido filho, querida filha, como você tem lidado ou escutado Jó? Tem te marcado? Para mim tem marcado muito. Nós começamos faz poucos dias, meu Deus, mas é uma mensagem atrás da outra. Se você perdeu o começo de Jó, vai no YouTube padremanzotti.com.br e tem lá, primeiro, segundo, terceiro, Jó. E foi a leitura que eu fiz de Jó que me inspirou o livro Inabalável. Por isso, naturalmente, né? A partir de agora, como estou lendo Jó, eu vou mostrando a minha reflexão no livro, porque aqui, gente, é tão corrido, mas você vai adquira. Em todas as livrarias do Brasil você encontra. E eu diria, compre para você e compre para dar de presente. Porque o grande questionamento, o pano de fundo, você tem fé para vencer as tempestades? Se aqui há uma afirmação com fé, a tempestade vai passar, será que temos fé? Será? Então, Bíblia aberta, cartilha de oração, vou direto.
1: Deus, fala comigo, Deus.
0: E vou retomar Jó de ontem. Porque ontem eu tive a sensação não, a realidade. Eu falei da atitude de Jó, mas falei muito pouco da mulher de Jó. E ela só aparece uma vez. Então você pode retomar Jó, capítulo 2, versículo 7 a 10. Você lembra o começo? Os seres celestiais se apresentaram diante de Deus, conto de novo. E foi quando Deus perguntou, por onde você anda, Satanás? Eu ando por aí. Deus disse, você viu meu servo Jó, como ele é um homem fiel, como ele é bom, como ele em tudo procura não fazer nada de errado, mesmo que eu permiti que ele se desgraçasse, ele não se revoltou contra mim. Versículo 4, estou contextualizando, Satanás disse, ah é? É fácil alguém não se revoltar contra ti perdendo as coisas, mas quando se trata de perder a vida, aí sim ele vai se revoltar, toca na pele dele, tira-lhe a saúde. E o Senhor disse, pois bem, eis a imagem de Jó. Você está vendo pela televisão, senão você corre olhar na internet depois. Pois bem, faça o que quiser, mas não mate. Aí Satanás saiu da presença do Senhor e fez com que o corpo de Jó ficasse coberto de feridas horríveis. Eu disse que era lepra. Desde a sola dos pés até o alto da cabeça. E veja, versículo, escute, 8. Jó sentou-se num monte de cinzas, pegou caco para se coçar. Aí entra a figura enigmática e atual, mulher de Jó. Então hoje a leitura orante é a mulher de Jó. A mulher chega e uma só vez fala e diz, você ainda continua sendo bom? Amaldiçoe a Deus e morra. Jó respondeu, você mulher está me dizendo bobagem. Se recebemos de Deus as coisas boas, por que não vamos aceitar também as desgraças? No livro, na página 67, eu reflito com você e eu quero que você retome depois. Duas formas de reagir à dor. Além de tudo que possuía ser levado, pelo vento, pela provação. E coberto de feridas, Jó ainda se vê fustigado pela própria mulher, esposa, página 68. O nome dela não é citado na escritura. Talvez para lembrar, não a mulher, mas todos os conselhos equivocados que nos são dados. Eu quero colocar diante de você uma imagem que vem do século 17. Georges de Latour, uma pintura que para mim significa muito. Essa mulher que traz uma vela, não para iluminar Jó, mas para olhar a desgraça de Jó. Há pessoas que vêm em nós, vêm até nós com uma vela, com uma luz, não para iluminar a nossa vida, mas para ver o quanto estamos nas cinzas. Essa mulher vem numa atitude altiva. Olha a cor do vestido, vermelho, imponente. Se curva, mas não se dobra. Ela se inclina, não para ajudar, mas para julgar. Continuo com a reflexão na página 68. Podíamos facilmente julgá-la, uma mulher má sem fé, mas na verdade ela fala de um grito profundo de desespero. Essa mulher representa um eco de uma alma que não encontra sentido no sofrimento. Será que nós não somos esta mulher? Volte a imagem. Não somos esta mulher que não sabemos lidar com o sofrimento? Que a nossa forma de gritar é amaldiçoe a Deus e morra, porque não morre? Porque esse traste não morre? Porque este bêbado não morre? Este pau d'água não morre? Porque essa desgraça, olha a palavra, desgraça é sem a graça. Eu não vejo-a como vilã. Ela representa todo ser humano sem visão sobrenatural. Somos nós, muitas vezes, que perdemos a noção de Deus. Se revolta, não só pela situação do marido. Ela também perdera os filhos e os bens. Está de luto. Ela também está com raiva. A esposa representa eu, você, que não sabemos lidar com o sofrimento. E não sabendo lidar com o sofrimento, nos revoltamos no silêncio contra Deus. Ela não braveja, mas instiga Jó a fazê-lo. Senhor, eu te peço que nos momentos de sofrimento eu não haja como esta mulher, de olhar altivo, este olhar que não vem para ajudar, apenas para me certificar do próximo que está caído. Que eu possa me aproximar, sim, mas numa atitude do bom samaritano. Senhor, dai-me a graça de saber lidar com o sofrimento. E termino com essa palavra enigmática. Assim, apesar de tudo, Jó não pecou, nem disse uma só palavra contra Deus. Amém. Esta foi a leitura orante de hoje. A mulher de Jó. Eu volto já.
2: 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Qual é a sua intenção para novembro? Novena de hoje, nós estamos celebrando a novena Jesus das Santas Chagas, restaurai o meu coração. A sua intenção, por mais alguns minutinhos, participe com a gente. 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
0: Querido povo de Deus, você vai falar: padre, eu quero saber mais de Jó. Bom, na Bíblia você tem todo o livro de Jó. Se é só ler. Mas deixa eu conduzir. Deixa eu ir conduzindo dia a dia. E indico Inabalável, por favor, é um serviço de evangelização. Mais do que nunca, eu digo para você, não sei qual livro você já leu, que eu tenho escrito, mas esse aqui eu indico. Indico para você. Indico para você dar por uma pessoa que se identifica com Jó. Gente, é uma reflexão muito profunda. E tenho recebido muito retorno no sentido de ajuda a entender. Inclusive, você pode, se você sentiu alguma coisa, vai lá, 41-3221-6060. Josefa, que a paz de Jesus esteja com você.
4: Deus é padre.
0: Deus abençoe. Você fala de onde, filha?
4: Caruaru, Pernambuco.
0: Meu abraço a Caruaru, Pernambuco. Como você me acompanha, querida?
4: Aqui nós estamos graciados com o canal.
0: Isso.
4: Com a Metropolitana. Isso. E acompanho o senhor pelo YouTube.
0: Tá bom, então tem TV Evangelizar, canal 43, canal aberto em Caruaru. Rádio Metropolitana. FM, meu abraço, e também YouTube. Diga lá, Josefa.
4: Padre, desde 2010, que eu sou agraciada com as suas bênçãos, com as suas graças.
0: Amém.
4: Mas
0: de Deus.
4: Já tive, alcancei muitas graças, mas a maior graça foi de 3 anos para cá, com o cordão de São José e as Santas Chagas na minha
0: casa. Opa, que maravilha. Então vamos começar. Você tem na tua casa Jesus das Santas Chagas?
4: Tenho, eu sou mensageira de duas capelinhas. Sou associada, eu e o meu esposo.
0: Então...
4: E na época que eu me associei, tinham cortado o benefício dele. No dia que eu fui, associei ele, ele estava com o benefício cortado e eu não tinha salário nenhum.
0: Olha,
4: mas
0: aí
4: Deus me dava o jeito que do salário que eu cuidava da minha mãe, que em 2020 ela morreu. E quando foi, eu assistindo, não desliguei a televisão. Eu cheguei do cemitério e liguei a televisão.
0: Certo.
4: Porque foi Jesus que me levantou.
0: Acredito, acredito.
4: Foi Deus e a confissão. Quando o padre me deu ordem, eu pude entrar na igreja. Eu estava com 5 dias que eu tinha enterrado a minha mãe. E o médico disse que 15 dias era para eu ficar trancado. E eu não aguentei mais.
0: Entendi.
4: Em 5 dias eu saí de casa sem destino.
0: Claro.
4: Encontrei com uma pessoa da igreja. Ela disse: vai para os pés do Santíssimo agora. E foi no Santíssimo que ele me segurou.
0: Amém,
4: e eu já tinha a devoção com as Santas Chagas de assistir, mas não era ainda, não tinha a capela.
0: Sim.
4: Não, já tinha uma capela, mas tinha parado todo o movimento.
0: Entendi.
4: Aí depois mandei buscar outra, sei que hoje eu tenho minhas duas capelas.
0: Amém. Me permita uma palavra, toca a corneta, sacristão. E quando você, Josefa, falava, eu me lembrei da viúva de Sarepta, que o profeta Eliseu chegou e disse, ela só tinha um pedaço, um pouquinho de farinha para fazer um pão para ela e o filho comer e morrerem de fome. O homem de Deus, como ela disse, chegou e disse, me dá um pedaço de pão. Ela disse assim, Senhor, se eu lhe der esse pão, eu vou ficar sem comer, mas em respeito à tua palavra o farei. E deu, e ele respondeu, tua ânfora nunca vai faltar mais óleo nem farinha. Por você me contando isso, se com a tua mãe falecida, se você fez o teu marido associado e ele sem dinheiro, sem salário e sem benefício, você o fez associado. E aí eu lembrei da viúva de Sarepta, porque você deu aquilo que não tinha. E Deus está garantindo para você, como o profeta Eliseu disse, seu azeite e sua farinha nunca vai acabar, Josefa. Escutou?
4: Escutei.
0: Tá certo.
4: E hoje, a mulher de Jó, foi para mim que o senhor leu, que tudo aquilo ali que o senhor disse, eu passei.
0: Entendi.
4: Com o marido bebendo, 27 anos, tanta coisa. Eu desejei todas aquelas palavras que o senhor disse, que a mulher de Jó disse, eu desejava, porque eu não suportava mais. Eu acho que só a morte era que tinha que tirar esse alívio.
0: Entendi.
4: E hoje, de 2010 para cá, ele não bebeu mais.
0: Olha aí.
4: Somos associados. Sofri,
0: oh, meu Deus.
4: Sofri, mas eu sofri com os poderes de Deus.
0: Entendi.
4: E quero dizer ao senhor que depois dessas duas capelinhas, só é bênção sobre bênção.
0: Amém.
4: Faz 3 anos que eu me desesperei, porque eu não fazia muitos anos que eu não pagava aluguel. Voltei a pagar aluguel. E de 3 anos para cá, depois que essas capelinhas começaram a girar, começou uma, eu com uma na rendeira. Aí depois vim para o São José, tem outra aqui no São José.
0: Certo.
4: Que é, tudo é Caruaru.
0: Certo.
4: Mas graças a Deus, vai fazer 2 anos e mesmo eu devendo ainda, eu estou na minha casa. Porque
0: amém.
4: Deus
0: seja louvado.
4: Deus é Santa Chaga.
0: Nossa,
4: José. São José me honrou com esse pedido que eu pedia. E muitos dias... o senhor lê na leitura, que eu não sei ler, eu sou uma analfabeta, mas dizia assim, eu não estou demorando, eu estou caprichando.
0: Isso.
4: Para você está demorando, mas para mim eu estou caprichando. E foi, padre, foi.
0: Amém.
4: Tão caprichado por Deus, que no dia que eu saí para olhar uma casa, eu olhei 3, e todas as 2 precisavam de reforma. E a última que eu olhei, só a minha filha só fez lavar e eu entrar para dentro de casa. Foi providência divina. Acredito. Providência divina. No mês de setembro, eu resultei, todo dia eu resultei duas vezes na minha casa.
0: Filha do céu.
4: É a minha igreja, é a minha casa.
0: Amém. Eu estou muito edificado com a sua participação. Muito. E de fato...
4: Eu tenho esse testemunho desde 2010, mas o maior foi esse da minha batalha, da minha luta. Eu venci a cachaça. Amém. Do meu marido.
0: Isso.
4: A ponto de tudo. Honrei meu casamento, que eu dizia a ele, olha, se tu tem um bicho preto que eu não gosto nem de dizer, isso, mas eu tenho um grande Deus. Eu bati o pé e eu dizia.
0: Filha.
4: E foi com ele que eu venci. Foi dentro de um hospital, onde primeiro eu assisti o seu programa, foi no Jesus Pequenino em Bezerro, pela rádio de Bezerro, que só era quem transmitiu o seu programa.
0: É verdade. Então diga, graça alcançada.
4: Graça alcançada.
0: É graça testemunhada.
4: É graça testemunhada.
0: Toca o sino, sacristão.
4: Sino, sacristão. E obrigado, Jesus.
0: Da Deus, Santa e Chagas.
4: Casa edificada.
0: Amém.
4: Minha casa é edificada na pedra das Santas Chagas de Jesus e São José, a Sagrada Família de Nazaré.
0: Amém, gente, sacristão. Olha, equipe, recorte isso aí. Esse testemunho tem que coar para o Brasil inteiro. É uma viúva de Sarepta que falou, a dona Josefa, que se identificou com a mulher de Jó, que nós acabamos de falar. Coloque a foto da mulher de Jó agora. E ela disse assim: eu passei por esta fase, padre, que olhei e pensei, a morte é a melhor coisa para o meu marido. Mas ele se levantou. Louvado seja Deus. Ela acabou fazendo um testemunho, uma leitura orante, acabou fazendo tudo o que uma pessoa precisava fazer. Dona Josefa de Caruaru, meu respeito à senhora. A TV Evangelizar, canal 43.1, Metropolitana FM, Tony Pereira, Dom José Rui Gonçalves Lopes de Caruaru. Gente, eu estou boquiaberto, porque Jesus disse: obrigado, Senhor, porque escondeste essas coisas dos sábios e revelaste aos pequeninos. Como ela disse, eu não sei ler, mas essa mulher tem uma sabedoria de Deus que faz tremer as nossas bases. Amém. Eu vou para o intervalo e eu volto já, sem palavras.
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2: 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Vamos para as intenções da novena de hoje. Reforçando, nós estamos na novena Jesus das Santas Chagas, restaurai o meu coração. Fátima Ebert pedindo a oração de hoje pela passagem do Dia das Mães para a mãe Roseli Ebert, também para a tia Marli e também para a avó Silva e Silvia Ebert em memória, também para a madrinha Noeli Pereira. O Krishma pedindo oração para todas as mães, em especial para sua mãe Roseli, pelo Dia das Mães, para a tia Marli, para a avó em memória, para sua tia Noeli também em memória, para todos, ainda em relação ao Dia das Mães. Intenções da novena do padre. A Dilei Schiller pede oração para a sua família, avó, para o neto Igor Luiz, para que Deus abençoe, que seja breve o seu transplante. Eugênia e família, para Ivanilce e Eugênio, que estão celebrando 47 anos de casamento, para que Deus abençoe sempre. Filha de Maria, pedindo aos arcanjos que protejam, que livrem o seu filho das más companhias e livre também dos vícios. Uma filha de Deus, a proteção divina, saúde e paz para a família, para os filhos que precisam muito. Uma filha de Deus, para as noras e netos, para que Deus livre da inveja e de todo tipo de mal. A Elizabeth Vânia, para sua irmã Marli Gotardo, de aniversário, desejando a ela saúde e a proteção divina. Ivanilde Salete Freisleben, para a mãe Clotilde, pela passagem do Dia das Mães, para sua irmã Janete e para nós aqui da Capinzal. A mãe pede a Frei Crespim e a Jesus das Santas Chagas, proteção divina para a sua família, livrando de todos os males e perigos, para que dê certo em sua vida. Iraci Ribeiro, para os filhos Luciano Ana e Luciano, e para os netos, pedindo saúde e proteção. Dona Eva Borim, para toda a família e para nós da Capinzal. Um filho de Deus, pedindo a Jesus das Santas Chagas que abençoe, que vença as dificuldades. Demais intenções da novena, a Dona Maria Salete, pedindo para a sua família e para si, que Nossa Senhora Aparecida ajude sempre com saúde e com muita paz. A Dona Hilda Ferreira, a oração para si, para a sua família, para os seus amigos, pedindo saúde, paz e proteção especial para os doentes e para os idosos que precisam de cura e também de libertação. Uma pessoa de fé pedindo a Nossa Senhora de Fátima que abençoe a biópsia para que dê tudo certo. A filha de Deus pedindo que ilumine e encaminhe os projetos do seu trabalho. Severino Fracasso oferece a oração de hoje para as filhas e também para os netos e para sua esposa, para que Deus abençoe sempre. Filha de Deus pedindo a São Carlos Acute que interceda Jesus misericordioso pela cura hormonal e capilar da sua filha. Pessoa de fé, o Divino Espírito Santo e a Nossa Senhora Desatadora dos Nós, pedindo sabedoria, cura da depressão do seu esposo. E uma mãe pede ao Divino Espírito Santo que ilumine com muita sabedoria e discernimento a vida das suas filhas. Padre, sim, está de volta. 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
0: Parabéns, Nova, Boa Nova FM, Itaú de Minas, Minas Gerais, 12 de Maio FM, São Lourenço do Oeste, Santa Catarina, Liberdade FM, Cerro Corá, Rio Grande do Norte, Nova Difusora FM, São Gabriel do Oeste, Mato Grosso do Sul, Simpatia FM, Campos Novos, Santa Catarina. Hoje é dia de lembrar, torne-se o mensageiro da Capelinha de Jesus das Santas Chagas. Torne-se, se escutou a história do que eu vou chamar nas redes sociais, em Caruaru, encontrei uma nova viúva de Sarepta, uma reflexão da mulher de Jó. Você vai ver nas redes sociais. E é diante dessa mulher que com dificuldade está com duas capelinhas e diz que a partir das duas capelinhas tudo mudou na vida dela, que eu quero colocar as fotos. Quer mandar uma foto do seu grupo? 419-8791-2787. Adriana Marta Lisboa da Costa, na cidade de Ocidental, Goiás. Meu grande abraço à irmã religiosa que está aí, as crianças. Deus abençoe. Gabriela Ferreira de Paula, de Teixeira de Freitas, Bahia. Minha saudação, meu grande abraço. Também Edivaldo Barbosa Delgado Filho, Alto Paraná. Adivaldo, muito obrigado. Você é o cara, viu? Você sempre ali no Noroeste, perto da minha cidade de Paraíso do Norte, fazendo um trabalho belíssimo de divulgação pelas redes sociais, pelos meios de comunicação. Eu sempre acompanho. Parabéns, Adivaldo. Liliane de Oliveira Souza, de Sabará, Minas Gerais. Obrigado, meu irmão sacerdote de Minas Gerais. Estão ali na igreja, uma capelinha, todos ali com a camiseta da Santas Chagas. Maria Aparecida Felipe Rocha, de Paraná, Rondônia. Um abraço, de Paraná, Rondônia. Povo muito fervoroso. Benta Elisa da Silva Daniel, de Criciúma, Santa Catarina. Meu abraço ao povo de Criciúma, ao povo de Santa Catarina, que mais e mais se abrem à obra Evangelizar é Preciso. Erinilce Rosa do Nascimento Silva, Itaquiraí, Mato Grosso do Sul. Meu Deus, quanta gente! Crianças, adolescentes, jovens, já maduros. Parabéns por esse grupo tão grande. Maria da Glória Silva de Lima, Riachão do Bacamarte, Paraíba. Meu irmão sacerdote, muito obrigado por estar aí, a capelinha dentro da igreja, olha ali, a imagem de Jesus ressuscitado, deve ser no tempo pascal. Maria de Jesus Moraes da Silva, de Boa Vista, Roraima. Ali a família reunida em casa, fazendo da casa um lar, uma igreja doméstica. Juliana de Samelo, Rio de Janeiro. Meu grande abraço, Rio de Janeiro. Povo querido, canal 16.1. Gente, que maravilha, né? Você não fica edificado com tudo isso? Eu fico. 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Agora, chegou a hora da novena. Jesus das Santas Chagas, curai o meu coração. Deus de misericórdia e renovação, venho diante de ti com o coração em ruínas, clamando por teu sopro de vida sobre o que se quebrou. Restaura em mim o que o tempo desgastou, o que a dor silenciou, o que a esperança esqueceu. Jesus das Santas Chagas. E isso, você pode fazer essa novena com o texto em mãos. Página 137. Jesus das Santas Chagas. Onde há cansaço, traz vigor. Onde há ferida, derrama cura. Onde há vazio, preenche com sentido. Jesus das Santas Chagas. Refaz meus passos, reconstrói meus sonhos, renova minha fé. Tu és o Deus que faz tudo novo. Então, faz de mim um novo ser, com raízes mais profundas, com amor mais inteiro, com paz que não se abala. Jesus das Santas Chagas, restaurai meu coração. Jesus das Santas Chagas, restaurai meu coração. Jesus das Santas Chagas, restaurai meu coração. O Senhor esteja convosco, Ele está no meio de nós. Abençoai, Senhor, a água, a roupa dos enfermos, as fotos de família. Abençoai, santificai aqueles que mais precisam da vossa infinita misericórdia, por intercessão de Nossa Senhora do Carmo, São Pio de Pietrelcina, nos méritos das Santas Chagas, em nome do Pai, do Filho e do Espírito Santo. Amém. Eu me despeço com a imagem da mulher de Jó. 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
2: 11 horas com mais um minuto, experiência de Deus, Padre Reginaldo Manzotti, mamãe pede a Jesus que livre-o dos vícios e afaste o seu filho das más companhias. Intenções também a Maria Gersi, para si, para seus filhos, noras, genros, netos e bisnetos, pedindo sempre muita saúde. Rose Schellermann pede saúde pela alma da mãe Ivone por 5 anos do seu falecimento, que Deus conceda o descanso eterno. A Elisete, para sua família, para o filho Jairo que está nas estradas, para os caminhoneiros, para os doentes, para os irmãos que estão doentes, e agradece pelas graças alcançadas. Na novena também a Marise, para os filhos Tailine e Elian, para os seus netos, também para a mãe, a dona Jandira, e para toda a família. Que o Senhor Jesus abençoe a todos. Uma filha de Deus pedindo a saúde, entrego a Deus e a Jesus das Santas Chagas, a sua família, seus filhos, netas, netos, noras, pedindo pela libertação dos vícios, dos jogos, das drogas, pede pela restauração de cada um. Intenções também, a Luciane pedindo oração para os filhos, para a Fernanda, para o João, para o Miguel, para a Luísa e para a Maria, para que Deus abençoe também para sua mãe Iraci Ribeiro e para o seu pai. A Dilei Lopes pedindo oração para a sua família, proteção divina, para a sua família, para o irmão, para sua irmã Claudete, que hoje está de aniversário. Uma esposa de fé agradece pela saúde das filhas e pede proteção a São Miguel Arcanjo na sua família. Rosilei Lopes Bareta pedindo oração para o filho Renan, para a neta Pietra, o esposo Leucir, que São José proteja a todos, Terezinha e família, pela recuperação de Júlio Tites e José de Melo, para afilhado Christopher, também pede oração para sua irmã Sueli, que consiga fazer a cirurgia. A Irene pedindo a graça a Jesus das Santas Chagas para sua mãe, para o seu filho e também para a sua família. Marta da Luz pede oração para a família e para os doentes. Uma filha de Deus, a Nossa Senhora das Graças e a São Cristóvão, que abençoe e proteja o seu filho nas estradas. A Dona Maria Sueli pede oração para todas as enfermeiras pelo Dia Internacional da Enfermagem, que Deus proteja a sua família. Pede oração para a família, pede também para o Antony, para a família Toscan, a Fátima, para si, para o filho Lucas, o esposo Elson e também para os seus irmãos. Intenções da novena do Padre Reginaldo Manzotti. A Natalina Muraro pede oração para todas as mães. O Adão Ferreira da Silva, pela alma da mãe Eva Jesus Ferreira da Silva, pedindo pelo descanso eterno. A Dona Ivete Porçó Espironello pedindo oração para o neto Rian Espironello Tides, que amanhã estará de aniversário, desejando felicidade e tudo de melhor, que ele faça uma boa viagem amanhã. A Jucimara da Luz pedindo oração para a mãe Gessi, para si, para a filha Pietra, o esposo Wagner, também para toda a família, e por uma terça-feira abençoada. Intenções da novena do Padre Reginaldo Manzotti de hoje. A Vanice pedindo para os sobrinhos Jéssica, Diego, Guilherme, para os demais sobrinhos, também para a filha Jéssica, Laura e também para a Maria. São as intenções da novena de hoje do Padre Reginaldo Manzotti, no oferecimento da Casa Barraquinha, Tacadão das Frutas, SAS Construções e Acabamentos, Farmácias São João, Oral Unique, Capinzal, Empório Cia da Saúde, Credilaus, Agência de Crédito e Via Atacadista. Para você que não conseguiu participar hoje dessa novena tão especial, Jesus das Santas Chagas, restaurai o meu coração, participa amanhã a partir das 10 horas na Capinzal FM. A vó Delise para a neta Isabela Frank, que está completando 6 anos hoje, pedindo saúde e a proteção divina. 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
12: Capinzal FM, são 11 horas com mais 10 minutos. 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
1: 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Começamos com 35 anos e banda Champion para você. Preste atenção nessa música, hein?

0: 102.3 é uma rádio feita pra você. Banda Champion, 35 anos, mais que barba na cara é o nome dessa música. Estilo bailão mesmo, né, gente? Banda Champion também presente aqui no Bailão 102.3, feita pra você. 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Jean Possamay, seja bem-vindo, guri, tudo certo?
1: Salve, salve, bom dia, Marlon.
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1: Bah, muito bom, que graças bom, a Deus.
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0: coisa... Tá certo. Mas tá valendo, a mãe coleciona, cara, também, ué.
1: Coleciona também, brinca junto. Viu, mas graças a Deus, nossa, agradecer a todos os clientes, né? Sábado, sexta-feira foi um dia um pouquinho mais complicadinho por causa da função do tempo,
0: sim,
1: né?
0: Sim.
1: Mas sábado, graças a Deus, obrigado a todos os clientes aí.
0: Ajudou. O frio, na verdade, ajudou. O que atrapalha muitas vezes é a chuva, né?
1: É a chuva, por causa de sair, daí às vezes não consegue o estacionamento, é mais complicadinho.
0: Exato.
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0: é... Que bom que deu certo.
1: A chuva judia mais, né?
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1: 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Teve um bom movimento, tanto na parte da manhã como na parte da tarde.
0: E agora bom, o foco são as roupas.
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0: e
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0: Além de álbuns e figurinhas da Copa,
1: além,
0: né?
1: Dos álbuns e da figurinha, que não há o que chegue. Pensa numa coisa divertida e legal. Se antenem aí, né? Que daqui mais uns dias a gente já vai fazer a primeira troca de figurinhas. É, não essa semana agora, provavelmente no outro sábado a gente vai fazer aí na parte da manhã a primeira troca de figurinhas, que daí o pessoal já tem, já comprou.
0: Sim,
1: já
0: exato.
1: Tá,
0: já tem,
1: né,
0: estoque.
1: Já tem estoque, né? Pra poder aí trocar. Pensa numa coisa que brilha os olhos tanto de criança
0: assim,
1: como adulto.
0: Era assim,
1: viu?
0: Na sua geração, quando vinha lá no ploque, no ping-pong.
1: Cara, no ping-pong.
0: Né? Depois vem com álbum e assim vai, né?
1: E assim vai. E é um momento legal de família.
0: É.
1: É um momento legal de família, porque envolve os pequenos, envolve os grandes, envolve os vôs e assim vai. Né? Presentinho, tem uma cliente lá que falou: olha, Jean tá uma benção. É, louça lavada, cama arrumada, tudo por um troca por um pacote de figurinha.
0: Vai brincando, né?
1: Vai brincando, vai aprendendo.
0: Faz bem.
1: Beleza.
0: Guri, obrigado pela participação.
1: Muito
0: abraço,
1: obrigado,
0: a equipe toda,
1: obrigado.
0: Casa Barraquinha, tá?
1: Pra todos nós, uma ótima semana. Pensou em inverno, Casa Barraquinha. Pensou em figurinha e álbum, Casa Barraquinha também.
0: Tá? 15 de novembro. Valeu, Jean.
1: Grande abraço.
0: 11 horas, 21 minutos.

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0: Capinzão FM, são 11:27. 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Aguenta, Lê Mauro. Segura um pouquinho aí. 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Você tem mais 2 minutos depois da música. Eu fecho o cadastro e vocês vão faturar, então. Quem sabe um de vocês vai faturar, então, esse presentão da 102.3. Mande lá no 988156435. Ingresso com o seu nome completo e você estará concorrendo aqui na programação 102.3. Os Atuais.

0: 102.3, uma rádio feita para você, Os Atuais e o Barco do Amor. Quem não cantou essa música em algum momento da sua vida, hein? Bah! Essa aqui é aquela dos 40 grados, né? Bah! Rio Pardo celebra a padroeira Nossa Senhora do Caravaggio neste domingo, dia 17, sábado, a partir das 8 da matina, tem externa da 102. A Capinzal estará com a sua programação ao vivo a partir das 8 horas, contando os preparativos. E no domingo, dia 17, desde cedo, flash ao vivo, a transmissão da Santa Missa pela 102.3 e também pelo Facebook. Sábado e domingo, cobertura total da festa no Rio Pardo, com apoio da Vargas Soluções Automotivas, Agropecuária, Capinzal, Auto Pedal Comércio de Bicicletas, Padrão Motors, Propaga Soluções em Software, Grupo Crivilate, Agiliza Corretora de Seguros e Êxito Contadores. 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
0: Vamos lá então, calibrando o nosso sistema e fazendo com que ele possa girar e tirar o nome de um ganhador ou de uma ganhadora com ingresso para o matinê da festa do Rio Pardo, Rogério Magrão e Banda e Os Atuais, copo personalizado e um CD dos Atuais. Esse combo vai ser de quem? Girando, saindo aqui. Final do celular 0536, 0536. Ganhador, Francisco Gonçalves dos Santos. Francisco Gonçalves dos Santos, final do celular 0536. Tem o ingresso aqui na rádio, um copo personalizado dos Atuais e mais um CD dos Atuais. Tá bom? Aos demais, muito obrigado. Temos outros sorteios ao longo da programação 102.3. Francisco Gonçalves dos Santos, final do celular 0536. Leva então esse presentão da Capinzal FM, uma rádio feita pra você.
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0: 11h34, gente. 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Diretoria do Clube de Mães de Novo Porto Alegre agradece a todos que participaram do Jantar Dançante no último sábado em homenagem às mães, às equipes de trabalho, às sócias e demais colaboradores pelas doações, pela comercialização das fichas, ao Conselho auxílio da comunidade ao comércio em geral pelas doações de brindes, ministros, a equipe de liturgia do Colina e todos os patrocinadores. A soma dos esforços de todos contribuiu para o sucesso desse evento. Um agradecimento então do Clube de Mães de Novo Porto Alegre pelo sucesso do jantar, tradicional jantar do último sábado em homenagem ao Dia das Mães.
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0: 11h37, festa em honra a Santo Antônio, dia 14 de junho, na linha Magiera em Ouro. Haverá trito nos dias 29 de maio, 4 de junho e 13 de junho. 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É 14 de junho, festa na linha Mazeiro, matinê com rainha musical e banda virtual. 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
0: Capinzão FM, são 11h39. 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
0: 11:41. Um abraço, nosso amigo Funcho aí na Borracharia em Ouro, acompanhando a 102.3. Tá bem acompanhado na foto, né, guri? Aiza! Abraço, Funcho, e toda a sua família que estão trabalhando e acompanhando a gente. Ó, se fosse 24 horas de expediente, seria 24 horas acompanhando a Capinzal também. Vamos para os avisos de retirada de aves para o dia 12, para hoje, no período da noite. Vanderlei Roberto Rostirola 2, Santa Lúcia Ouro, às 22 horas. Agora para amanhã, dia 13. Quarta-feira, Ademar Andrés 2, Linha Andrés Ouro, às 19:30. Albino Ivo de Barba 2, Pato Roxo Joaçaba, às 4:40. Antônia Jurema Lovatel 3, Leãozinho Ouro, às 2:30. Avelino Rabaioli 1, Linha D'Ambrosio Ouro, às 6:20. Carlos César Cagliari, Vista Alegre, Bicaré, Aviários 4:05, às 9:00. Kleber Basso 3, Pinheiro Baixo Ouro, às 12:00. Eduardo Pilger 1, Linha Hackmann Piratubas, 19:30, Gilson Antônio Basso, Linha Sul Ouro, Aviários 1 e 2, a 1:30. Ivair Pagnon Celi 1, Nossa Senhora do Carmo, Vargem Bonitas, às 15:20. E Vilmar Campagnolo, Linha Nogueira Luzerna, Aviários 1 e 2, às 3:30. São, portanto, os avisos de retirada de aves para o dia 13 para amanhã. E assim nós vamos finalizando a nossa programação 102.3. Mauro, muito obrigado. Um abraço também a Fernanda, a equipe toda liderada por Luiz Pedro Scarton, e agradecidos pelo carinho de todas as participações. Foram muitas hoje. Muito obrigado a vocês todos. Só reforçando então, quem ganhou o ingresso para a linha, para o Rio Pardo, foi o Francisco Gonçalves dos Santos, final do celular 0536. Agradecer a todos pelo carinho e pela participação. Muita gente participando, isso é prenúncio de casa cheia no próximo final de semana. Valeu, gente. Vem aí o Frei. Quem é o Frei? Frei Ivo hoje? Frei José Carlos hoje, né? Frei José Carlos com o Caminhando com a Comunidade. Depois tem Jardel Martinazzo no Jornal do Meio-Dia. Juízo, até mais. Tchau, tchau. Fui!
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18: Bom dia a todos os que participam conosco deste momento especial de oração, devoção e comunicação da nossa paróquia. Comecemos em nome do Pai, do Filho e do Espírito Santo. Amém. No dia de hoje, o Evangelho nos fala da ação do Espírito Santo na vida dos seus discípulos e também na vida da Igreja. Peçamos a intercessão da Mãe de Jesus para que nós também estejamos sempre abertos à ação do Espírito Santo na nossa vida. Ave Maria, cheia de graça, o Senhor é convosco. Bendita sois vós entre as mulheres e bendito é o fruto do vosso ventre, Jesus. Santa Maria, Mãe de Deus, rogai por nós, pecadores, agora e na hora da nossa morte. Amém. Escutemos o Evangelho de hoje. Proclamação do Evangelho de Jesus Cristo segundo João. Naquele tempo, disse Jesus aos seus discípulos: agora parto para aquele que me enviou, e nenhum de vós me pergunta: para onde vais? Mas porque vos disse isso, a tristeza encheu os vossos corações. No entanto, eu vos digo a verdade. É bom para vós que eu parta. Se eu não for, não virá até vós o defensor. Mas se eu me for, eu vo-lo mandarei. E quando vier, ele demonstrará ao mundo em que consistem o pecado, a justiça e o julgamento. O pecado porque não acreditaram em mim. A justiça porque vou para o Pai, de modo que não mais me vereis. E o julgamento porque o chefe deste mundo já está condenado. Palavra da salvação. Glória a vós, Senhor. Queridos ouvintes, a família franciscana, com toda a Igreja, está celebrando durante todo este ano o jubileu da vida de São Francisco de Assis. São 800 anos do seu nascimento. Hoje, dia 12 de maio, a Igreja se alegra com a memória de um santo da nossa ordem franciscana, um santo capuchinho, um filho espiritual de São Francisco, que é São Leopoldo Mandique, padroeiro de uma das capelas da nossa paróquia. São Leopoldo é um frade capuchinho de baixa estatura física, mas de uma grandeza espiritual que não cabe nas nossas palavras. Ele é conhecido como o apóstolo do confessionário, e hoje a sua vida ilumina o evangelho que acabamos de ouvir. No evangelho de hoje, Jesus diz aos seus discípulos: é bom para vós que eu parta, pois se eu não for, o defensor não virá a vós. Jesus

está preparando o coração para a vinda do Espírito Santo, o Espírito Santo, o Consolador. São Leopoldo viveu sobre a regência deste mesmo Espírito. Ele entendia que, embora Jesus não estivesse fisicamente entre nós, Jesus se fazia presente através do sacramento e da misericórdia que o Espírito Santo sopra sobre a Igreja. Jesus diz que o Espírito Santo viria para convencer o mundo a respeito do pecado. Mas veja que interessante e que beleza ao mesmo tempo. Frei Leopoldo não convencia os pecadores com gritos ou condenação. Ele passava até 12 horas por dia num confessionário minúsculo em Pádua, convertendo os pecadores do pecado através do abraço do perdão. Muitas vezes, Frei Leopoldo era acusado de ser excessivamente bondoso. Mas quando ele era acusado de ser bom demais, ele apontava para o crucifixo e dizia: "Se Deus me censurar por ser indulgente, direi que foi Ele quem me deu o exemplo morrendo por nós." Ele mostrava que o Espírito Santo convence o pecador não para esmagá-lo, mas para restaurá-lo à justiça de Deus. E o Evangelho de hoje fala justamente da justiça. Frei Leopoldo compreendia que a verdadeira justiça de Deus é a sua misericórdia. Ele dizia que o médico cuida das feridas do corpo, mas o confessor cuida das feridas da alma. Cuida da alma ferida pelo pecado. Ele se via como um pequeno servo que apenas abria a porta para o Espírito Santo, para que o Espírito Santo fizesse o seu trabalho de consolar e regenerar, isto é, que o Espírito Santo desse, oferecesse uma vida nova. São Leopoldo nos ensina que não tenhamos medo de encarar e confessar os nossos erros, pois o Espírito Santo é o nosso defensor, não um acusador. Olhando para o exemplo deste santo capuchinho, que sejamos também nós, como Frei Leopoldo, instrumentos de paz. Em um mundo cheio de julgamento, julgamento na internet, julgamento na rua, julgamento nos ambientes de trabalho, São Leopoldo nos convida a levar a bondade e a misericórdia de Deus. Não o julgamento que é capaz de destruir as relações, que é capaz de destruir as amizades, que é capaz de destruir até mesmo as famílias. São Leopoldo Mandique tinha um grande sonho na sua vida, o sonho de unir todos os cristãos. Que hoje, pela intercessão deste nosso santo capuchinho, o Espírito Santo nos ajude a vencer o mal com o bem e nos ajude a vencer a divisão com o amor. Glória ao Pai, ao Filho e ao Espírito Santo, como era no princípio, agora e sempre. Amém. Escutemos então os avisos da nossa comunidade. Hoje, terça-feira, dia 12, às 15 horas, celebração na linha D'Ambrós e às 15 horas também na linha São Cristóvão. Quarta-feira, dia 13, às 19h30 horas no Barro Branco, Santa Bárbara e Alto Alegre. Quinta-feira, dia 14, 19 horas na linha Bonita, 19h30 na linha Galdina e às 19h30 na Matriz. Sexta-feira, dia 15, às 7 horas na Matriz, 19h30 horas na linha Gramado e às 19h30 horas também na Vila União. Sábado, dia 16, às 14 horas nas Três Porteiras, 15 horas na linha São Paulo, 15h30 Pouso Alto,
19 horas.

na Matriz, no Parisotto e Zorteia. Domingo, dia 17, às 8h30 na Matriz, às 9h Vila Sete, 10h no Rio Pardo, com uma grande festa, 18h Bairro Universitário e 19h Alvorada, Matriz e Parque Jardim Ouro. Terça-feira, dia 19, às 7h na Matriz e às 18h no Hospital. É com grande alegria franciscana que nós convidamos você e a sua família para uma noite especial de convivência, de cultura e de espiritualidade. Jantar e lançamento do livro dos 800 anos dos Cânticos da Criatura, escrito pelo Frei Ivo Lazzarotto. Dia 3 de junho, às 19h30, no Salão São Francisco, com um ingresso que custa R$ 30. Convidamos também a todos a participarem da Missa Solidária da Pastoral Familiar neste domingo às 8h30 da manhã. Nós, os freis, amigos e familiares, pedimos a bênção de Deus por intercessão de São Francisco aos aniversariantes deste dia: Zélia Farina, Noêmia Sartori, Roseli Pelissato e Milton Luiz Almeida. Estes foram citados, tantos outros celebram a graça da vida no dia de hoje. A todos vocês, que Deus os conceda um dia e uma vida feliz. Por intercessão de Nossa Senhora Aparecida e de São Leopoldo Mandic, Deus nos olhe com bondade e nos abençoe. Em nome do Pai, do Filho e do Espírito Santo. Amém. Paz e bem.

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7: Capinzal FM, 12 horas com mais um minuto.
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7: Olá, boa tarde. Terça-feira hoje, 12 de maio de 2026. Tempo bom no Baixo Vale, 17 graus é a temperatura no centro de Capinzal e Ouro. Você confere agora em mais uma edição do Jornal do Meio-Dia. Polícia Militar apresenta balanço de ações e reforça combate à perturbação do sossego causado por motos em reunião com vereadores e a administração municipal de Capinzal. Vereador Jair Pedro Toaldo classificou como absurdo o projeto que estabelece estágio remoto para estudantes da administração. Secretário da Prefeitura esclarece. Presidente Kelvis comentou sobre ações na saúde, destacando o uso da ambulância UTI móvel. Aproveitou para alfinetar a administração anterior. Secretário explica a criação de dois novos cargos na saúde de Capinzal, atualizando ainda a situação das obras dos postos do interior. Aprovada a moção de aplauso a profissionais da saúde da Vila União por salvarem recém-nascida e atleta que conquistou o terceiro lugar do JAST e também recebe homenagem dos parlamentares. Profissionais de enfermagem relatam desafios, emoção e dedicação no cuidado com a vida em Capinzal e Ouro. CDL Jovem projeta repetir sucesso na DLI, Dia Livre de Impostos, mobilizando empresas de Capinzal, Ouro e Lacerdópolis. Consegue promove nesta noite mais uma reunião para implantação da rede de vizinhos na comunidade de Vidal Ramos. Vamos falar também sobre projeto que transforma a rotina de motoristas da educação de Capinzal, incentivando a saúde após horas ao volante. No nosso boletim de Brasília, após 5 dias de acusações da Polícia Federal, Ciro Nogueira reage e se diz perseguido e inocente. Segurança Pública, Polícia Civil instaura inquérito para investigar briga que terminou com brigadista baleado e pessoas atropeladas no interior do município de Ouro. Moradora pede atenção de tutores após filho de 14 anos ser mordido por cachorro no loteamento Parisoto. Homem é socorrido após acidente de trabalho em Capinzal. Câmeras de monitoramento ajudam a identificar veículo envolvido em acidente no município de Sorteia. As informações esportivas Copa do Brasil serão conhecidas nesta noite, primeiras equipes classificadas para as oitavas de final da competição. Eu sou Jardel Martinazzi e apresento essas e outras informações agora no Jornal do Meio Dia. Produção, Departamento de Jornalismo da Capinzal FM, na direção de Luiz Pedro Escarton.
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7: Agora são 12 horas e 5 minutos e motoristas do transporte escolar de Capinzal estão trocando parte da rotina sedentária por exercícios físicos e mais qualidade de vida. A iniciativa, desenvolvida pela Secretaria Municipal da Educação, em parceria com a Fundação Municipal de Esportes, vem promovendo mudanças na saúde e bem-estar dos profissionais que passam boa parte do dia dirigindo. O projeto foi idealizado pela diretora da pasta, Flávia Cordeiro dos Santos, em conjunto com o professor Sérgio Rodrigues dos Santos, o Sérgio, e busca incentivar hábitos mais saudáveis entre motoristas da rede municipal.
9: Essa nossa iniciativa começou há 2 meses atrás, com a preocupação dos nossos servidores, os motoristas, da educação, do transporte escolar. E aí a gente entrou em contato com alguns psicólogos da rede, com o Dr. Adriano, médico do nosso posto de saúde, e pensando sempre no bem-estar dos nossos funcionários.
10: O projeto está dando muito certo.
9: Sim, a gente está vendo aí, inclusive um dos nossos funcionários teve uma perca de peso, né? Então, assim, a gente fica muito feliz, porque o objetivo era esse, cuidar de quem cuida. Então, assim, como que a gente vai cuidar dos nossos estudantes se a gente não está bem cuidado? Então, eu acho que o nosso objetivo foi atendido, que era o quê? Era o bem-estar deles. Porque como eles trabalham muito sentados, né, mais sedentaristas, né, então esse projeto veio a calhar, né, para eles se movimentar e assim a saúde mental, saúde do corpo, né.
7: As atividades são realizadas 3 vezes por semana na área de lazer Dr. Arnaldo Favorito, com exercícios orientados e adaptados à realidade dos participantes. O foco é combater o sedentarismo, melhorar o condicionamento físico, reduzir problemas de saúde e oferecer mais disposição no dia a dia. O professor Sérgio Rodrigues dos Santos, o Sérgio, explica que as atividades são planejadas conforme a necessidade dos participantes.
11: É realmente durante toda a semana, de segunda, quarta e sexta, a gente realiza uma atividade física aqui com os motoristas da educação, né? Já estamos há 2 meses já fazendo essas atividades. E mesmo com frio hoje, a gente está aí para fazer atividade mesmo, né?
12: O início foi mais difícil, né, Sérgio?
11: O início é um pouquinho mais difícil, né? Até começar a pegar o ritmo, entender a caminhada realmente e os benefícios que ela traz, né? Ela dá um pouquinho de cansaço no começo, mas depois já o pessoal já pega o ritmo, já fica acostumado e a tendência sempre é só melhorar, né?
12: Inclusive, eles mesmos pediram para ampliar, hein?
11: Realmente, no começo era para ser 2 dias, né? Segunda e quarta, e pedindo ampliação de 3 dias, e a gente atendeu. Estamos aí para fazer atividade junto com eles, trabalhar com eles, né? Que é importante essa atividade física para a qualidade de vida deles, né?
12: Esse trabalho pode ser desenvolvido também em outros setores, né?
11: Com certeza, em outros setores também pode ser desenvolvido, havendo interesse, a gente está à disposição ali para ajudar, para fazer, para melhorar a qualidade de vida do funcionalismo público, né? Do nosso município.
7: Resultados que já começaram a aparecer. O motorista Josemar Bueno conta que percebeu mudanças importantes após iniciar as atividades. Segundo ele, antes do projeto já realizava exames e encaminhamentos para uma cirurgia bariátrica, mas após 2 meses de participação nesse projeto, conseguiu perder 5 quilos e passou a acreditar que poderá evitar procedimento com a adoção de hábitos mais saudáveis.
13: É muito gratificante, está sendo muito especial esse momento aqui pra gente. Eu particularmente falo por mim, já perdi alguns quilos aí, nosso serviço é um pouco sedentário, né?
14: Sim.
13: Então a gente agradece a Secretaria de Educação, a nossa chefia Flávia aí, que liberou pra gente estar caminhando, fazendo exercício. Está sendo muito, muito gratificante mesmo.
12: Inclusive parece-me que já estava tentando agendar uma bariátrica e talvez não vai ser preciso.
13: É, eu estava, já encaminhei todos os meus processos para fazer a bariátrica, psicólogo, enfim, todo o processo. E assim, tô vendo resultado bom, positivo. Tomara que não precise fazer. Tô dando a torcida aí, tamo confiante na fé que não vai precisar fazer.
12: Sucesso, parabéns pela iniciativa aí.
13: Valeu, muito obrigado.
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7: Entre plantões, atendimentos de urgência, acolhimento e cuidado diário com pacientes, existe uma profissão marcada pela dedicação, empatia e compromisso com a vida. Hoje, terça-feira, dia 12 de maio, é lembrado como Dia Internacional da Enfermagem e Dia do Enfermeiro. É uma data dedicada a profissionais que estão diariamente na linha de frente. Segundo o Conselho Federal de Enfermagem, a categoria representa atualmente a maior força de trabalho de saúde do Brasil, reunindo quase 3 milhões de profissionais em todo o Brasil. Mais do que conhecimento técnico, a enfermagem exige sensibilidade, equilíbrio emocional e a vocação para cuidar do próximo nos momentos mais difíceis. Para mostrar um pouco da rotina, dos desafios e das histórias vividas por quem escolheu a profissão, o Jornal do Meio Dia conversou com profissionais da enfermagem que atuam em Capinzal e Ouro. Com quase 20 anos de atuação na área da saúde, a profissional Briana Basso, atualmente lotada e responsável na Unidade de Saúde Central de Ouro, falou sobre a experiência acumulada ao longo da carreira e o significado da profissão.
15: Aqui a gente é em 4 enfermeiras, né? E hoje é o dia do enfermeiro, né? Dia 12 de maio. Então quero parabenizar a todas as minhas colegas e também a todos os colegas de profissão dos outros postos, dos hospitais que trabalham, né, nessa luta diária que é ser enfermeira, porque é uma profissão muito nobre, mas também muito difícil. Porque a gente se envolve muito com os pacientes, com a saúde de todos, a gente se preocupa muito, né? Então, mas ao mesmo tempo é muito gratificante, porque a gente gosta do que faz. Porque tá nessa luta de mais de 20 anos de saúde pública não é fácil, mas é muito gratificante poder ajudar as pessoas e a gente gosta bastante.
12: Quais são as atribuições, as incumbências do enfermeiro, Briana?
15: Então, o enfermeiro geralmente é o responsável por gerir a unidade de saúde, né? Responsável pelos técnicos de enfermagem, tem alguns procedimentos que é só o enfermeiro que faz. A coordenação, geralmente, é incumbência do enfermeiro. Então, são muitas atividades que a gente tem que ter um preparo muito rigoroso para conseguir dar conta do serviço no dia a dia. Então, geralmente, todas as questões burocráticas, é o enfermeiro que lida, né, na saúde pública, principalmente, que é o meu campo de trabalho, é o que eu tenho mais conhecimento. Então, a gente tem que ter um preparo muito grande, assim, para coordenar um serviço de saúde que atende a todos os pacientes do município, toda a população, né?
7: Jaqueline Tibes, que atuou ou atua já há 8 anos na enfermagem e trabalhou no presídio, no presídio do município de Campos Novos, relembrou os desafios enfrentados durante a pandemia da Covid-19, período em que, segundo ela, foi o que mais marcou até agora em sua trajetória.
16: Comecei a trabalhar no município de Campos Novos, atuei no presídio por um tempo, trabalhei na pandemia do Covid num centro de triagem, onde trabalhávamos 12 horas no centro de triagem. Foi um momento bem marcante naquela época, porque começamos a trabalhar às 7 da manhã e ficamos até às 7 da noite, atendendo muitos pacientes. Alguns já chegavam em estado grave, que a gente tinha que levar para para emergência, alguns não voltavam mais, bastante pacientes foram a óbito. Foi um momento bem difícil, porque é complicado tu separar a parte profissional da parte do ser humano. Marcou bastante. A gente se colocava no lado do familiar, no lado do paciente. Sofremos junto com muitos familiares, com muitos pacientes que foram a óbito. E algo que marcou para o resto da vida. Até hoje a gente lembra tudo que passamos naquele tempo. Tinha medo também, porque eu tinha criança pequena, a minha família em casa, a minha mãe idosa. Então a gente tinha medo, né, de pegar a doença e passar para um familiar dentro da casa da gente também. E foi uma época que trabalhamos sábado, domingo, feriado. Vivíamos em função da pandemia do Covid.
7: Mesmo com apenas 3 anos de profissão, Natália Surdi, que atua no ISF Central de Capinzal, destaca que já viveu experiências marcantes no atendimento à população.
14: Estou há 3 anos na profissão de enfermeira, né? Uma profissão muito gratificante. Já atuei em área hospitalar, atuei em UTI, atuei também em emergência aqui do hospital, em Campos Novos, e agora estou enfrentando esse desafio que é trabalhar num posto de saúde, que é uma realidade diferente, mas é muito gratificante. Eu acredito que ser enfermeiro é uma profissão que envolve muita questão da humanização, né? Enfermagem, o cuidado num todo, né? A gente tem que ver o paciente como um todo. No cuidado, na prevenção, na promoção de saúde, né? Para atender às demandas e necessidades da nossa população e dos pacientes. É tão gratificante quando a gente vê um paciente, por exemplo, que foi entubado, sair do tubo, voltar para agradecer a gente. E a gente fica muito feliz, né? Quando eles retornam para a gente melhor. Então, a enfermagem é uma profissão muito importante, né? Que requer todo o cuidado, né? E toda a atenção ao paciente e em saúde.
7: A profissional Silvia Hack, que atua na Secretaria da Saúde em Ouro, também comentou sobre a sua caminhada na enfermagem, desde o período de formação até a atuação, e também fala um pouco mais sobre a formação de novos profissionais.
17: Sou enfermeira já, agora final de ano, já completo 10 anos de formação. Me formei ainda na graduação no estado do Paraná, no Instituto Federal do Paraná, no Campus Palmas. Uma cidade fria também, né? Comparada hoje, o dia, né? De hoje, então, aqui no nosso município. O nosso curso de graduação, ele tem 5 anos. Então, se a gente for ver dentro da equipe de enfermagem, a gente tem os enfermeiros, os técnicos de enfermagem, os auxiliares. Então, a enfermagem, o ser enfermeiro, vem de uma graduação. Então, que decorre ao longo de 5 anos.
7: Representando a nova geração da enfermagem, a acadêmica Tayara Fátima Almeida, estudante do curso de enfermagem na UNESC Joaçaba e estagiária na Unidade de Saúde Central de Capinzal, falou sobre a sua paixão pela profissão e as expectativas para o futuro.
18: A enfermagem, eu escolhi a área da enfermagem porque eu gosto, sempre gostei muito dessa área, né? Fiz o curso técnico, não finalizei e passei para a UNESC para fazer a enfermagem. Gosto bastante. A enfermagem a gente olha o paciente como um todo, né? Atualmente, agora, estou fazendo o meu estágio aqui no ECF Central de Capinzal. Semana passada, finalizei lá no UPA, né? Na Unidade de Pronto Atendimento de Ervaldo Oeste. Então, é uma área que me motiva bastante, que eu gosto muito e quero, né, sempre estar me aperfeiçoando para ser melhor. E o paciente a gente olha como um todo.
7: E outra história que ganhou destaque recentemente foi a da enfermeira Graciele Rossetti, que atua no posto de saúde da Vila União. Ela participou do atendimento que salvou a vida de uma bebê de apenas 12 dias após um episódio de engasgamento com leite. A recém-nascida chegou à unidade sem respirar, com corpo flácido e sinais de cianose. Graciele realizou manobras de desobstrução das vias aéreas e compressões cardíacas, conseguindo reverter o quadro clínico da criança. Após o atendimento inicial, a médica doutora Roberta Meregassi encaminhou a bebê ao Hospital Nossa Senhora das Dores para avaliação médica e a realização de exames. A atuação da equipe resultou numa moção de aplauso aprovada ontem pela Câmara de Capinzal. Em entrevista ao Jornal do Meio-Dia, Graciele agradeceu o reconhecimento e relembrou sobre esse episódio registrado recentemente.
19: Para nós, profissionais de saúde da unidade da Vila União, é uma grande honra e motivo de muita felicidade dessa noite estarmos recebendo essa moção de aplausos. Então, esse reconhecimento da Câmara de Vereadores do município de Capinzal, vem de encontro à valorização do nosso trabalho prestado todos esses anos à nossa comunidade. Também somos muito gratos pela oportunidade de termos contribuído para salvar a vida da pequena Cecília, de apenas 12 dias de vida. Ela chegou na tarde do dia 23 na unidade com sinais de gravidade, né, cianose e ausência da respiração. E graças ao trabalho de toda a nossa equipe, né, queria aqui até reforçar e agradecer imensamente a minha equipe, né, a doutora Roberta e as técnicas Lucilo e Roseli, que foi um momento muito marcante para nós, né? E graças ao nosso trabalho rápido e preparo, né, da equipe no atendimento, conseguimos reverter o quadro com sucesso. Então, gostaria também de deixar nosso agradecimento à Câmara de Vereadores por esse reconhecimento. Em nome da equipe, né, é uma honra receber essa moção de aplausos.
7: Ainda ontem, na sessão da Câmara de Vereadores, os parlamentares aprovaram uma moção de aplauso a Ariston Lange, de 81 anos, que conquistou o terceiro lugar nos Jogos Abertos da Terceira Idade, realizada em Joinville. Homenageado comentou sobre este reconhecimento.
20: Quando me convidaram para ir correr lá, estava em cima da hora. Então, bah, e agora? O treino não era muito, sabe? A gente treina para correr na região aqui, e daí a gente não esforça tanto. Maria, a coisa era mais grande. Aí eu fiquei meio preocupado, dizia, agora eu não tenho muito treino, como é que a gente vai lá para os Jogos Abertos? E me fui lá, sem crédito para mim, mas quando eu comecei a olhar, os caras com 70, 75 que tinha lá, 75, 80, mas quando pega 80 para cima, aí começou a pesar. Não é que pesa só para mim, pesou para os outros também, né? Então, agora, voltando à homenagem aqui, mas eu não esperava isso aí, né? Tudo bem, para mim já tinha consumado, mas tudo bem, né? Mas foi muito... Nossa, eu nem esperava isso aí.
7: E ainda hoje aqui no Jornal do Meio Dia, outros assuntos que foram destaques na sessão de ontem da Câmara de Capinzal, entre eles, o vereador Jair Pedro Tualdo classificou como absurdo o projeto que estabeleceu estágio remoto para estudantes na administração. O secretário explica a medida tomada pelo município, o projeto que foi aprovado por 5-4 ontem. O presidente Kelvis comentou sobre ações na saúde, destacando o uso da ambulância UTI móvel. O secretário de saúde explica a criação de 2 novos cargos na pasta e atualiza a situação das obras nos postos do interior. A gente volta já já.
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6: Meio-dia 26, um projeto que dividiu opiniões das bancadas e situação em oposição na sessão de ontem da Câmara de Capinzal, que autoriza a realização de estágio em modalidade remota, ou seja, home office ou híbrida na administração direta e indireta do município. O projeto foi aprovado por 5-4, junto com a emenda modificativa que estabelece regras para a supervisão, controle de frequência, acompanhamento das atividades e cumprimento da carga horária dos estagiários. Pela proposta, o estágio remoto ele poderá ser realizado parcialmente desde que haja compatibilidade com as atividades e autorização da administração municipal. O texto também prevê a participação da instituição de ensino e acompanhamento por supervisor responsável. Foram contrários aos projetos ou a esse projeto o vereador Jair Pedro Tualdo, acompanhado pela vereadora Dalva Dalcortivo, Júnior Miller e Valmor de Vargas. Durante a discussão, no plenário, o vereador Jair classificou o projeto como absurdo, criticando a possibilidade de estágio remoto no serviço público municipal.
7: Bom, a minha justificativa é que eu acho esse projeto um projeto dos mais absurdos que já teve na sessão de uma Câmara aqui de Capinzal nos últimos tempos. Um projeto que veio do Executivo para que a juventude fizesse, os estagiários fizessem uma parte do seu trabalho em home office. O que quer dizer? Fizesse de casa, pudesse fazer de casa sendo supervisionado por uma pessoa aqui da prefeitura. No seu primeiro trabalho, eu acho que todo mundo tem que estar é no local do trabalho, não ter a possibilidade de estar trabalhando de casa. Como que nós vamos justificar alguém, a um trabalhador normal que trabalha 5, 6 dias por semana, não podendo faltar meio dia para não ser descontado seus honorários, e um estagiário no seu primeiro serviço podendo fazer seu trabalho de casa?
6: A colega de bancada, Dalva Dalcortivo, também fez justificativa ao seu voto contrário.
8: O voto contrário foi porque eu acho que todos os estagiários, né, para começar o primeiro emprego. A gente teve uma pesquisa, conversamos aí com muitos pais nesses dias, e os pais preferem que os filhos estejam em contato com as pessoas, estagiando no local de trabalho, porque é um motivo a mais estar saindo de casa, está saindo do celular, está saindo do computador. Né? Já estive em outros municípios, né? A gente sabe que não vai ser todos e todos os dias, vai ser em caso específico, né? Com pessoas especiais, já estive em outros municípios em qual temos cadeirantes que trabalham como caixa, como recepcionista. Isso é ótimo, porque está incentivando, né, as crianças, ou que sejam os adolescentes, a sair de casa a fazer seu estágio. Para mim, isso eu sou contra, com certeza. Para fazer uma supervisão, quem vai supervisionar em casa, não tem como, né? Ou vai estar o dia inteiro com o aluno, vai estar lá, porque ele não vai ter contato com a pessoa. Como é que vai ter contato com o papel? Como é que vai ter contato, digamos, no caso de uma saúde pública, numa prefeitura, né? Um estágio que precisa de banco. Então, eu acho que o estagiário tem que fazer o estágio, sim, no local de trabalho.

0: a gente respeita, como eu sempre falo, respeito a opinião de todo mundo. Mas é a minha opinião, porque o meu filho gostaria que estivesse no local de trabalho como ele fez o estágio dele.
1: No final da manhã, nossa reportagem recebeu do secretário de administração da Prefeitura de Capinzal justificativas a respeito desse projeto. Leandro Jacó Paza explica mais.
2: Sobre o projeto de lei, então, que foi aprovado na Câmara de Vereadores ontem, em relativo aos estagiários, é um projeto muito importante em que a administração municipal buscou, através desse projeto de forma híbrida, a atuação dos estagiários, que ela seja de forma, então, excepcional, em casos em que houver a necessidade, buscando então a inclusão social de algumas pessoas, alguns estagiários. Cito, por exemplo, um deficiente físico ou uma outra pessoa que possui uma dificuldade de uma locomoção, a gente possa então fazer essa contratação e se permita então fazer a atuação dessa forma híbrida para a atuação dos estagiários. Dizer que todos os estagiários onde eles atuam dentro da administração pública ou em qualquer outra empresa, eles têm que ser seguido por um supervisor com formação de nível superior, equivalente ao cargo ao qual ele estará desempenhando, e bem como também para a primeira iniciação ao trabalho desses estagiários. Então, esse projeto de lei vem melhorar ou para incluir aquelas pessoas em que houver a necessidade, que nem eu falei, de forma excepcional, para atuar de forma híbrida no município de Capinzal.
1: O vereador Cauê Oliveira apresentou 3 pedidos de informação, um deles sobre as câmeras de vídeo monitoramento que já foram adquiridas pelo município e permanecem armazenadas na sede da PM. O parlamentar já havia feito um pedido em fevereiro, mas, segundo ele, não recebeu a resposta. Também citou o início da tramitação do projeto que trata da liberdade econômica.
3: Fiz o pedido de informação hoje em relação às câmeras, né, aqui no nosso município de Capinzal, um pedido de informação meu que não foi respondido, então reiterei hoje para não ter que tomar nenhuma outra ação caso for respondido, né, não precisamos ir ao Ministério Público ou algo do tipo, que é uma cobrança em relação à segurança pública aqui no nosso município de Capinzal. Também, né, fiz aí, tivemos a aprovação da emenda à lei orgânica do nosso município, uma emenda importantíssima que colocamos aí na lei orgânica, que é a constituição do nosso município em relação à liberdade econômica, né? Partimos da presunção da boa-fé do empreendedor e proibimos aí o município ficar impedido de ter restrições em relação a atividades comerciais, né, acima da lei estadual e federal. Então, Capinzal, a partir de agora, não pode ter restrições para empresas acima do que já existe nas duas leis, algo muito importante e algo que casa muito com o projeto que deu entrada hoje, né, que é o projeto de liberdade econômica. Protocolei em outubro do ano passado o projeto, né, após a aprovação da lei a nível estadual. O que esse projeto faz? Capinzal sairá de 290 atividades para quase 900 atividades da isenção do alvará de funcionamento, associações, escritórios e 900 tipos de empresa. Protocolei lá em outubro e, após conversa com o Poder Executivo, né, chegamos à conclusão. Eu retirei esse pedido, apresentei o requerimento, né, na última sexta-feira e retirei meu pedido e vai vir, né, deu entrada hoje do Poder Executivo este projeto abrangendo a Lei de Liberdade Econômica para dar mais respaldo jurídico e deixar tudo em um projeto só. Agora o projeto deu entrada e segue, né, as tramitações. Vamos lutar para que o quanto antes seja aprovado, para ter um imposto a menos no nosso município, taxas a menos para nossas empresas e alcançar esse objetivo tão esperado.
1: Sobre o pedido de informação relativo às câmeras de monitoramento, o secretário de administração da Prefeitura de Capinzal, Leandro Jacó Paza, comentou.
2: Queremos então deixar claro à nossa comunidade de que no dia 24 de março, através do ofício número 130/2026, através do protocolo digital, o município de Capinzal respondeu à Câmara de Vereadores esse pedido de informação e no dia 7 de maio foi retificado então a informação desse pedido de informação, qual se encontra à disposição no Legislativo do município de Capinzal.
1: Ações da saúde e também a utilização da ambulância UTI móvel foram assuntos abordados pelo presidente da casa, vereador Kelvis Borges, durante a sessão de ontem.
4: Eu dei apoio aos vereadores que trouxeram a demanda do Alto Alegre, do posto que ainda está fechado, até porque fui cobrado também. O que eu coloquei, né? a importância de se retomar. Conversei com o secretário Rafael, está sendo feita uma nova licitação que deu um problema na licitação lá de 2024, aquela questão de burocracia. Está sendo licitado Alto Alegre, Vila União e Barro Preto, né, para que sejam reformados os três postinhos. Esperamos que seja de forma breve para atender essa população. Rafael me colocou que o pessoal do Alto Alegre está sendo bem atendido em Lindenberg, mas é claro, aquela questão do deslocamento. Também cobrei e disse que o importante é esse debate, trazer as situações para cá, para que sejam resolvidos os problemas de saúde. E essa administração tem feito muito já, 24 horas, a farmácia da Cidade Alta que vai ser implantada. Trouxemos recurso agora para reformar o Larimós, que estava abandonado, literalmente abandonado. Citei por que o UTI imóvel, porque está chegando o momento hoje, mais um socorro de pessoa infartada, agora ela começou a funcionar, né? Teve aquele trâmite, um pouco de burocracia, que até cobrei isso dos órgãos uns dias atrás, mas agora funcionando, está salvando vidas e está chegando o momento de nós apreciar o gasto da UTI imóvel, né? Que era ventilado no passado, que era mais de R$100 mil por mês. Corrigindo esse valor, vamos dizer que seria R$180 mil por mês. Então, chegou o momento, ou se chega o momento de nós ver quem é que mentia no passado, se era a antiga administração ou era o vereador Rafael e o vereador Kelvis que trouxeram recursos para implantar esse serviço. Salvando vidas primeiro, quando necessário. E também com custo baixo. Né? E nós precisamos apreciar esses valores para dizer para a população que saúde você faz com trabalho, sem birra política e fazendo de fato, trazendo o que se precisa para a cidade para melhorar o atendimento, principalmente da saúde básica, nessa questão aí da UTI imóvel, um serviço mais complexo, né? Que existia uma polêmica em torno do custo, então temos que esclarecer esses fatos para que a população saiba e conheça e reconheça o nosso trabalho.
1: Tem a previsão de uma prestação de contas, um levantamento com relação aos atendimentos e esses valores?
4: Nós somos todos fiscais aqui, né? Eu disse que se ninguém tomar a iniciativa de buscar essas informações, eu posso trazer para cá. Eu acho que é uma questão nossa, dos vereadores. E o vereador está aqui para cobrar. Os vereadores estão muito bem quando eles colocam no posto de saúde do Alto Alegre, que é uma função nossa, né? Nós precisamos esclarecer essas dúvidas e agilizar os processos, porque por birra política São Luís ficou fechado muito tempo também, eu citei ali. E isso não pode, né? Até falei que a partir do momento que essa administração não agilizar questões de saúde por birra política, que não vai acontecer, porque conheço o prefeito, conheço o vice-prefeito, conheço o secretário Rafael, eu até paro de defender, porque estão fazendo um ótimo trabalho, mas nós precisamos cada vez fazer mais pela população do Capinzal.
1: Os vereadores aprovaram na sessão de ontem projeto de lei que cria cargos de auxiliar de saúde bucal e atendente de farmácia no quadro geral permanente da administração pública municipal. O secretário de saúde, Rafael Dalla Vecchia, explicou sobre a novidade e agradeceu o parecer favorável dos parlamentares.
5: E iniciamos essa fala agradecendo também aos vereadores que, na noite de ontem, né, depois de ter passado pelas comissões, votaram o projeto de lei da criação desses dois cargos no nosso município. Vale dizer, Jorge, que Capinzal, embora nós tenhamos os odontólogos que atendem nas unidades, eles precisavam ter o auxiliar de saúde bucal para compor a equipe. E agora, daqui em diante, a gente vai, sendo sancionado pelo prefeito, dar os andamentos, né, para então começar os processos para o chamamento, segundo a orientação que nós receberemos do nosso setor ali da prefeitura, né, que cuida dessa parte, o RH, juntamente com o jurídico, de como que serão contratados.
6: Secretário, o porquê da contratação do auxiliar de saúde bucal?
5: Jorge, Capinzal, embora tenha odontólogos em todas as unidades, deixa de receber do Ministério da Saúde um valor bem considerável por não ter equipe completa. Para nós cadastrarmos uma equipe de odontologia completa, ela importa em ter o odontólogo e também um auxiliar em saúde bucal. Com o devidamente cadastrado no sistema, nós temos possibilidade de receber da esfera estadual em torno de R$3 mil, somente por estar cadastrado e atendendo, mais R$5.400 da esfera federal. Então é um valor bem considerável, que passa de R$8.000, que há anos já o município deixava de receber por não ter essa equipe completa e cadastrada. As secretarias, tanto estadual como o Ministério da Saúde, eles exigem, né, que para ter o cofinanciamento tenham as equipes completas. Assim como é nos ESFs, precisa ter as pessoas, os profissionais cadastrados e completos para ter, então, um retorno. Se nós multiplicarmos uma conta básica, Jorge, de 6 unidades atendendo com odontólogo, nós estamos deixando de arrecadar por mês mais de R$50 mil só por não ter o cadastro junto ao Ministério da Saúde e não ter a equipe completa.
6: Atendente de farmácia, qual a necessidade, secretário?
5: Muito boa a tua pergunta, Jorge. Hoje nós temos no município pessoas que atendem nas farmácias dos postos de saúde e também aqui na nossa farmácia básica, na unidade central, colaboradores que não são da área que devidamente é de formação. Muito dedicados, eles procuram sempre estar nos ajudando. Numa grande maioria são técnicos de enfermagem, que também nós poderíamos estar usando o profissionalismo deles diretamente na área de enfermagem. Mas de muito bom grado e com dedicação, há anos eles vêm se dedicando e nos ajudando na parte da dispensação de medicação. No entanto, o ideal é que o município, assim como outros municípios, tenham as pessoas que têm esse curso técnico, né, de atendente de farmácia para estar fazendo a dispensação da medicação, supervisionados, obviamente, pelo farmacêutico, para estar alinhados, né? Não é que esteja errado, até a gente fez uma consulta junto ao Conselho Regional de Enfermagem, que responde também pelas técnicas, e esses nos informaram que não seria errado, mas não seria o ideal. E quando a gente percebeu essa situação, a gente então também levou junto com esse projeto, né, para a Câmara, a criação desses cargos. Para, obviamente, no futuro, estar então fazendo a contratação e deixando também as equipes completas com o farmacêutico e o atendente de farmácia em cada uma das unidades ou onde for necessário.
1: Ainda na sessão de ontem, o vereador Júnior Miller pediu informações ao Executivo sobre a situação do posto de saúde da comunidade de Alto Alegre. O parlamentar questiona se existe previsão para a reforma da unidade e, caso haja obras programadas, se há possibilidade, ou se não há essas obras programadas, se há a possibilidade de reabertura do espaço para atendimento à população.
7: Então, na noite de hoje, fiz um pedido de informação ao Poder Executivo referente ao posto de saúde do Alto Alegre, onde o mesmo se encontra fechado. Então, eu fui procurado por moradores da comunidade, onde em conversa, em reunião com o Poder Executivo no ano passado, acredito que foi em setembro, os mesmos falaram que iriam agilizar o quanto antes a reforma do posto de saúde da comunidade do Alto Alegre. É onde a mesma reforma não foi feita e os moradores se encontram sem o posto de saúde lá, onde os mesmos têm que se deslocar até o Lindenberg. Então, tem pessoas que tem seu carro e consegue ir no Lindenberg, mas tem moradores do Alto Alegre que não conseguem se deslocar até a comunidade do Lindenberg. Então, peço ao Poder Executivo que veja, se não for feito o quanto antes essa reforma, pelo menos que reabra o posto de saúde para poder atender a população da comunidade do Alto Alegre.
1: Procurado pela reportagem do Jornal do Meio Dia, o secretário Rafael Dallavec atualizou o procedimento para essas obras, não somente no Alto Alegre, mas também outras comunidades do interior.
5: Não é só o posto do Alto Alegre que está fechado desde o ano passado. Também o posto do Barro Preto, ele também está fechado, visto que em 2024, quando a administração anterior à nossa lançou o processo licitatório, a empresa que foi vencedora do certame licitatório, ela acabou que não cumpriu com o contrato. Nós já diversas vezes vinculamos nos meios de imprensa, de comunicação, nas redes sociais esta informação. Foi aberto um processo administrativo contra a empresa, a qual foi penalizada. Inclusive, partes da obra do Lindenberg, né, alguma coisinha ainda ficou pendente que eles não conseguiram concluir. E, obviamente, pediram um aditivo de prazo de mais 3 meses, foi concedido ainda na época do secretário Alveri, que nos antecedeu, e eles não conseguiram cumprir com o contrato. Foram desclassificados, foram multados, e a gente chamou o segundo e o terceiro colocado para fazer uma avaliação, né, há pouco tempo atrás, ver se eles conseguiriam assumir essa obra. E eles mencionaram que não. E hoje, para que nós sejamos pontuais nessa resposta, a nossa secretaria está aguardando essa conclusão do processo administrativo e está sim nos planejamentos fazer a nova licitação, né, após a conclusão desse processo administrativo, para que sim seja dado andamento para a reforma da unidade do Alto Alegre, também de Vila União, que hoje atende a população, e do Barro Preto, que permanece fechado. Então, é nesse pé que hoje está a situação dessas unidades. Nós também temos um anseio de logo estar resolvendo, visto que, infelizmente, teve esse entrave com esse profissional, né, ou essa empresa, em que não concluiu o combinado da licitação.
6: Secretário, nesse inteirinho, nesse tempo, existe como essa unidade ser aberta e atender a população para os moradores do distrito não terem que se deslocar para outros locais?
5: Nesse momento, Jorge, toda a população, nós queremos deixar claro aqui, não está desassistida, nós estamos atendendo eles no Lindenberg. Inclusive, colocamos no Lindenberg um dentista o dia inteiro para atender a comunidade de Alto Alegre, Lindenberg e Mediações. E hoje, devido à estrutura precária de que está lá, nós não temos como abrir do jeito que está. Então, a nossa ideia é sim, né, já está no planejamento que seja feita toda a elaboração documental dessa licitação, já estão fazendo as tratativas, e para que logo seja, então, tão somente feita a licitação, a gente possa seguir com essas reformas, porque também a gente sabe do anseio da comunidade.
6: E a necessidade de um novo processo licitatório, então?
5: Vai ser necessário ser feito um novo processo, a gente já está aqui internamente no setor administrativo tratando sobre isso, visto que a empresa que ganhou ela não conseguiu cumprir com o combinado, né? Foi desclassificada, então nós vamos ter que lançar um novo processo.
1: Meio-dia 45, intervalo comercial, voltamos já com previsão do tempo e outras informações aqui no Jornal do Meio-Dia. Vamos falar sobre um caso registrado no último domingo no loteamento Parisotto, em que um menor de 14 anos foi atacado por um cachorro. Médico traz orientações de como agir nesses casos. A gente volta já.
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1: Tempo bom aqui no Baixo Vale, 17 graus a temperatura. 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Ronaldo Coutinho do Prado, mais um amanhecer gelado, congeado aqui na região. Tudo bem? Boa tarde. As informações do tempo?
17: Boa tarde. O tempo segue com calor, né? Amanheceu fresquinho, na faixa aí de 15, 18, 16, 19 graus. À tarde, talvez uns 30, 32, um pouquinho mais, um pouquinho menos. E a tendência é que a gente tenha alguma chance de chuva ou trovada isolada entre a tarde e a noite. Pode falhar. Na sexta também, fresco de manhã, esquenta de tarde e pequena chance de alguma chuva ou trovada entre a tarde e a noite. Vai assim também no sábado e domingo. De manhã aproveite e de tarde algum risco. Calor também. Provavelmente entre segunda ou terça teremos mudança no tempo. Da Climatea, Ronaldo Coutinho.

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6: 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Após 5 dias de acusações da Polícia Federal, Ciro Nogueira reage e se diz perseguido e inocente.
7: Dias de deflagração de uma operação da Polícia Federal sobre o presidente nacional do Progressista, senador Ciro Nogueira, ele usou a rede social para desabafar. Segundo o senador, existe perseguição política já manifesta contra ele desde 2018, repetida em 2022, em períodos eleitorais, onde investigações à época foram abertas e mais tarde sentenciadas pela justiça como inócuas, porque não houve sustentação para prosseguir. Ciro Nogueira se diz perseguido e inocente em todas as acusações e exposição pública que tem sofrido desde quinta-feira da semana passada.
8: Eu posso garantir, nunca recebi nenhum valor ilícito ou cometi qualquer irregularidade que seja, neste caso, em qualquer outro. Meu pai construiu uma empresa com muito sacrifício e, graças a Deus, ela tem muito sucesso. Agora inventaram que recebi ilegalmente valores por meio dessas empresas. Valores que não chegam sequer a 1% do seu faturamento anual. Não chega a 0,5% do faturamento em 2 anos. Tudo que eu quero é que a polícia investigue. Investigue com isenção e que o judiciário julgue da mesma forma. Mas eu confesso que tem uma coisa que me causou muita estranheza. Por que começar esta operação por um líder da oposição?
7: Considerado um dos principais líderes do Centrão, o senador é o primeiro político de grande porte envolvido e citado dentro do esquema do Banco Master, investigado pela Polícia Federal desde o ano passado. Provas colhidas e que fazem parte do inquérito apontam que o banqueiro Daniel Vorcaro teria usado o mandato exercido por Nogueira no Senado para alavancar os seus negócios, através de uma emenda com rubrica de Ciro Nogueira, que buscava ampliar a cobertura do Fundo Garantidor de Crédito, passando de 250 mil para R$ 1 milhão. Essa emenda teria sido apresentada por Ciro Nogueira, mas redigida dentro do Banco Master, o que o senador também nega. Ontem, por conta de uma estratégia jurídica, Ciro Nogueira trocou o seu conjunto de advogados de defesa. De Brasília, Paulo Otaram.
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6: 12 horas com 57 minutos. Lembrando que a CDL Jovem promove no próximo dia 28 deste mês mais uma edição do DLI, que é o Dia Livre de Impostos. Campanha mobiliza empresas e comércio local para oferecer produtos e serviços com descontos equivalentes aos tributos embutidos nos preços. Mais do que uma ação promocional, o DLI busca conscientizar a população sobre a alta carga tributária brasileira e estimular a debater sobre este assunto. As inscrições das empresas seguem até o dia 20 deste mês. Ano passado foram 121, a expectativa é chegar neste mesmo número. Portanto, este evento que será neste mês, no próximo dia 28. Destaque no portal de notícias da Capinzal, cobertura do parque infantil transformando espaço na área de lazer, garantindo mais conforto às famílias. A administração, através da infraestrutura, finalizou a instalação da cobertura do parque infantil na área de lazer. Reportagem completa no portal, cerca de R$ 49 mil reais o investimento para a execução dessa obra. E um adolescente de 14 anos foi vítima de um ataque de cachorro na tarde do último domingo no campo do loteamento Parisotto. O fato foi às 14 horas e 15 minutos. Segundo informações, o cão atacou o garoto e mordeu em uma das pernas. Ele foi encaminhado ao hospital, caso que gerou preocupação entre os moradores. Em entrevista à Capinzal FM, a mãe do menor falou sobre este episódio, lamentou o fato e pediu mais atenção dos tutores.
14: As pessoas que têm os seus cães ali soltos, tudo, que amarrem, não deixem solto. Domingo à tarde, meu filho foi atacado por um cachorro ali no campo do Ipiranga. E, tipo, ele não é o primeiro e nem vai ser o último, né? Então, eu peço que o pessoal que sabe que tem um cachorro ali brabo, amarre, deixe amarrado, cuide, para não pegar as pessoas, principalmente criança. E que alguém possa fazer alguma coisa pela população, né? É muito cachorro solto no Parisotto, é muito cachorro perigoso. Acaba meio que deixando as crianças com medo, as pessoas com medo, né? Os meus filhos, principalmente, têm medo de cachorro, porque os dois foram mordidos já por cachorro, né? Então, assim, a gente pede que amarrem o cão, deixe amarrado. Eu sei, todo mundo gosta do animal, todo mundo quer. Mas então adota, leva ela para casa, cuida, amarra, faz um canil bem feito, vai lá, protege teu animal também. Mas, tipo assim, deixar jogado na rua, deixar solto, isso não dá, né? Não tem mais como acontecer. Então, eu peço para que você nos ajude e nos represente, né? Passando para os ouvintes que, tipo, tem ali o animal, amarre, deixe dentro de casa, ali dentro do pátio, não solto na rua.
6: Esse, portanto, o relato da mãe deste garoto de 14 anos, morador do loteamento Parisotto. Nossa reportagem conversou com um médico clínico geral, Dr. Cícero Batista, que atua no Hospital Nossa Senhora das Dores. Ele comentou sobre este episódio, fez algumas recomendações tanto à vítima quanto aos seus familiares de como agir em casos como esse.
15: Sobre este assunto que a gente tem a falar é que se você ou alguém próximo for mordido, o primeiro passo diante de um ataque é garantir a segurança. Deve-se afastar-se do animal sem correr, sem gritar, sem fazer movimentos bruscos e não tentar prender ou agredir o animal. Isso é uma medida que a gente recomenda para evitar novas lesões causadas por este animal. Em seguida, vá direto ao cuidado mais importante e que está ao alcance de todos nós, que é lavar a ferida de forma abundante, com água corrente e usando sabão neutro, por uns 5 a 10 minutos, a depender do nível de sujidade que há naquela ferida. Se possível, utilizar soro fisiológico para lavar, mas sabemos que nem sempre esse estará disponível. Então, a própria água corrente que encontramos na torneira vai servir para o propósito. Esse gesto de fazer uma limpeza, lavar a ferida com água corrente por 5 a 10 minutos, reduz aproximadamente 90% o risco de infecção bacteriana ou viral no local da infecção, que essa é uma das principais preocupações que a gente tem diante dessas lesões. Importante evitar álcool, iodo, água oxigenada ou qualquer outro tipo de produto, pois eles podem piorar a lesão e também prejudicar a cicatrização. Se na lesão ocorrer sangramento, deve-se fazer uma compressão leve com um pano limpo, a fim de que esse sangramento pare. Sobre o risco de infecção, a boca dos cães abriga dezenas e centenas de bactérias. Toda mordida é, por definição, uma ferida contaminada. Nos dias seguintes, deve-se ficar atento à vermelhidão nessa ferida, inchaço, aumento de dor, saída de secreção purulenta ou até mesmo febre. Esses são sinais de que pode haver necessidade de iniciar o uso de antibióticos para combater a infecção adquirida no local da lesão. Procure atendimento médico urgente sempre que a mordida do cão for profunda ou com perda de tecido, atingir rosto, mãos, pés, região genital ou articulações. Também deve-se procurar atendimento quando a vítima for uma criança, idoso, gestante ou pessoas que tenham imunidade baixa, ou se o status vacinal do cão for desconhecido, porque além da avaliação da ferida, há outros procedimentos para a gente incluir.
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6: 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Olha, nós tivemos ontem à tarde uma importante reunião na prefeitura, reunindo representantes da administração, vereadores e também do comando da Polícia Militar. O comandante Vilmar Rosa, Major Vilmar, apresentou dados de janeiro até maio, mostrando o aumento de fiscalizações, multas e apreensões em Capinzal e Ouro, especialmente com relação a motos barulhentas, porque o foco dessa reunião foi a perturbação do sossego causado por essas motos, muitas delas com escapamento alterado. O comandante Major Vilmar afirmou que as fiscalizações vão continuar para reduzir os abusos, reforçando que a maioria das motocicletas não comete irregularidades. O prefeito Aguinaldo destacou que os casos são pontuais, mas que há esforço conjunto para garantir mais tranquilidade à população. Também falou que a prefeitura confirmou a instalação, que serão instaladas mais 100 câmeras de segurança integradas à PM. Investimento total chega a 300 mil. Reportagem completa lá no portal de notícias da 102. A Civil instaurou inquérito para investigar a confusão registrada durante um evento no interior de Ouro, na madrugada de domingo, foi na linha sul. A ocorrência terminou com um brigadista de 45 anos baleado, pessoas atropeladas, uma delas inclusive mais grave, que foi hospitalizada. Essa briga foi generalizada, inclusive um homem estava com facões, segundo a Polícia Militar. O suspeito fugiu num veículo Fiat Uno branco após os disparos e o atropelamento. O brigadista, atingido por um tiro, passou por cirurgia, já recebeu alta. O caso segue sob investigação, mas detalhes não foram revelados até o momento. Sistema de vídeo monitoramento da Polícia Militar de Sorteia auxiliou a PM na identificação e localização de um veículo envolvido no acidente registrado na quarta-feira passada, dia 8, na área central. Segundo informações, o condutor colidiu contra um veículo que estava estacionado, deixou o local sem prestar socorro. Mais detalhes lá no portal de notícias da 102. Tecnologia também ajudando as forças de segurança pública. Homem socorrido pelos bombeiros após o acidente de trabalho, agora pela manhã. Esse fato foi atendido às 10 horas da manhã. Segundo informações repassadas, a guarnição foi procurada na terceira companhia. A vítima foi atingida por um vergalhão, uma barra na região do pescoço e também do peito durante uma atividade. O trabalhador acabou sendo levado até o quartel dos bombeiros, no loteamento Colina, onde recebeu os devidos atendimentos. Segundo informações, ele estava consciente, orientado no momento do atendimento. Após os procedimentos iniciais, foi encaminhado ao hospital. Nossa reportagem apurou que o estado de saúde da vítima é estável. Até o fechamento da reportagem, não havia indicativo para qualquer transferência ao município de Joaçaba. Portanto, pela manhã, um acidente de trabalho registrado aqui no município de Capinzal, trabalhador ferido com uma barra, um vergalhão, como também é conhecido. Bom, lembrando que hoje à noite tem reunião do CONSEG, Conselho Comunitário de Segurança, fará mais uma reunião importante, a comunidade toda é convidada a participar desse encontro. Semana passada nós tivemos uma reunião semelhante na linha Mendes, onde foi tratado especialmente da implantação de mais uma rede de vizinhos, e desta vez, hoje, 19 horas, será no Salão Comunitário de Vidal Ramos, para aí termos mais uma criação, né? Mais uma rede de vizinhos, uma reunião que onde será explanado sobre cada passo a ser tomado pelos interessados em aderir a esse programa desenvolvido pela Polícia Militar. Portanto, todos convidados a participar. São as informações de hoje, mais detalhes lá no portal de notícias da 102.3, no oferecimento Vargas Soluções Automotivas.
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6: Informações esportivas, destaque para hoje, Copa do Brasil. Vamos conhecer as três primeiras equipes que avançam às oitavas de final da competição. Jorge Luiz Soldi, as informações, tudo bem, Jorginho? Boa tarde.
17: Ok, muito boa tarde a você, muito boa tarde aos nossos ouvintes. Em nome da Magazine Luiza, nós estamos chegando com as informações esportivas desta terça-feira. E hoje começa então os jogos de volta da Copa do Brasil. É a quinta fase dessa competição, que hoje apresenta três jogos. Nós teremos para hoje Internacional e Atlético Mineiro, Cruzeiro e Goiás, Fluminense e Operário do Paraná. O Internacional vai a campo às 19h30, enfrentando a equipe mineira. No jogo de ida em Florianópolis, o Colorado venceu por 2-1 e logo mais à noite, então, joga pelo empate. Já para a equipe mineira, somente a vitória interessa. Dois gols da classificação direta para a equipe do Atlético. Um gol de diferença leva a partida para os pênaltis. Ou o empate, o Internacional fica com a vaga para a próxima fase da competição. O jogo começa às 19 horas. Hoje à noite também nós teremos mais dois confrontos. A equipe do Cruzeiro joga em casa no Mineirão diante do Goiás. No jogo de ida, empate em 2-2, vitória para qualquer uma das equipes, classificação para a próxima fase. Empate novamente hoje à noite, pênaltis para definir quem passa para a próxima fase. No jogo entre o Fluminense e o Operário do Paraná, também o mesmo caso. As equipes empataram 0-0 no jogo de ida, vitória para qualquer uma das equipes, classificação para a próxima fase. Novo empate, nós teremos pênaltis para definir quem passa para a próxima fase da competição. Amanhã nós teremos mais 7 jogos e na quinta-feira 6 jogos, então, estarão completando esses jogos de volta da Copa do Brasil pela sua quinta fase. E o jogador Estevão não vai vestir a camisa da seleção brasileira na Copa do Mundo. O atacante não está na pré-lista enviada ontem pela CBF para a FIFA, com os 55 nomes previamente selecionados para a convocação final, que acontece na próxima segunda-feira, dia 18 de maio. A avaliação da entidade é de que o atacante não vai se recuperar a tempo de disputar o Mundial. Já Neymar faz parte da lista enviada ontem. pelo Estadual da Liga Catarinense de Futsal, no Sub-18, o Capinzal Futsal Fundação joga logo mais à noite em Concórdia. O compromisso será diante da ACF. O jogo acontece a partir das 20 horas em Concórdia, na Arena de Eventos. Em nome da Magazine Luiza, ficamos por aqui com as informações esportivas desta terça-feira.
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6: E a última informação, Prefeitura de Concórdia lamentou a morte de Jussara Lazarim do Prado Escortenhagna, de 50 anos, e Luiz Escortenhagna, de 61. Eles foram encontrados sem vida numa casa na comunidade de 8 de maio. Ontem, os corpos foram localizados por um familiar que acionou as autoridades por volta das 21 horas. Jussara era servidora pública municipal desde 2019, segundo a Secretaria da Educação, enquanto que a Secretaria de Infraestrutura Rural também manifestou pesar pela morte de Luiz. Polícia Militar, Civil e Científica atenderam a ocorrência, isolaram o local e apreenderam uma faca durante a perícia. Conforme a PM, o casal estava separado há cerca de 2 anos e não moravam juntos. Então, segundo informações, o homem e a mulher estavam separados nesse período. Jussara residia atualmente na área urbana de Concórdia. Portanto, segue as investigações desse caso que repercutiu nas últimas horas. Casal encontrado sem vida no município de Concórdia, no interior, lá na comunidade de linha 8 de maio. E assim estamos concluindo a nossa edição de hoje do Jornal do Meio-Dia, produção, Departamento de Jornalismo da Capinzal FM, produção da 102.3, feita para você. Voltamos amanhã. Ótima tarde. Até lá.
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0: meu amigo, olá minha amiga, graça e paz da parte de Cristo Jesus. É uma alegria poder conversar com você mais uma vez e fazer deste momento Despertai um momento de bênção, de graça e também de crescimento para você que diariamente escuta e também motiva a outras pessoas a escutarem. Eu gostaria de conversar sobre a bênção e a importância de começar o dia com a bênção. Muitas pessoas têm o costume de iniciarem o seu dia rezando. Rezando, fazendo o sinal da cruz, rezando Pai Nosso, Ave Maria, invocando seus santos protetores, invocando a Deus e entregando o dia aos cuidados de Deus. Certamente isso tem um valor muito grande. Para mim, é um bom começo de dia quando de manhã levanto as mãos em gesto de bênção, para que essa bênção se derrame sobre as pessoas que me falam, que pedem a nossa oração, sobre as pessoas que a gente ama, que fazem parte da nossa vida. Para muitos pais, seria consolador se pudessem de manhã pronunciar a bênção, não só sobre suas próprias atividades do dia, mas sobre os filhos e os netos. Poderiam então confiar que não andam sozinhos em seus caminhos, mas sob a bênção de Deus que invocaram. Uma pequena história de um missionário que diz assim: um missionário me contou que toda manhã, às 5 horas, ia à igreja a rezar o breviário e meditar. Assim que abria a porta da igreja, entrava um velho catequista que se sentava num banco e ali ficava quieto durante 1 hora. Certa vez perguntou ao velho o que ele fazia durante todo aquele tempo. Ele respondeu: eu passo por toda a aldeia, cabana por cabana. Lembro as pessoas que nelas moram, com seu bem-estar e com seus sofrimentos, o que precisam e o que desejam. Depois disso, eu as abençoo todas. Para isso, preciso de 1 hora inteira. Esse senhor idoso sabia com certeza o que significava a bênção e fez com que a sua velhice fosse fecunda. Já não podia fazer muita coisa, mas abençoava as pessoas de sua aldeia. Era certamente uma grande bênção para toda a aldeia. Que esta atitude, também essa pequena história, possa nos despertar para que nós percebamos o valor da bênção, o valor da prece, o valor da oração. De manhã ou em qualquer outra hora do dia, que nós possamos também ser bênçãos para as pessoas que convivemos, para as pessoas que amamos, para a nossa cidade. Como diz esse senhor, eu coloco toda a minha aldeia, passo por toda a aldeia e coloco todos eles aos cuidados de Deus. Um forte abraço para você, que Deus te abençoe, em nome do Pai, do Filho e do Espírito Santo. Amém.
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0: Muito boa tarde pra você. Hoje é terça-feira, dia 12 de maio de 2026. O Você Que Manda está começando aqui na Capinzal FM. Tempo bom em todo o Baixo Vale do Rio do Peixe. Tempo bom, né? Como eu já disse, fez frio pela manhã, mas agora esquentou um pouco à tarde, né? E na recepção, a Fernanda Alves Duarte, direção de Luiz Pedro Scarton, e aqui no comando do Você Que Manda, seu amigo Everton Pasquale, para levar muita música boa, participação de você, nossos ouvintes, recados, informação e muita energia positiva também para animar aí a sua tarde. 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Vamos iniciando com muita música boa, muita coisa boa nesta tarde, e aguardo a sua mensagem, a sua ligação.
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0: Começando com eles, em alto estilo, São Marino, boa tarde!
3: Boa tarde!

0: São Marino embalando nossa tarde, iniciando esta terça-feira em alto e bom estilo, né? Então, para você que tá no trabalho, você que tá no carro, no comércio, no interior, ou também tá na sua casa, então seja muito bem-vindo, né? Seja bem-vindo aqui a Capinzal FM, uma rádio que é feita para você. Então, manda sua mensagem pra gente, conta para nós o que de bom você está fazendo aí nessa tarde, o que que manda por aí hoje, né? Então, 3555-1333 ou também 988-15-6435. Quero saber de você, onde você está nos ouvindo. Mande aí a sua comunidade, seja ela do interior, o seu bairro, com quem você está ouvindo, o que você está fazendo, está de folga, né? Então, conta pra nós, aguardo aí a sua ligação.
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0: 1:28.
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0: E já tem gente ligadinha por aqui na Capinzal FM, aqui no Você que Manda. Vamos chegando por aqui, mandando um abraço pro Fábio, que também está, nos mandou um boa tarde por aqui. Também deixa eu ver, Mercedes de Barba Gasparini, ela que foi aí a ganhadora do Ranchão ontem. É, a dona Mercedes aí, então, mandando mensagem lá do distrito de Santa Lúcia. Um abraço aí para todo o distrito de Santa Lúcia, um abraço para todo o interior de Ouro, que também está sempre na nossa audiência. Faça como eles, mande a sua mensagem 988-15-6435 e faça dessa tarde ser muito melhor na companhia aqui da Capinzal FM, também mandando a sua mensagem pra gente também fazer juntos essa tarde ser abençoada demais e muito feliz.

né? Porque o que a gente quer fazer aqui, a Capinzal FM sempre quer passar pra você, é sim a felicidade. Então, vem chegando mais uma aí agora, que esta também é sucesso por demais. Ó, já sabe quem é? Banda Passarela.

0: Banda Sétimo Sentido aí com Fora de Controle para animar a nossa tarde aqui na Capinzal FM. Agora são 1:37. Peça sua música, mande a sua mensagem. Eu te espero aí, a sua ligação 3555-1333 ou também lá no 988-15-6435.
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0: Tempo bom em todo o Baixo Vale do Rio do Peixe. Neste momento, a temperatura está na casa dos 19 graus.
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0: Você que manda aqui na rádio feita pra você, então mandando um alô, um abraço aí pro meu amigo Robson, que fala lá de Florianópolis. Quero oferecer a programação para todos os ouvintes, principalmente para o meu pai Sebastião e a minha madrasta Dona Maria, que ela mora em Ouro, né? Então um abraço aí pro Sebastião, a Dona Maria, o Robson e toda a família aí. Obrigado pela audiência. Então, pessoal, se liga aí, porque neste sábado tem externa da Capinzal FM diretamente lá da comunidade de Rio Pardo. No domingo, a transmissão também da Santa Missa e todos os detalhes da grandiosa e tradicional festa aí, uma das maiores festas aí da nossa região. E eles estarão por lá. Rogério Magrão e banda, né? Então, vamos curtir este sucesso que toca aqui na Capinzal FM.

0: Banda PF no Bailão, Cera ao Litoral, ou você nos escuta do Meio Oeste. Então mande a sua mensagem, aguardo a sua ligação. Até as 2 horas aí nós vamos tocar ainda mais banda. Depois a gente tem aquele sertanejo, um pagode aí também pra quem pedir. Então faça a programação conosco. 988-15-6435. 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
2: Seguimos juntos aqui na tarde da Capinzal FM, você que manda. É, então, já que é você que manda, mande a sua música, mande a sua mensagem pra nós aqui. Vem chegando mais sucesso, mais banda, porque o pessoal me mandaram assim, ah, Everton, eu quero curtir banda. Então, nós vamos ter bandinha por aqui, porque vem chegando eles que são atração da festa do Caravaggio em Ouro, Porto do Som.

0: Brilha Som com Rainha Musical, Travesseiro Encharcado pra animar a nossa tarde. Fernanda, quem que tá aí? A Dona Terezinha? Espera aí.
1: De ouvintes da Rádio Capinzal. Estamos sim aqui com a Dona Terezinha Zanol, a ganhadora da Orquídea, né, Dona Terezinha?
0: Ih, que legal, então. Diga.
1: Isso aí, Dona Terezinha, ficou feliz com o prêmio?
2: Fiquei muito feliz. Agradeço aqui da rádio e muito obrigada.
0: É isso aí, então, a promoção aí, show de mãe da Capinzal FM. Obrigado, Dona Terezinha, obrigado a todos que estão vindo retirar aí o seu prêmio. Vem chegando aí pra encerrar esta primeira hora aí, Os Atuais, também atração lá do Rio Pardo. Já tem Capinzal Notícias.

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1: 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E a Polícia Militar atendeu na manhã de hoje uma ocorrência de veículo incendiado às margens da BR-153 em Irani. No local, os policiais encontraram um Volkswagen Gol antigo, totalmente destruído pelo fogo. O carro não possuía placas de identificação, dificultando a identificação do proprietário. As causas do acidente ainda não são desconhecidas e o caso será investigado pela Polícia Civil. O sistema de vídeo monitoramento de Sortea apurou a Polícia Militar, ajudou a identificar, né, um veículo envolvido em um acidente registrado na área central do município. O motorista bateu em um carro estacionado e fugiu do local. Com o auxílio das câmeras, a PM conseguiu identificar a placa e localizar o veículo para adoção das medidas cabíveis. Capinzal. E em depoimento à CPI que investiga desvios na Prefeitura de Joaçaba, o prefeito Wilson Sartori e o ex-prefeito Dioclésio Ragnini negaram ter criado ou recebido senhas bancárias usadas pelo ex-tesoureiro investigado para movimentar contas do município. As fraudes foram descobertas em dezembro de 2025 após alerta do Tribunal de Contas do Estado de Santa Catarina. Segundo as investigações, os desvios entre 2017 e 2025 ultrapassam R$4 milhões. A CPI retoma os trabalhos no dia 8 de junho. E o ex-jogador Sérgio Ramos está a um passo de comprar o clube que o revelou. O ex-zagueiro do Real Madrid e os sócios da empresa 5-Eleven Capital chegaram a um acordo para pagar €450 milhões pelo Sevilha, valor equivalente a R$2,5 milhões em cotação atual. A transação agora depende apenas da aprovação do Conselho Superior do Esporte e da assinatura dos contratos. Este foi o Capinzal Notícias, em nome de Decora Tintas. A próxima edição você tem às 16h.
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1: 2:05. 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
1: 2:09, você que manda. Agora mudando de ritmo, mudando de roupa, né? Como diz o outro aí, né? 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Vamos iniciando nossa segunda hora assim? Michel Teló?
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1: Como é que é?
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1: Curte só essa aí, boa demais.

0: Teló, é, Capinzá FM tocando as melhores sempre pra você. Então tem participação do ouvinte, vamos vendo quem está nos mandando uma mensagem aí. Marlene Lopes Duarte, muito boa tarde, participando aí também, se inscrevendo no Ranchão, boa tarde Marlene. Também meu amigo Paulo San, manda uma música aqui pra nós do Poente do Sol. Claro Paulo, daqui a pouco vem chegando mais música, muito sucesso pra vocês aí também que estão nos acompanhando lá no Poente do Sol. Também temos aqui quem tá participando lá do Barro Preto, é, olha só, Luziana Angeli Hackman, é, uma boa tarde pra você também, está cadastrada no Ranchão aqui da Capinzal FM. Também temos mais participação aqui do nosso ouvinte, tá travando o meu computador aqui, vamos ver se a gente consegue abrir, né? Aqui, deixa eu ver, boa tarde, gostaria de oferecer a próxima música para meu pai Wilson, Wilson Surdi, que está em Caçador. Ah, então daqui a pouco também vem chegando aí uma música aí pro seu Wilson Surdi, quem tá mandando é a Daniela. Então daqui a pouquinho vem chegando mais sucesso pra você, então faça como eles, mande a sua mensagem que eu aguardo pra gente tocar a música aqui pra você aqui na Capinzal FM, aqui no Você Que Manda. Agora são 2:14.
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3: Duas horas com mais 18 minutos, você que manda aqui na tarde da 102.3, mais participações do nosso ouvinte aí, quem mandou mensagem pra nós. Boa tarde, meu amigo, me cadastra no Ranchão da Capinzal FM, Rosane de Fátima da Silva da Vila Anchieta. Um abraço, Rosane, um abraço pra todos aí da Vila Anchieta. Olha só quantas participações também do nosso interior, né, de toda a nossa grande região aí. Faça como eles, 988156435. Também aqui quem mandou mensagem foi a Lorena Kleman. Um abraço, Lorena, obrigado aí pela sua audiência. Vem chegando então agora para todo o povo aí do Poente do Sol, João Bosco e Vinícius, pro Paulo San, ele que mandou mensagem aí para nós. João Bosco e Vinícius, boa tarde.

Jads e Jadson tocam João Mineiro Marciano, essa também que fez muito sucesso e com certeza faz muito ainda para nós, né? Então se liga, pessoal, aí temos um recadinho agora de utilidade pública. Achados e perdidos. Foi perdido um celular S10 cor branca com capinha do Stitch. Possui senha na tela, dois lugares que pode ter perdido. Foi em Lacerdópolis ou na Vila 7 de Julho. Tem gratificação para quem encontrar. Então, se alguém encontrar esse celular S10, cor branca, com capinha do Stitch,

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Então, tem muita coisa boa, como eu falei. Sexta-feira tem externa lá no Rio Pardo, contando tudo dos preparativos para a festa. No domingo tem a transmissão da Santa Missa e também, claro, toda a cobertura da festa. Então, é um final de semana, aí uma semana também muito especial aqui na Capinzal FM, claro, com certeza, com grandes atrações para vocês. Vem chegando mais uma agora com a rainha do sertanejo, Marília Mendonça, nossa saudosa Marília Mendonça.

0: Saudosa Marília Mendonça, Bebê Liguei, tocou e tocou forte assim aqui na tarde da Capinzal FM.
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3: E temos mais participações aqui na tarde da Capinzal FM. Um abraço aí pro meu amigo Arnildo da Silva, do bairro São Luís. Toca uma música pra nós aí, um abraço. Com certeza daqui a pouco vem chegando mais música aqui pra vocês. Boa tarde também. Boa tarde, Everton. Quero participar do Ranchão da Capinzal. Um abraço, dona Adelaide, Dorina e Crivelate. É, a mãe da Viviane, minha tia, né? Assim dizem, né? Então, um abraço, tia. Vai estar na festa do Pardo. Então, se encontramos lá neste próximo domingo. Vem chegando, então, aí pro Arnildo também. Lá pra Daniele, que pediu uma música lá pro seu Wilson Surdi também. Pra todo mundo que tá na sintonia da Capinzal FM. Luan Santana com Ivete Sangalo. Curte só. Segura!

Bruno e Maroni, Coração de Isca também tocando aqui na Capinzal FM. Mande a sua música, peça aí, mande seu alô, mande a sua mensagem, de onde você está nos ouvindo, no interior, na cidade, no trabalho, em casa, o que você está fazendo. Terça-feira, tempo bom, né? Daqui a pouco começa a esfriar, já tá na hora de se recolher. Não, mas ainda é 2h38, né? Ainda tem um tempinho até o final do dia, mas quando também vem aquela aragem, como diz outro, que vem do outro lado do rio ali, meu Deus do céu, é só se recolher, tomar um chimarrão e ficar dentro de casa, né? Que tal uma sopa pra de noite? Coisa boa, né? Então mande a sua mensagem, 988-15-6435. Aguardo a sua mensagem, o seu alô pra nós aqui da Capinzal FM. Vem chegando ele, Murilo Huff. Esta também é boa demais. Sucesso que toca e toca aqui na Capinzal FM, a rádio feita pra você.

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0: João Neto e Frederico com Chorou na Escadaria também aqui na Capinzal FM.
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0: Tempo bom em Capinzal e Ouro nesta terça-feira, a temperatura está na casa dos 20 graus.
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2 horas com mais 47 minutos, quase 48 e quase encerrando também o nosso Você Que Manda nesta terça-feira, hoje é de 12 de maio, pessoal, tá? Estamos na metade do mês de maio já. É, e tá passando muito rápido, né? Quando vemos já é junho, já chegou a metade do ano e já daqui a pouco estamos com as musiquinhas de Natal. Calma, calma aí, que antes tem Copa do Mundo, tem eleição, tem muita coisa pra acontecer ainda neste ano de 2026, mas que passa rápido, passa, né? Então, pessoal, mandando aí um abraço pra ela que esteve agora há pouco com o seu filho Breno aqui no estúdio da Capinzal FM para fazer aquela foto bonita e retirar aí o seu vale compras, a Simone Facim, né? A Simone esteve aí com seu filho Breno, onde ela retirou o vale compras lá da Xalana Modas, ela que foi uma das ganhadoras da promoção Show de Mãe aqui da Capinzal FM. Vamos relembrar quem aí foram os contemplados? Então, aí, uma ganhadora de uma orquídea lá da Império Flores e Presentes, a Mônica Ramos, e a outra foi a dona Terezinha Zanon também, que já esteve hoje à tarde aqui também, aqui na nossa, no nosso estúdio, né? A gente conversou com ela ao vivo também. Também ganhadora aí de um vale-compras lá da Estilo Joias, a Bruna Vergani, e também a Simone Facim, ganhadora aí do vale-compras da Xalana Modas. Então essas foram as ganhadoras, as contempladas da promoção Show de Mãe da Capinzal FM. E também aí, do ranchão dos R$500 do supermercado Cooper Campos, a dona Mercedes de Barba Gasparini, né? Se ela estiver também nos ouvindo, ela mandou uma mensagem lá no início do programa, a gente também falou o nome dela aqui, que ela já também já está concorrendo. Ah, mas eu já ganhei o ranchão, eu vou poder ganhar outras vezes? Claro, teste, a sorte é sua. Tá valendo aí, então, para você se cadastrar no ranchão dos R$300 das farmácias Medfarma. Manda sua mensagem, manda o seu áudio, manda a sua participação, se inscreva, participe todos os dias, é muito importante a participação todos os dias para você estar concorrendo. Porque quando a gente faz o sorteio, a gente faz sorteio da data, se você não participou naquela data, você não vai estar concorrendo, né? Então, participa, seja em qualquer um dos programas, mas você tem que participar para estar concorrendo e participando para ganhar um vale compras aí, então agora de R$300 da Medfarma. Vem chegando mais sucesso por aqui na tarde da Capinzal FM. Olha só, essa musiquinha já diz quem é, né? Hugo Guilherme, boa tarde.

olha onde eu tô, olha onde a gente tá, hein? Agradeça todos os dias aonde você está. Então, fica aí a mensagem, fica aí também a Ana Castela que cantou pra nós e fica aí o nosso Você Que Manda. Muito obrigado a você pela participação, você que nos enviou uma mensagem, você que nos acariciou com a sua audiência nesta tarde de terça-feira, hoje é dia 12 de maio, né? Então, muito obrigado aí pela sua audiência, muito obrigado também aos supermercados Cooper Campos, o supermercado da sua família na Cidade Alta, em Capinzal, também a farmácia Cristal Vida, na 15 de novembro, aqui no centro, e também o Odontotop, o Hospital do Dente, Viva o Sorriso, o ano inteiro, na rua Dona Linda Santos. Muito obrigado a todos mais uma vez pela audiência, pelo carinho de sempre. Vem chegando aí para encerrar a nossa tarde, Eduardo Costa. Amanhã a titular do programa, Marinês Varela, está de volta para apresentar para vocês aí o Você Que Manda. Então, muito obrigado, vem aí o Eduardo Costa, depois temos o Paulo Taran com as informações de Brasília, depois também vem Expresso 102 com o Mauro Ribeiro. Beleza, meus amigos? Um forte abraço e vem chegando ele, Eduardo Costa, para encerrar esta nossa Você Que Manda. Muito obrigado, valeu, pessoal. Tchau, tchau.

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2: 3 horas da tarde, boletim de Brasília, informações com Paulo Otaram. Após 5 dias de acusações da Polícia Federal, Ciro Nogueira reage e se diz perseguido e inocente. Com as informações, Paulo Otaram.
3: Após 5 dias de deflagração de uma operação da Polícia Federal sobre o presidente nacional do Progressista, senador Ciro Nogueira, ele usou a rede social para desabafar. Segundo o senador, existe perseguição política já manifesta contra ele desde 2018, repetida em 2022, em períodos eleitorais, onde investigações à época foram abertas e mais tarde sentenciadas pela justiça como inócuas, porque não houve sustentação para prosseguir. Ciro Nogueira se diz perseguido e inocente em todas as acusações e exposição pública que tem sofrido desde quinta-feira da semana passada.
4: Eu posso garantir, nunca recebi nenhum valor ilícito ou cometi qualquer irregularidade que seja, neste caso, em qualquer outro. Meu pai construiu uma empresa com muito sacrifício e, graças a Deus, ela tem muito sucesso. Agora inventaram que recebi ilegalmente valores por meio dessas empresas. Valores que não chegam sequer a 1% do seu faturamento anual. Não chega a 0,5% do faturamento em 2 anos. Tudo que eu quero é que a polícia investigue. Investigue com isenção e que o judiciário julgue da mesma forma. Mas eu confesso que tem uma coisa que me causou muita estranheza. Por que começar esta operação por um líder da oposição?
3: Considerado um dos principais líderes do Centrão, o senador é o primeiro político de grande porte envolvido e citado dentro do esquema do Banco Master, investigado pela Polícia Federal desde o ano passado. Provas colhidas e que fazem parte do inquérito apontam que o banqueiro Daniel Vorcaro teria usado o mandato exercido por Nogueira no Senado para alavancar os seus negócios, através de uma emenda com rubrica de Ciro Nogueira, que buscava ampliar a cobertura do Fundo Garantidor de Crédito, passando de 250 mil para R$1 milhão. Essa emenda teria sido apresentada por Ciro Nogueira, mas redigida dentro do Banco Master, o que o senador também nega. Ontem, por conta de uma estratégia jurídica, Ciro Nogueira trocou o seu conjunto de advogados de defesa. De Brasília, Paulo Otaram.
2: Obrigado, Otaram, pelas informações. O próximo boletim de Brasília você tem às 4h50.
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17: Capinzal FM, a hora certa são 15:06. Muito boa tarde pra você, tô chegando pra eu e você juntinhos assim, ó, se matar saudade de todos os anos bons da nossa vida.

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1: Simbora, gente linda do meu Brasil, ziu, ziu, alô, niu, niu, niu, niu. E aí, como é que vocês estão? Tudo bem com vocês? Que saudade de estar em mais um dia, levando pra você alegria, muita música boa. A partir de agora, o Flashback tem destaque aqui na Capincel FM. Pra quem não me conhece, deixe me apresentando. Eu sou Mauro Ribeiro, desde pequenininho. É, eu nasci com a missão de levar alegria pra você através do rádio. Se eu consigo, eu não sei mais que eu tento. Ah, isso, eu tento mesmo. E a partir de agora, eu e você vamos matar saudades. Pega o seu ingresso, pegou o seu ingresso, seu cupom, a sua passagem. Então vamos, porque o Expresso 102 está no ar. Vai rolar aqui muita música boa, vai rolar Roberto Carlos, Cidade Negra, vai rolar tudo aquilo que você gosta de ouvir, tudo aquilo que você gosta de relembrar. Tem histórias, tudo de bom a partir de agora no Expresso 102. 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Começando assim, ó, Cidade Negra, lembra dessa? Pede sua música 988-1564-35-3555-1333. É o telefone da mais ouvida.

0: som do Fagner. Vocês lembram dessa trilha musical? De que novela que era essa aqui? Era da novela Pedra Sob Pedra, que passou em 1992 e era uma das trilhas musicais que lá em 92 grudou no povo e o povo cantou muito Fagner. Pedras que cantam. Coisa boa demais, hein? Matar a saudade com você. Também tocou nesse bloco Cidade Negra, a Sombra da Maldade. 988-1564-35, me ajude a fazer a programação. Peça a sua música e eu toco pra você, tá bom? Vamos lá, nosso boa tarde vai pra quem? Nosso boa tarde vai pra Patrícia Bagnolini. Pessoal de Piratuba sempre na audiência com a gente. Obrigado pelo carinho da sua companhia. Quem mais com a gente? Meu amigo Paulo San. Como é que você tá, homem do céu? Vamos tocar Roberto Carlos pra você daqui a pouquinho, tá? É o Paulo San lá do Poente do Sol, que tem sol. Como é que tá aí no Poente do Sol, Paulo San? Tá frio? Tá calor? Como é que tá a situação aí? Como é que tá os graus? Os graus. Valeu, gurizão. Grande abraço pra você. O nosso boa tarde também vai pra Daniele. Gostaria de cadastrar o... Ouviu o som Estevão Surt no Ranchão da Capinzal. Valeu, Daniele. Vamos cadastrar seu Wilson. Seu Wilson, como é que tá as coisas aí, seu Wilson? Tá tudo tranquilinho, que nem água de poço? Seu Teodoro também sempre na sintonia da 102.3. Sempre pela internet, né? Nossos amigos internautas sintonizados na 102.3 também através do site. Lá no site você vai... Visita o nosso site, fica bem informado e ainda fica curtindo toda a programação aqui da Mais Ouvida. 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E eu, Mauro Ribeiro, assim, ó. Capinzal. 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
1: É isso aí, gente. Lembrando que você também pode contar a sua história pra gente. Contar algum fato marcante, algo que marcou você. Quem sabe lá nos anos 80, quem sabe nos 90. Quem sabe ali por 91, 92, 93, hã? 94. Quer contar a sua história? Conta pra gente. É o maior prazer de contar a sua história aqui no Expresso 102. Pode resumir ela, você pode mandar uma mensagem de áudio no 988156435 ou também você pode ligar no 3555-1333 e contar um pouquinho de algo bacana que aconteceu, alguma arte que você fez quando você era pequeno. Quantas artes essa piazada fez quando era pequeno, né? Vamos lá, mandando um alôzinho pra quem? Quero mandar um alô especial ao pessoal aqui da Pastoral que estão trabalhando. A Mara, a Chiquinha, a Dona Loreni, o seu João Carlos, como é que tá? O rádio fungou agora, tá fungando agora, a Mirna Ponteiro. O rádio tá no 12 aí. Pessoal ali que faz o bem sempre, sem olhar a quem. Parabéns a vocês aí, porque ser voluntário é dom de Deus, hein? Vamos lá, quem mais com a gente? Daqui a pouquinho quero tocar música lá pro pessoal da Pastoral Solidária. Seu Teotoro tá pedindo música com Elton John pra matar a saudade. E daqui a pouquinho também tem Roberto Carlos pro Paulo San. Elton John, I'm Your Old Puppet. Você viu meu inglês que tá bonito, hein, gente? Meu pai amado. Resolveu.

0: Esse é o som do Roberto Carlos, Guerra dos Meninos. Vocês lembram dessa música, Guerra dos Meninos? Guerra dos Meninos, do Roberto Carlos, foi lançada em 1980, lá nos anos 80. Foi lançada essa música, Guerra dos Meninos, com uma polêmica, né? É, anos depois, as pessoas diziam que se você rodassem o disco ao contrário dessa música, disse que tinham palavras subliminares nesta música. As pessoas pegavam o disco e rodavam ao contrário e disse que falavam algumas palavras feias das trevas. Mas Roberto Carlos veio a público e disse que não tinha nada a ver, porque a música, ela era uma interpretação sobre mensagem divina e a representação de meninos como um exército de paz. Que coisa, hein? Sarte, louco, marvado. Eita, nós, hein? Essa aqui foi lá pro meu amigo Paulo San, que tá de pé na patrulha e louco de parceiro. E você tá fazendo o que que você não pediu a sua música ainda? 988-15-6435. Dona Marlene Lopes Duarte, o nosso boa tarde pra Dona Marlene. A Dona Rosane de Fátima da Silva, que deve estar colhendo muitas abóboras e tomates. E o que mais que a Dona Rosane colhe? É uma porção de coisa, né, Dona Rosane? Obrigado aí pelo carinho da sua companhia de sempre. Dona Lorena Kleman também sempre com a gente. Nosso boa tarde também para Dona Clari Bagnolin, sempre na sintonia da Capinzal FM. Vamos que vamos, gente. Será que piove ou não piove?
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0: O tempo nesse exato momento é de uma terça-feira ensolarada. A temperatura nesse exato momento são 3 horas e 30 minutos, é de 20 graus no centro de Ouro e também do centro de Capinzal. 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

Estamos de volta matando saudade com você, agradecendo você, meu amigo e minha amiga ouvinte. Aqui da 102.3, são 45 anos de pura amizade, são 45 anos de pura música bonita, música boa, são 45 anos de pura informação. E você sabe, né? Ouviu aqui na Capinzal? Pode passar pra frente que é verdade. E que bom que tem você, meu amigo e minha amiga do rádio, você no interior de Capinzal, curtindo a Capinzal FM, você também no interior em Lacerdópolis, no interior também de Jaborá, no interior de Ouro, Zorteia, é muita gente ouvindo a gente. Quero agradecer a você também, meu amigo e meu amigo caminhoneiro, você que está sempre aí passando pelo tapetão preto e curtindo a Capinzal FM, obrigado aí por você estar sintonizado na Mais Ouvida. Também os nossos amigos que fazem entrega. Eu tenho bastante pessoal de Joaçaba fazendo entrega aqui na nossa região de Capinzal e sempre sintonizado na Capinzal. O feminino deles é o Preto, né? Valeu, guri. Grande abraço pra você, meu amigo Preto. Sempre na sintonia da Mais Ouvida. Vou mandando alô aqui pro pessoal. Quero mandar um alô ali pro seu Viva, ali da Rodoviária. Seu Viva, que tá sempre com o radinho no 12 ali na rodoviária. Também a dona Dirce. Obrigado sempre pela companhia de vocês aí. Daqui a pouquinho tem musiquinha pro seu Viva, né? O seu Viva é das antigas, então ele gosta daquela música mais antiga, assim, lá dos anos 70, por aí. Seu Vladimir Molin também, sempre com a gente. Obrigado, seu Vladimir, toda a família. Como é que tá? Tá no sítio hoje? Como é que tá o frio no sítio, seu Vladimir? Seu Amélio Molim, boa tarde também, obrigado sempre pelo carinho da sua companhia. Seu Adilton Boff, sempre na escuta com a gente. Também vamos mandar alô aqui para quem? Para dona Cida da Casa dos Presentes. Seu Celso também, eles têm o radinho lá no cantinho ligado, sintonizado na Capinzal FM. E a dona Elza, né, que tá em casa, de bem com a vida, no quentinho e ouvindo a Capinzal FM. Dona Elza, muito obrigado, que Deus abençoe sempre a senhora aí, tá bom? Também quero mandar um alô especial pra Karen, a minha esposa, também pro Igor, que estão lá curtindo um friozinho, fogão a lenha já está a mil no ponteiro. E vamos tocar música. O som é de Lionel Hit. Falar diferente, né? Lionel Reed. Estocou. Essa música é de 1983. Pra matar a saudade. Estocou.

0: aí, esse é o som de Lionel Richie, Stacayu, ou Stokoyu. 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
0: Esse é o Tigres de Bengala, agora ou jamais. Alô, seu Luiz, como é que tá as coisas aí, seu Luiz? Seu Luiz, Dona Marli, sempre na sintonia da Capinzal FM, uma rádio feita pra você. Boa tarde, faltando 20, somente 20 para as 4.

0: Tigres de Bengala, Cora Oja, mais Matando a Saudade aqui na 102.3, no seu Expresso 102. Daqui a pouquinho tem a última rolar aqui do seu Ivanir da Silva. Como é que tá, seu Ivanir? E os pinhão, seu Ivanir? Já tá assando os pinhão por aí? E as frutas? Ah, seu Ivanir, velho. Louco de parceiro, hein? Gente, sai daí que eu volto já. Existe alguém?
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0: Sim, senhoras e senhores, estamos de volta matando saudade com você. E quem está matando saudade com a Capinzão FM é o Sevani da Silva. Fala, Sevani. Ô, Sevani, fala que eu te escuto.
14: Boa tarde, Mauro Ribeiro.
0: Boa tarde, Sevani. Como é que tá?
14: Todo mundo na escuta, escutando.
0: Coisa boa, hein?
14: Em roda do fogão, que tá frio.
0: Ah, eu imaginei, né? Eu imaginei.
14: Uma música bem boa pra nós ouvir. Uhum. Aí, pra quem tá escutando o rádio também.
0: Pode deixar. Um
14: abraço, Mauro, tudo que é de bom.
0: Valeu, Sevani. Grande abraço pro senhor. Obrigado pelo carinho da sua companhia. Sempre em roda do fogão. Com certeza comendo um pinhão, ou tomando um cafezinho, ou tomando um chimarrão. Zalo arrimou, né? Zé Ramalho chegando pra cantar, bate na porta do céu. Seu Vladimir Molim. Toda a família no sítio, curtindo a natureza. Friozinho desse, né, seu Vladimir? Valeu. Faltando 10 para as 4. Boa tarde para você.

aí o som de Zé Ramalho, Bate na Porta do Céu, que foi lá pro seu Vladimir Molin, que tá louco de faceiro. Chegou a saltar do sofá, chegou a pular de alegria e gritar: Viva Capinzal FM, uma rádio feita pra você. que achou isso, Vladimir? Que inspirado que eu tô hoje, né? Nessa terça-feira, dia 12. Que achou? Gente linda do meu Brasil, varonil, vou ficando por aqui agradecendo a você, meu amigo e minha amiga do rádio. Daqui a pouquinho eu volto com o Capinzal Sertanejo. 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Pra fechar a nossa saudade de hoje, Marina Lima. Essa aqui vai lá pro seu Ivanir, a esposa que está em roda do fogão tomando chimarrão e comendo pinhão. Gente, daqui a pouquinho eu tô de volta, hein? Não saia daqui, não mude, não desligue. Fica com a gente. Capinzal FM, uma rádio feita pra você. Um dia.

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1: 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Um homem de 26 anos foi preso pela polícia militar após furtar uma peça de queijo avaliada em R$180 de um estabelecimento comercial no bairro Jardim Bela Vista, em Campos Novos. O suspeito foi identificado pelas câmeras de monitoramento e localizado no estacionamento do mercado ainda com o produto furtado. Ele foi encaminhado à Delegacia de Polícia Civil de Campos Novos. 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A Caixa Econômica Federal anunciou nesta segunda-feira alterações no calendário de sorteios da Mega Sena para a próxima semana. O motivo é o sorteio do concurso especial que acontece no dia 24 de maio, no domingo. Por causa da mudança nas datas, os sorteios regulares serão suspensos a partir de domingo, dia 17, retornando apenas após a edição comemorativa, que tem prêmio estimado em 150 milhões e não acumula. Sendo assim, como acontece em todas as terças, quintas e sábados da semana entre 17 e 24, não haverá sorteio nos dias. Anota aí, 19, terça-feira, dia 21, quinta-feira e dia 23, no sábado. 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Três partidas abrem os jogos da volta da quinta fase da Copa do Brasil 2026 nesta terça-feira, dia 12 de maio, definindo os classificados para as oitavas de final. Às 19h30 tem Internacional versus Atlético Mineiro. Já às 21h30 tem Fluminense e Operário. 21h30 Cruzeiro e Goiás. 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
1: Capinzal FM e a hora certa são 16:05. Senhoras e senhores, a partir de agora o sertanejo é destaque aqui na 102.3. Vem que tem.

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2: Viva nós! Estamos aqui de volta, gente, agora com o Capinzal Sertanejo. E é claro que sim, convidando você, meu amigo e minha amiga do rádio, para fazer parte da programação, pedir a sua música e é claro que a gente vai fazer, na medida do possível, tocar música para você. Liga pra gente, 988-15-6435, é o WhatsApp da Mais Ouvida, 3555-1333, é o telefone. 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Começou a festa sertaneja do seu rádio. Luan Santana, a bússola. Bem que tem. Música boa é com a gente mesmo, deixa pra nós que somos canhoto.

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2: Este é o seu Capinzal Sertanejo e eu sou Mauro Ribeiro. 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Vai lá e faça, querem. Deixa eu ver aqui. Agora sim, ó. Boa tarde, Mauro Ribeiro. Sou a Solange Chaves, aqui do bairro Vista Alegre. Quero participar do sorteio do Ranchão. Faz aí que nem ela, hein? Manda pra gente. Corre, mas, ó, assim, ó. Mas não perde tempo mesmo, hein? 998-14-1333. Sai daí não que eu volto já já, mas é no Pulito, tocando muito, mas muito mais música pra você.
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2: Não perca a hora, são 16h15. 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
1: Sim, senhoras e senhores, esse é o seu Capinzal Sertanejo, hoje com o Mauro Ribeiro, fazendo a festa com você. Meu amigo e minha amiga do bairro, ali na Vila 7, curtindo a Capinzal FM, obrigado aí. A Elisiane Duarte, boa tarde pra você, obrigado pelo carinho da companhia. Já foi achado, então, a chave com chaveiro, diz, é escrito Marli, já foi achado, então, valeu. Quem mais com a gente? Nosso boa tarde vai pra quem? O nosso boa tarde vai pra Ana, sempre na sintonia da Capinzal FM, valeu, obrigado pelo carinho sempre. Dona Rosane de Fátima, como é que tá, Dona Rosane? Deus abençoe a senhora também, obrigado pelo seu carinho de sempre. Aonde a música chegando, o som de João Bosco e Vinícius, Oportunidade. 16 e 18, ou 4 e 18, como você preferir. Tá na Capinzal? Tá na melhor, hein?

0: Tá, esse foi o som de Henrique e Juliano cantando nas ondas da 102.3. Cuida bem dela. E você tá fazendo o que? Que você não pediu a sua música ainda, não mandou mensagem participando do ranchão ainda não? Ah, tem. Ah, vamos atendendo então a participação do ouvinte, pessoal que tá participando. Fala que eu te escuto. Boa tarde.
1: Boa tarde. Quero participar do Ranchão da Capinzal. Sou Priscila Costa Ramos, moro no loteamento Maximiliano Toaldo. Um valeu, abraço.
0: Valeu, dona Eraci. Obrigado sempre pelo carinho da sua companhia. Também o Carlos de Campos. Fala, guri, como é que tá os Piratuba aí, rapaz?
2: Bom dia, Mairo Ribeiro.
0: Bom dia.
2: Aqui é o Carlos Tadeu Rodrigues de Campos.
0: Tá bom, tá valendo, né, seu cara?
2: Tem do ranchão aí.
0: Aham.
2: Sou aquele pira.
0: Azar, gurizinho, velho de pira. Valeu. Obrigado, e falou bom dia, porque nós estamos acostumados no domingo de manhã, né? Né, seu Carlos de Campos? Valeu, rapaz. Obrigado sempre pelo carinho da sua companhia. O Zezé de Camargo e Luciano chegando para cantar na programação da Mais Ouvida. Capizal. Irmão da Lua, amigo das estrelas. 4:26. Boa tarde para você.

Zezé de Camargo e Luciano, irmão da Lua, amigo das estrelas. Daqui a pouquinho tem muito mais música pra você. Daqui a pouquinho vamos atender os nossos queridos amigos ouvintes que estão mandando mensagem pra gente. É ou não é, seu Celito Barita? Daqui a pouquinho tem muito mais pra você aqui na 102.3, uma rádio feita pra você.

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1: Estamos de volta com a programação do Capinzal Sertanejo e atendendo a participação do ouvinte. Boa tarde, Mauro Ribeiro, tô ligadaço. Quem tá falando? Fala que eu te escuto, então. Ah, tá, só tá mostrando que tá ligadaço. Azaguri, seu Celito Bareta, seu Celito, muito obrigado sempre pelo carinho da sua companhia, tá? Ligadaço mesmo com o volume no 12. Vamos atendendo mais participação, dando boa tarde pro pessoal. Meu amigo Rato, como é que tá as coisas aí, Rato? Ô, Rato? Zaguri, véi, sempre de pena, patrulha e louco de parceiro, Rato, véi. Dona Dorothy, seu Leopoldo, também sempre na sintonia, ali em Sorteia, curtindo a sintonia da Capinzal FM. A Dona Claudete, seu Cláudio, a Dona Deunilda, a Dona Edite... É a Dona Dete Gazer, a Dona Cleusa Moresco, pessoal também sempre na sintonia aqui da Mais Ouvida, Capinzal FM, uma rádio feita pra você. Tá.

0: João Neto e Frederico, tá combinado. Tá combinado você e eu curtir a Capinzal FM até a hora que você quiser. São 24 horas de uma programação bacana pra você.
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0: Esse é o som de Itaeme, Thiago 70 Livros. Agradecendo você, meu amigo e minha amiga do rádio, sempre com a gente. Quem tá com a gente também é a dona Fátima Castro, da Pastoral, sempre na sintonia, né? E eu fico feliz da vida que é a Pastoral inteira curtindo a gente, curtindo a Capinz FM sempre. Obrigado, obrigado e parabéns a vocês que são voluntários, que fazem o bem sempre, sem olhar aqui, né? É uma turma grande fazendo o bem sempre. É, nós temos o seu Cláudio, a dona Claudete, tem a dona Deonilda, a Edith, a Dete Gasser, a Cleusa Moresco, também tem a dona Fátima. Deixa eu achar aqui o pessoal que me mandou antes também. Cadê? Vou achar aqui pra mim também, não... Vamos ver aqui, ó. Também tem a dona Mara, a Chiquinha, a dona Lorene e o seu João Carlos também. Todos eles fazem parte da Ação do Bem, sempre sem olhar a quem. Gente linda do meu Brasil, varonil, nil, não sai daí que eu volto já já assim, ó. Rapidaço, tocando muito mais música pra você.
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Esse é o seu Capinzal Sertanejo e a nossa missão é fazer você feliz com música boa, diversão e entretenimento, como esse aqui. Olha só que notícia, hein? Um consumidor relatou uma situação inusitada onde, ao invés de carne no seu lanche, olha só, em vez de carne no seu lanche, tinha o quê? Pedra. Já pensou? Você vai dar uma beiçada no lanche lá, dar uma mordida no seu lanche. De repente você encontra o quê? Em vez de carnes no seu hambúrguer, você encontra o quê? No seu x-salada? Encontra pedra. Uma pedra gerando uma repercussão nas redes sociais. Um homem, aproximadamente de 28 anos, foi fazer um lanche com a sua namorada, feliz da vida. O romantismo estava no ar, de repente, quando ele foi dar uma mordida no seu lanche, em vez de carne, encontrou uma pedra. Indignado com a situação, ele foi até as redes sociais reclamando e colocando o nome da lanchonete aonde eles foram fazer o lanche. O homem relatou que quase perdeu um dos seus dentes e ainda relatou: banguela aqui não, banguela. A gente sai pra comer um pedaço de carne no lanche e acaba comendo pedra. Isso é pra acabar. Cristiano Araújo. Música bonita nas ondas da Capinzal FM.

Capinzão FM, uma rádio feita pra você com Cristiano Araújo, é com ela que eu estou. Dona Maria Sueli, boa tarde, Deus abençoe a senhora também, obrigado pelo carinho da sua companhia de sempre. Quem com a gente também é a Tainá Dallacorte, obrigado pelo carinho de sempre. Valeu, boa tarde também, seu Teodoro, lá em Ponte Serrada, curtindo as ondas da Mais Ouvida. Gente linda do meu Brasil, falo Nil, vou ficando por aqui agradecendo a você, meu amigo e minha amiga do rádio. 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Amanhã tem muito mais pra você, Capinzal Sertanejo, na apresentação amanhã de Jardel Martinazzo. É o Mauro Ribeiro, vou deixando vocês com o Mato Grosso e Matias. E o tradicional Fuscão Preto. Eita, nós, hein? Isso aqui é uma nova roupagem, né? Do Fuscão Preto lá do Almiro Rogério. Gente, obrigado pelo carinho. Obrigado por você, meu amigo e minha amiga. Que Deus te abençoe. Eu volto amanhã a partir das 3 horas com o Expresso 102. Fui. Tchau, tchau. Fiquem com Deus.

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O perdão altera o futuro. A vida daquela mãe foi interrompida de maneira brutal e inesperada. Seu filho foi morto durante uma discussão banal. Noites de insônia, lágrimas de dor se seguiram ao dia fatal. Para ela, o mundo parara de girar. As estrelas deixaram de brilhar. E não importava se o dia era de sol, chuva ou frio intenso. Notícias lhe informaram que o agressor fora preso. A justiça dos homens seguira seu curso, condenando-o à prisão. Ela nem se importou em saber por quanto tempo. Afinal, dentro dela, tudo permanecia em ruínas. A dor era paralisante. O pensamento retornava incessante ao momento da perda. O ódio parecia inevitável, justificável. Mari não dormia, não se alimentava direito, adoecia por dentro. Um dia, um pensamento a alertou. Deu-se conta de algo assustador. Além de ter perdido o filho, estava perdendo a própria vida. O sofrimento tornara-se sua prisão interior. Então fez uma escolha inesperada. Decidiu visitar o homem que havia matado seu filho. Não para acusá-lo, não para exigir explicações. Queria somente lhe dizer algo que surpreendeu a si mesma. Eu te perdoo. O encontro foi marcado por lágrimas. O jovem chorou, reconheceu sua culpa. Naqueles instantes, Mari compreendeu algo essencial. O ódio não traria seu filho de volta e ainda poderia destruir mais uma vida, a sua. O seu perdão interrompeu o ciclo do mal. Não anulou a responsabilidade. Não apagou a dor. Entretanto, impediu que a violência continuasse a produzir vítimas. Ela optou por não carregar o peso que não lhe cabia. Escolheu seguir viva por dentro. O perdão que nasce do amor não muda o passado, mas transforma profundamente o futuro. Liberta quem perdoa antes mesmo de alcançar quem é perdoado. Para muitos de nós, o perdão não começa em grandes tragédias. Ele acontece em pequenas dores do cotidiano. Para as palavras duras ditas sem pensar, para os silêncios que machucam, para as mágoas acumuladas no lar, no trabalho, entre amigos e familiares. Perdoar nessas circunstâncias não é concordar com o erro. É entender que guardar ressentimento consome forças que podem ser usadas para amar, reconstruir e seguir em frente. Jesus nos ensinou tudo isso no auge de seu sofrimento, na cruz, rogando ao Pai perdão por todos os que estávamos ali, colaborando para aquele ato injusto e cruel. Pensemos no perdão como um exercício diário, quase silencioso. Escolhas simples, feitas todos os dias, que vão educando o coração. Comecemos com pequenas coisas, que como espinhos da roseira nos ferem. Perdoemos um atraso, um esquecimento, uma atitude impensada. Pouco a pouco, ampliemos nossa capacidade de compreender, acolher e libertar. Porque o perdão é um aprendizado espiritual. Não acontece de uma vez. Constrói-se passo a passo, gesto a gesto, até que percebemos que quem mais se beneficia somos nós mesmos. Perdão não é fraqueza, é força espiritual em ação. É a coragem de não permitir que o mal dite os rumos da própria vida. Quando escolhemos perdoar, não estamos esquecendo o que aconteceu. Estamos escolhendo viver.

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2: 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Capinzal FM, a hora certa, 17 horas mais 2 minutos.

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1: Vamos lá, gente, final de tarde hoje, terça, que dá dia 12 de maio de 2026, tempo bom, 18 graus, temperatura, depois da comunicação do Mauro Ribeiro, tô chegando de bem com a vida, gente, pra até as 19, levar muita música, muita alegria, muita informação, vem com a gente no 988156435. Eita, acaba não mudão, né, com direção da rádio de Luiz Pedro, e eu, Márcio Pedro, mais uma vez, de bem com a vida. Vamos agradecendo a Deus, a palavra é certa, gratidão, obrigado Deus, obrigado nossa mãe, nossa senhora, e estamos chegando, vamos perdendo até as 19, vamos esquentar essa tarde fria, gelada, em todo o baixo vale do Rio do Peixe. 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
1: Comigo mesmo, né? Seu Tilo Moreno lá na estação do Zé da Frio. Aí, Tilo, aqui tá de gelão, homem do céu.
2: Boa tarde,
1: Tilo. Tudo bem, e o senhor?
2: Esquentou um pouco, deu pra trabalhar um pouco. É, agora vai... noite tá esfriando, é, louco.
1: Vai esfriar.
2: Hoje vamos de Adalberto dar uma separação.
1: Uhum. Mas não que separou, Tilo.
2: Teus ouvintes aí, mas Pedro.
1: Ah, mas não que separou,
2: Tilo. Pra Jaçaiba, do Oeste, Pira,
1: Tuba. Tu bota em Garapiro Preto.
2: Valeu, amigo. Uma abençoada tarde, noite, terça-feira, e vamos que vamos.
1: E dele é que é dele, porque eu vou tomar um pinga, vou tomar uma birita, compadre, velho. 17:04, olha, a semana inteira
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1: Vamos dar, velho.
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Vamos lá, né, seu Tilo? Bem, vamos tomar uma birita, homem do céu. Vamos tomar uma biritinha. 17:06, olha a hora. Canta da Alberto, canta de Inésia lá do fundo do baú, essa das antigas, né? Qual terá sido o motivo da nossa separação? Ei, Monal.

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2: Mas que tal, né, meu compadinei Roberto, compadinei de já tão radinho, doce no Edestim, né? Mas que coisa boa, né? É, começa a esfriar de novo, final de tarde, hein, compadinei? Amanhã cedo vai ser nós vim quebrando gelo mais uma vez, né? Mas sempre, claro, agradecemos a Deus por estar por aqui cedinho, pedindo, levando a música alegria a você, amigo ouvinte. Me leva, meu amor, me leva, donde você vai, quero ir também.

Vamos lá, né? Me leva, meu amor, me leva Dona Helena também, lá do bairro Nossa Senhora Aparecida, no estado de Nascer Lopes, acompanha nós, pediu um degrau da escada, obrigado, Helena, um abraço ao povo amigo lá de Nascer Lopes, acompanhando a gente. Chico Rei, Paraná, 1711, um degrau na escada, é igual a gente, 98815-6435, essa é feita pra você, a Capizar FM. Ô, mundão velho.

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2: Capinzal FM, a hora certa, 17 horas mais 16 minutos.

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4: Vamos lá aí comigo mesmo, 17 horas e 20 minutos, olha, 17h20. Alô, Jorge, aí da dona Nida Santos. Obrigado aí pelo carinho da audiência. Curizado que final de tarde já estão se recolhendo em roda do morreio. Se esquentando, né, compadre negro, né? Vamos se esquentar, porque o bicho pega de novo de noite.
5: Olha aí, quem está?
4: Ah, modal velho, né? Olha, hora 17 com mais 21. Isso aqui é boa, compadre negro. A minha gaita e toca pra nós, mais ou menos nesse estilo, né? A Uxa aqui do Passo Fundo, velho. Alô, meu grande amigo. Compadezinho, como é que tá? Compadre, velho, vamos que vamos. Tudo devagarinho dá certo, meu compadre.

0: Já nós vamos rodear o Boboca e o Bobão, né? Quero mandar um abraço sempre pro tio Tonho Cracado. Ô, tio Tonho, como é que você tá? Me se recolhendo, né? Olha, eu, tio Tonho, boa tarde.
1: Tá aí, tá aí.
0: Como é que tá? Mas homem
1: tentando
0: do céu.
1: Tentando que tá começando.
0: E cuidem que tá esfriando.
1: Mas vamos lá, não tem problema nenhum. Roda pra nós. Uma boa da programação. E oferece pra todos que estão vindo lá, pro pessoal do Rio Pardo lá. O Valdir Quirilato, lá pros Rostirola. Lá pro Bebilaco, na Barra do Leão Medalha. E os Bernardi aí. Lá pro Everson, do Teste Praga do Pascoal. E o Pouquinho de Calcate. Beleza? Pro Ivinho no Parisoto e o Teixeira. Aqui pro Vidão no Pé do Moro aí. E pra família Rossetti, o Sabino e o Franguinho. Lá pro Bonitão da Vila União, né? Eu sou o Valdomiro da Rosa também. Beleza? Um abraço, tudo é bom. Tamo ligado aí.
0: Beleza, meu amigo. Obrigado. Até amanhã de madrugadão, né? Andorrinha. Andorrinha, velho. Vamos lá, né? Quem lembra dessa, né? César de Paulinho, Boboca e o Bobão.

0: Vem de certo, vai pagar alguma coisa, né? Tem que ser argentino na Dira Almeida, né? Mas manda diga aí pro Diego falar pra ele, o homem lá, pagar uns coisas pra nós aí, tá certo? Parabéns, felicidade, muita zindade de vida.
1: Sabe de quem são aquelas fazendas que a gente nem vê?
0: É do bobo aqui do bobão, é sua fazenda. Alô, tio Plácio, Grande Schmidt, como é que tamo? Mas que tal, né, guri? Velho ligado com nós também, né? Deixa eu mandar uma vez aqui pro tio Lee da Cordiona, né? Mas tá, tio Lee, tudo certinho? Boa tarde, boa noite.
2: Tudo bom, dia. Tudo certinho com o senhor aí,
0: Marcio? Tudo bem, Gasso. Mas sempre bem.
2: Mas eu queria que o senhor rodasse hoje os 18 do Ambrósio, oferecer lá por Leonirdo, lá na linha Florestal, que aquele homem não tem mais jeito.
0: Ah, mas é igual você, homem. Por Leonirdo, vocês por dois não tem mais jeito.
2: Moraes, pô, Couto Mato, pô, Valdomiro da Rosa.
0: Aham.
2: E lá pro Ito, lá em Lacerdócio, com Ito. Então não tem mais jeito.
0: Ah, aquilo, pelo amor de Deus.
2: Barulheiro, não deixa ninguém dormir.
0: Mas dormir essas horas, homem.
2: Se você quebrar o fogão da dona Isa, você tem que dar um novo aí. Bueno, Márcio Pedro.
0: Bueno e me apeio.
2: Os 18 anos, eu pereço pra essa
0: mulher. Bueno e me apeio. Mas que tal, homem?
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0: Mas que tal, 17 e 28. Vou mandar os 18 anos pro Cristiano também. A exagurizada, velho. Eita, vamos dar uma olhada, 17h29 já. Caiu o barco caiu. A onda que a morena no parque subiu. Cidadezinha do interior, né? É, salão bem apertado, parque improvisado. 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Mas que tal, Vivente Velho? Parque, sabe, né? Que vai cair o parque também de tanta gente que vai estar dançando. É no Rio Pardo, né? Olha aí, ó. 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Olha, o meu amigo Prasco, que a gente me mandou um retrato, umas batatas doces, mas que tamanho de batata, homem do céu. Pelo amor de Deus, né? Eita. E a dona do bar, né? Dono do bar, né? Ô, dono do bar, vem, me traga mais um trago. E assim nós vamos indo, né? Ei, mondão.

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5: 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Tem de mim, ó, vivente. Já nós vamos rodear os 18 do Ambrose. Olá, estou lá em Chumo, pessoal da Boa Esperança Peritiba, né? Lá pra São Sebastião, Coronel Teixeira. Eita, mona, velho, como é que estão vocês aí? Família Saltier, né? Um abraço, obrigado ao povo amigo de São Sebastião, Coronel Teixeira. Eu vi você rachar, não partir, rachar é quase a mesma coisa. Vamos lá, 17 horas 38 minutos. Chegando mais uma, o Serrano 18 do Ambrose.
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5: João Maria. Tá trabalhando agora. Até que enfim, né? Até que enfim, né? Oi.

0: Matava.
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1: Boa tarde, Márcio Pedro. Tarde. Tudo certo?
0: Tudo bem.
1: Mas escuta.
0: Mas olha que maravilha.
1: Vamos comer pinhão sem pecado.
0: Eita, não, coisa
1: boa. Vamos na escuta.
0: Vamos ver a moto também, né? Meu amigo Silo Mato, como é que tá, tio Guto? Vem, boa noite, Guto. Não, é bom dia ainda, não? Boa tarde, mano, tudo bem?
2: Só que eu batendo notição.
0: Uhum.
2: E mando pra turma aí. Manda lá pro tio Lida Gai.
0: Mas tamo bem de amigo, né?
2: O Marco Lampião.
0: Tamo bem de amigo, tio Lida Gai.
2: Eu Ito.
0: Aham.
2: O padre Garcia, pro Brasil.
0: Ô, Garcia, tá ouvindo nós, hein?
2: Pra toda a turma aí. Dá pra velha, neném.
0: Mas então,
2: meu amor. Tô acordado, vai no 12 aí.
0: Valeu, então aí tá bom. Vamos mandar isso aqui também pro nosso amigo Sabino Pérez. Manda também pra veia dele lá, né, Anair? Mas já, Anair, né? Olha aí, ó. Vamos lá, compadre Nego. Vamos bater um diçãozinho, vamos me ajeitar esse fogo aí, porque o frio tá chegando, compadre velho. Faltando 16 para as 18 já, né?

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1: 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Vamos lá, final de tarde, tempo bom na região. Temperatura 16 graus neste momento. Lembrando que às 18h30 tem a previsão do tempo atualizada com Ronaldo Coutinho do Prado, em nome de produtos Fumacinha da Alegria. 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

0: mudar, velho, rodando 8+18.
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0: não quer meu amor. 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Ah, oh, calma, não, mudão. Vamos lá, né? São 17h53. E cantar o contrário: você não quer meu amor, você não quer meus carinhos, só porque eu sou bem feinho. Eita, mudão. Abanão, que essa quer de arrastar gomba no asfalto também. Irmãs feitas, criado mudo. Vamos que vamos. Eita, mudão. Seu Edgar Altaus lá no Castelo Branco, no Taquarado. Como é que tá, tio Edgar? Tá frio por aí, tio Edgar?

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1: Mas que tal que se, né? Dona Noemi, Ramoncho Amadeu, velho. Estão lá no Capitel, né? Como é nós. E o Mirinho. Cadê o Mirinho? Você que tá vivo ainda? Ah, Mirinho, tem cuidado com esse frio, viu? Ô, Mirinha Marlinha. Abraço pro tio Chicão, tia Vitória também, né? Pessoal, ô, seu Valmir Base. É, Valmir, vamos se recolhendo aí. Vamos vir mais. Vamos se recolher, porque o Curio tá chegando, gurizada. Aí, tá bom, não, velho. Vamos trazer um dos netos do velho, né? Pra essa turma toda aí, já tem a hora do Ângelo. Velha cozinha de chão, netos do velho, mais ou menos assim. Eita, mundão, uma velha cozinha de chão, louco, levando desse especial, né?

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2: Boa tarde a todos. Salve Maria, Virgem Santíssima, Mãe de Jesus e Nossa. Em nome do Pai, do Filho e do Espírito Santo. Amém. Rainha do céu, alegrai-vos.
3: Aleluia.
2: Aleluia. Pois o Senhor que merecesses trazer em vosso seio.
3: Aleluia.
2: Aleluia. Ressuscitou, como disse.
3: Aleluia.
2: Aleluia. Rogai a Deus por nós.
3: Aleluia.
2: Aleluia. Alegrai-vos, exaltai, ó Virgem Maria.
3: Aleluia.
2: Aleluia.
3: Porque o Senhor ressuscitou verdadeiramente.
2: Aleluia. Aleluia. Oremos. Ó Deus, que alegrastes o mundo inteiro na gloriosa ressurreição do vosso Filho, por intercessão da Virgem Maria, concedei-nos gozar a alegria perene da vida eterna. Por Cristo nosso Senhor.
3: Amém.
2: Amém. Ave Maria, cheia de graça, o Senhor é convosco. Bendita sois vós entre as mulheres, e bendito é o fruto do vosso ventre, Jesus.
3: Santa Maria, Mãe de Deus, rogai por nós, pecadores, agora e na hora de nossa morte. Amém.
2: Ave Maria, cheia de graça, o Senhor é convosco. Bendita sois vós entre as mulheres, e bendito é o fruto do vosso ventre, Jesus.
3: Santa Maria, Mãe de Deus, rogai por nós, pecadores, agora e na hora de nossa morte. Amém.
2: Ave Maria, cheia de graça, o Senhor é convosco. Bendita sois vós entre as mulheres, e bendito é o fruto do vosso ventre, Jesus.
3: Santa Maria, Mãe de Deus, rogai por nós, pecadores, agora e na hora de nossa morte. Amém.
2: Glórias ao Pai, ao Filho e ao Espírito Santo,
3: como era no princípio, agora e sempre. Amém.
2: Escutemos e meditemos juntos na mensagem que Maria nos deixa neste final de tarde. O meu e o vosso sim. Olhai hoje para a vossa Mãe Celeste no momento em que diz o seu sim à vontade do Senhor. Este sim floresceu na minha alma como fruto de muito silêncio, um silêncio interior no qual eu vivia habitualmente e me orientando a procurar só a palavra de Deus. No mais profundo silêncio, o Verbo comunicava-se à minha alma enquanto ela se abria para o acolher, e o meu coração se fechava para o guardar ciosamente. Um silêncio exterior que me subtraía aos barulhos, às distrações e aos acontecimentos que se desenrolavam ao redor, para me recolher na perfeita aceitação da vontade de Deus, que eu procurava cumprir através do meu humilde e comum modo de viver. Assim, o silêncio escondia o grande desígnio do Pai, e quando ele me foi manifestado, foi também no silêncio que eu tive de guardar ciosamente no coração. O meu consentimento materno foi, por isso, invisível e secreto, pois só o Pai o guardou e o acolheu. O meu sim saiu do coração também como fruto de muita oração. A minha vida era já toda ela um encontro de amor com o Pai, o qual em segredo me manifestava cada vez mais o misterioso desígnio do Verbo, que se faria mais tarde carne no meu seio virginal. Compreendia o verdadeiro sentido da Sagrada Escritura e tudo me parecia mais claro a respeito daquilo a que eu era chamada. devia dispor-me a dar a minha carne e o meu sangue ao Verbo do Pai, que se encarnaria no meu seio para se oferecer na cruz em sinal da salvação por todos. Assim, o meu sim foi também um perfeito consentimento em sofrer, pois naquele momento acolhi no meu seio virginal todo o sofrimento do Filho. Com a alma, vi as feridas das suas mãos e dos seus pequenos pés antes ainda dele nascer, e a horrível ferida do coração antes de ouvir o seu bater. Vi-o estendido na cruz antes ainda de o contemplar recém-nascido num berço. Hoje, contemplais a vossa Mãe Celeste no momento em que diz o seu sim à vontade do Pai. Agora também, vós sois chamados a repeti-lo para que se possa cumprir o desígnio do Pai sobre vós. Acolho no meu coração imaculado o vosso sim, que hoje todos pronunciais. Este sim deve florescer em vós como fruto de muito silêncio. Conservai no coração a palavra do Pai. Guardai no segredo da alma o desígnio que a Mãe vos revela. Tal como acolhi no meu seio virginal o Verbo do Pai, assim recebo hoje cada um de vós no meu coração imaculado. Ao mesmo tempo que já vos contemplo no momento da vossa oferta reparadora. Deste modo, o vosso sim, minhas pequenas crianças, ficará no sim que a vossa Mãe Celeste repete perpetuamente com alegria ao seu Deus. Então, também se poderá cumprir em vós a vontade do Pai e o meu coração imaculado tornar-se-á o altar sobre o qual sereis imolados para a salvação do mundo. Boa noite a todos, bom descanso e salve Maria, Virgem Santíssima, Mãe de Jesus e Nossa.

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7: Olá, 18 horas mais 13 minutos, 18 com mais 13, né? A dona Vitória com que audiência, estão ouvindo nós assim, o It com assim. Quanto tempo, It? Quantos anos com o It com assim não mandava mais mensagem pra nós? Mas aí, It veio. Tio Nadir Almeida, na hora da branquinha. Pois já, não, tio Nadir Almeida.
8: Tá bom.
7: Tá na hora, viu?
8: Vou tomar uma branquinha agora, né?
7: Mas pode tomar, pode tomar.
8: Fazendo uma lida aí pra a dona da pensão que tá aniversário, parece que pode ir passar lá.
7: Homem do céu.
8: Com meus netos, pra Sofia, pra Maria, pro Bento, pra Renato.
7: Aham.
8: Manda lá pro João, aí pro João Maria, pro Iriquitinho, pro André.
7: João Maria tá trabalhando agora.
8: Seu Gilberto, o Emerson, pra todos que estão vindo a programação, seu Ito, Guto,
7: Chico Carabolano. O Ito tá ouvindo nós.
8: Aquele abraço, guri. Beleza. Uma música boa e manda pra patua.
7: Uhum.
8: Mas depois, da quase no final do programa, você manda uma marca de fundamento pra ela, daí o Diego vai buscar ela daqui a pouco.
7: Beleza.
8: Beleza, mano, velho?
7: Valeu.
8: Um abraço.
7: Um abraço, meu irmão. Um abraço.
8: Se entreveremos tudo aí, só pra ver se fica bom ou não.
7: Fica, viu? Mas quando vai em Tio Ito, Tio Ito, nós temos que rodar depois as palavras de amor, né, Tio Ito, velho?
9: A vida, seu vivo.
7: Deixa nós buscar aqui o Tio Ito, velho. Deixa nós... Aqui, agora é assim, ó. Mas
9: boa
7: tá,
9: noite, companheiro Márcio Pedro, meu grande amigo do Alto Vale do Rio, deixa nosso locutor.
7: Tamo aí, bonito.
9: Eu mando uma música aí do Gilberto e Gilmar aí.
7: São palavras de amor.
9: Palavras de amor.
7: Eu errei de verdade.
9: E eu pereço pra toda a nossa galera do chimarrão da manhã e da noite, hein?
7: Marcaricula.
9: Ilumine todos aí.
7: Tá iluminando.
9: A cuia deles todo aí. Tá bom, Márcio Pedro? Amanhã dá uma chegadinha por aí, beleza?
7: Isso.
9: Tudo certo, meu amigo?
7: E o Vivaldino?
9: Avisa seu Vivaldino lá esquentar água pro chimarrão.
7: E fazer os bolinhos, né?
9: Será que o alemão tá congelado lá em Paulo Lopes, Márcio Pinto?
7: O alemão...
9: Tá feio o negócio lá.
7: O alemão congelou, disse que caiu o celular dentro do Cris, que nada com a dona Alessandra que colocou, né? Eita, mundo velho. Vamos lá, tio Ita, essa é do Gilberto e Girmari, né? São palavras de amor. 18 horas mais 15 minutos, 15 graus de temperatura. Hoje já não tá tão frio igual ontem, né? E hoje de manhã cedo.

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5: Vamos lá, né? São 18 horas e 22 minutos. 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
5: 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Vamos lá, são 18 horas 23 minutos, 8h23, já, né? Mandar um abraço então aqui mais uma vez pro Nilson José Garcia. Obrigado, tio Nilson. Um abraço também aqui. O Valdecir de Melo lá do Homerode. Como é que tá,
14: aí,
5: canarinho?
14: Pedro, tudo boa noite, bem? Tudo bem? Temos na escuta.
5: Que bom.
14: Manda uma moda boa pra nós aqui em Pomerode, pros amigos de Capinzal e Ouro. Pro meu amigo Nelson Wolf aqui de Pomerode. Pra toda a família Melo que tá na escuta. E pra minha esposa Lúcia, que tá na sintonia.
5: Mas, ah, dona Lúcia, um abraço, obrigado pela companhia, né? Alô, Vivardina, essa neta da viúva é louca de bom, né? Osmar Lopes Duarte, a neta da viúva, Osmar, vamos que vamos, Sabino. Sabino e a veia, né? Tem roda com o galé, mas ah, Sabino, né? Que coisa, tio Sabino. Bateu Elias, já chegou no garpão. Meu amigo João da Lenha, como é que tá, tio João Velho?

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1: Mas e não é com o Vivaldino aí no terminal rodoviário, tá ouvindo bem? Mas a Vivaldino, velho, uma vez, ó, o alemão que deu sinal de fumaça, e Paulo Lopes aí, Tom.
2: Boa noite.
1: Ó, e aí? Tudo bem, Felipe, irmão?
2: Deu sinal de fumaça?
1: Deu. Tá dentro do cogão aí.
2: Me diz alguma coisa aí.
1: Não, ele deu,
2: só. Tá escondido.
1: Não, tá, deu até um sozinho de fumaça. Deixa eu ver aqui, ó. Buenas, Márcio Pedro, deixa eu ver. Olha aí, eu já mandaram um retrato aqui, ó. Manda um alô pra nós, tava colhendo ovos agora das galinhas minhas. Olha aí que coisa boa, vamos ver quem que é aí, ó. É o Gilmar. Ô, Gilmar, como é que tá? Um homem aí das verduras orgânicas que planta aí dentro dos pets, né? Obrigado aí, Gilmar, velho. Mas olha aí, homem, você manda uns ovos aí pra nós comer cozido aí, que é louco de bom também. Um abraço, viu? Pessoal do Lanha aí, obrigado pela companhia, né?
3: É assim que os...
1: meu amigo Canadinho, então lá no Pomerô, né, véio? Sei que essa aqui você toca junto com o colega Barro Preto. Mais ou menos assim, né, caçador de...

0: Alô, meu amigo Teixeira, como é que é a história do Sabino, Teixeira? Boa noite, conta.
1: Boa tarde, homem, velho.
0: Tarde.
1: O Sabino tava me contando hoje na cidade que foi juntar ovo hoje de manhã, tava tudo congelado os ovos.
0: É, o Sabino é mentiroso.

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1: Vamos lá, né? Final de tarde, início de noite, tempo bom, né? 14 graus nesse momento. Coutinho, conta pra nós como é que vai se comportar o tempo. Já tem previsão de chuva, mais frio é pro próximo dia. Amanhã é quarta-feira ainda, final de semana tá aí chegando. Temos grandes eventos na região. 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Boa noite, Coutinho, tudo certo?
2: Boa noite. É, o tempo segue no geral, mais pra bom na região. Condições aí favoráveis ao campo, frio. Nessa quinta, quarta-feira, pode ter mínimas aí entre 1 e 4 graus, alguma geada, e agradável à tarde. Mantém a tendência de tempo bom também na quinta e sexta, com frio de manhã esquentando à tarde. No sábado, alguma chance de chuva à tarde, noite e domingo, a passagem da frente fria, mantendo aí a tendência de tempo assim no geral, mais para instabilidade, sábado para domingo. Domingo tem chuva, cai a temperatura, e está indicando bastante frio já na segunda. Da Climatel, Ronaldo Coutinho.
1: Lembrando que o Ronaldo Coutinho volta amanhã dentro do Jornal 102 com o Jardel, né? A partir das 7 da manhã. São 18 horas 32, no 18h32. 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
1: Alô, mano. Né? Companhia 102 até as 19. Hoje é terça, cuida dia 12 de maio de 2026, né? E meu amigo Henrique Borrinho, como é que tá o Henrique, vem? Como é que é aí, tu? Qual é a música, o alemão? Que é,
5: tu? Boa noite, alemão. Boa noite, alemão. Apareceu, tava congelado lá em Florianópolis, barbaridade.
1: Barbaridade.
5: O Pedro Alemão congelou e agora tá de volta aí. Ele quer a Boate Azul aí, bota aí pra ele, Márcio Pedro, Boate Azul aí. O alemão escolheu.
1: Eita, mundo velho, tá bem de amigo, viu, alemão? Tu tá bem de amigo, né? É, dito, velho, 18h37 já, né? Ô, cabanão, mundão, já vai ter o ombro amigo lá com o Neni, o Maciele. E o Navida Noturna. Eita, mundão, velho.
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1: Em uma boate aqui nas...

0: sair de que jeito, né? Mude só cabelo nos Orteia. Eita, tio João Esquiavi lá na Zona Horta, lá uma versa pro seu Ivo, a vovó Lila. É só acompanhar nós em toda a região, né? Eita, manda bem. O João Maria, né? Mandou mensagem só agora, agora tô trabalhando, né, João Maria? Tava na onda, meu Deus do céu. Pelo amor de Deus, né? Como é que tá, meu irmão velho? O velhinho João Maria. Ô, velhinho João Maria. Como é que tá, João Maria?
1: Mandei a música pra nós, eu, com o Leonardo Zé Rico.
0: Aham.
1: Lembrança.
0: Lembrança.
1: Você sempre espionado no final da tarde pra minha esposa. Beleza, meu amigo?
0: Beleza. Ô, oh, baixinho. Como é que tá, baixinho? Boa noite, baixinho.
2: E eu mando aí. Uísque sem gelo, meu
0: parecido. Se a sorte.
2: O Bafo tá viajando.
0: O Bafo, o Bafo.
2: Pessoal da Vila Sete, o Gordo Frete.
0: O Bafo. Beleza! Vamos lá, pra Dona Edinho, pessoal que gosta, irmão Serrano, sou meu amigo, já já vai ter a lembrança do milho rico José Nádio, whisky com gelo, não sem gelo, que tá muito frio, né? Vamos lá, velho, 18h41, 19 mais 19. Um abraço pro nosso amigo Nadir Almeida, a patroa, que tá de aniversário hoje, parabéns, felicidade. Eita, vamos lá, velho. Isso aqui é louca de bueno de especial, né?

0: Vamos lá, gente. 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
5: Olá, gente, guardando 13 minutos para as 19. Daqui a pouco tem Pedro do Net, já tá por aí, né? Com o Galpão 102 arrepiando. E amanhecendo com gelo ou sem gelo, nós vamos daí de volta. Eita, mundo velho, né? Vamos lá, já já nós uma rodeão, Milho Rick, José Nair, lá pro João Melancia, não, João Maria, né? Ou nós temos a música também, os que sem gelo, né? Com esse curio, não dá para colocar gelo, não tem jeito, né?
6: E vamos tocando.
5: É, até o meu verdadeiro abrigo. Vamos lá, contando 12 para as 19. Milionário Zé Rico. Eita, lembrança, velho. Vamos lá, esse pessoal, Linha Capelinha e Pila, Paulo Miller, toda a turma. Eita, gurizado, velho. Gosto do Teodoro Sampaio. Eu vou mandar uma para vocês, tá bom, meu amigo Paulo, velho? Lá com a Miguel, também toda a turma. Seu Juvenil e a família.

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1: Capizão. Vamos dar um abraço pro Souzinha da Imperatriz. Alô, Vanderlei. Obrigado aí pela companhia de vocês. Né? 18h53, tá aí Pedro Creitas, uísque sem gelo. Cabanão, não, até às 19. Pedro Toaldo Neto, acabou com um ano do programa, né? Até que durou já, né? Tá bom, né? Já passou a experiência, agora tá bom, né? Agora é que o raiz já, o homem.

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1: Olha aí, o uísque sem gelo, abraço pra Camila, lá na Barra do Pinheiro, né? Como é que vocês estão aí? Estão em roda do fogão aí? Boa noite, tudo bem, Camila? Tudo certo?
2: Boa noite, Márcio.
1: Tudo
2: Pedro.
1: Bem?
2: É Camila do Barra do Pinheiro. Eu queria oferecer uma música pra minha mãe e pro meu padrasto, que nós estamos sentados aqui em redor do fogão.
1: Eita, que coisa boa, que maravilha.
2: E qualquer música que você tiver aí.
1: Beleza, um abraço, obrigado aí, Camila.
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1: E nós encerramos com esse aqui. Ele é mesmo, vida dura. Diz que a vida só é dura pra quem é mole, né? Já tá chegando o Pedro Toaldo Neto com o Galo 102 e eu volto amanhã às 4h30, se Deus quiser, né? Madrugadão rebentando gelo, né? E lembre, Deus é por nós, quem vai ser contra nós?

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1: Tenho esperado. Boa tarde, queridos filhos e filhas. Terça-feira, vamos rezar pelos doentes. Nessa caminhada difícil, um peregrinar na dor. Então vamos rezar fazendo o sinal da cruz. E olha, desde já, Ele nos ama, viu? Ele nos ama. Em nome do Pai, do Filho e do Espírito Santo. Amém. Senhor, no final deste dia, eu estou novamente em Tua presença. E tenho consciência, Senhor, de que a vida é um contínuo caminhar. Tudo que tenho, roupas, pés, história, memórias, estão cobertos de poeira da estrada. São tantos caminhos, Senhor. Às vezes tomo o caminho certo, mas tenho consciência de às vezes tomar caminhos tortuosos, menos planos. Senhor, no dia de hoje, caminhei entre muita gente. E ao longo da estrada de hoje, talvez machuquei, talvez me feri, talvez magoei. Tenho consciência, Senhor, que na pressa andei tão rápido que não vi aqueles que estavam à beira do caminho esperando amor. Eu peço perdão, Senhor, pela minha indiferença. Senhor, eu sei que Tu queres que eu caminhe e eu não quero parar. É por isso que peço a graça de um bom descanso no final desta jornada de trabalho e que, voltando para minha casa, eu me reabasteça de amor e possa dar amor. Obrigado, Senhor, por este dia. E que no amanhecer de um novo dia eu esteja de tão forma repleto da Tua presença, abastecido do amor familiar, que eu enfrente uma nova jornada. Mas por hoje, por esse caminho percorrido de hoje, obrigado, Senhor. Nossa Senhora de Fátima, eu recorro nesta tarde e peço que eu jamais me canse de caminhar. Ave Maria, cheia de graça, o Senhor é convosco. Bendita sois vós entre as mulheres e bendito é o fruto do vosso ventre, Jesus. Santa Maria, Mãe de Deus, rogai por nós, pecadores, agora e na hora de nossa morte. Amém. Nossa Senhora de Fátima, quero te pedir forças para continuar sempre, sempre a caminhar em direção a teu filho Jesus. Amém. Boa noite a todos.
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1: 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São 19 horas, mais 6 minutos.

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1: Enzo Grisada, boa noite a todos. Hoje é terça-feira, dia 12 de maio de 2026. Sejam muito bem-vindos. Eu me chamo Pedro Antônio Toaldo Neto e tô chegando até para comandar o nosso Galpão 102 até as 21 horas.
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1: Com a direção de Rádio Luiz, Pedro Scarton.
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1: Não é de muito perto que eu venho vindo e é pra bem longe é que eu vou. Eu chego quando anoitece, quando amanhece eu já não me estou. Agradecendo mais do que mensalmente a Deus por me dar esses pertences de ter a alma gauchesca em sangue catarinense. 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Gurizada, hoje, dia 12, estamos completando um ano do nosso galpão, do nosso programa. E há um ano abri as porteiras do meu ranchito de emoção. Nas ondas da Capinzal, da Rádio Capinzal, nasci o Galpão 102. Entre vaneira e sentimento, mate amargo e tradição, fui proseando com meu povo bem do jeito do coração. Quantas histórias campeiras, quantos amigos encontrei. Em cada noite no microfone, mais gaúcho eu me tornei. Hoje agradeço a audiência que nunca me deixou sozinho, pois o Galpão 102 já virou um pedaço do nosso caminho. Há um ano atrás eu estreava esse programa com essa mesma música. Então vem comigo, Quarteto Coração de Potro, e vem com o Folcloreando.
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3: 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Igrejada, 19 horas, 22 minutos. Vai um abraço especial, meu amigo Geri Zanoni. Boa noite, Geri Zanoni. Temos na escuta no loteamento Lãe. Manda a próxima, um abraço. Um abraço especial. Vamos trazendo o Brati pra bailar de colatada com Chiquito e Bordoneio. Também por aqui, meu amigo Henrique Tim do Fala, Henrique Burim.
4: Boa noite, Galdério. Tudo certo? Parabéns. Sucesso nessa tua empreitada ali. O teu programa é nota 10.
3: Obrigado, meu irmão.
4: Boa noite, Tímido. Manda aqui o próximo músico para a família do Henrique Tímido. Se for possível, toque meu Cusco, a poesia que eu gosto tanto. Beleza, meu amigo? Tudo de bom.
3: Beleza, meu irmão.
4: Programa tomara que dure 100 anos. Beleza, meu amigo?
3: Amém, homem do céu. Obrigado, muito obrigado mesmo, meu amigo Henrique. Daqui um pouquinho vou ter trazido o meu Cusco, mas quero mandar um abraço especial, meu amigo Tatu, tá ligadito conosco? Um abraço, Tatu, como é que temos?
5: Oi, manda uma boa noite, guri. Manda um alô aqui, aqui em Santa Bárbara, no rancho. Manda um alô pro Tatu.
3: Deixa pra nós, ô Tatu. Vamos trazendo os Bertuzzi com os Caminhos, depois Quarteto Coração de Potro, Último Tirão e Mano Lima com a Malvina. Essa vai pro meu amigo Luiz Francisco, que tá ligadito comigo aqui. O Domeiro tá por aí, né, Chico? Vamos ver qual é que é o microfone aí. Fala um boa noite pro seu povo que tá nos agredenciando aí.
6: Boa noite, meu povo. Tamo por aí prestigiando um ano do programa aí. Galpão 102, um grande abraço aí pro meu amigo Pedro Antônio Atualdo.
3: Isso, um abraço, Chico. Tá aí mateando comigo, né? E agora vem chegando o Chiquito e Bordoneio pra bailar de colatar.

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3: 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Segurizada, quero mandar um abraço especial, meu amigo Matheus Ribeiro, tá nos agradecendo. Ô Matheus, mas fiquei sabendo então que a tua égua tá redonda de gorda, rapaz. Um saco de ração, ela bolhou sozinha. Isso, quero mandar um abraço especial, meu amigo João Maria. Ô João Maria, fala comigo, boa noite, meu amigo.
4: Boa noite, Pedro. Tudo certo, meu companheiro? Tudo tranquilo por
3: tudo
4: aí?
3: Tudo tranquilo, é tá graças a Deus.
4: Bom demais o ar-condicionado?
3: As carculas, é frio, né?
4: Pra nós ir, música com Adelar Bertucci, a loira casada. Eu ofereço minha esposa e pra vocês da rádio, quem estiver ouvindo o programa. Beleza, meu amigo? Deus abençoe, boa terça-feira.
3: Beleza, beleza, meu amigo. Obrigado, obrigado. Um abraço especial, ótima semana pra senhor também. Isso, loira casado com Adelar Bertucci. Por aqui, meu amigo Luiz Poggi dos Navegantes. Ô, Luiz, não, pelo amor de Deus. Boa noite, primeiramente, pro senhor, mas... O senhor, um índio da templa antiga, me fazendo pinhão numa frigideira, seu Luiz. O que é isso? O que eu vou dizer lá em casa, seu Luiz? Só me fala, pelo menos é na airfry, né? Um abraço, meu amigo, seu Luiz. Também por aqui, eu quero mandar um abraço especial, boa noite. Manda uma música do Teixeirinho pro povo da Nova Capinzal. Parei agora de fazer mais uma plantação de hortaliças. Mas é bonito, rapaz. É bonito. Parabéns, meu amigo. Sou Gilmar Edson Baldasso. Ótima noite a você e a todos os ouvintes. Vamos trazendo uma do Teixeirinha. Vamos trazendo uma Teixeirinha aqui para o senhor. Teixeirinha, né? O que vamos trazer do Teixeirinha? Barbaridade. A morte não marca a hora. O baralho, o canarinho cantador. Barbaridade, meu coração vai me dizer o que vamos trazer pro senhor, né? Isso, vamos trazendo o meu velho pai com o Teixeirinha pra ti, meu amigo. Depois sonho antigo com Miro Saldanha e também o velório do Juca Torto.

Ah, não posso me esquecer, quero mandar um abraço, meu amigo Ivonei Maciel, tá ligadito conosco, também a dona Loeci Matos, também ligado conosco, um abraço especial pra vocês, obrigado pela sintonia.

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1: Segurizada, isso aí. E a pedido do meu amigo Henrique Tim, de Henrique Burim, vou estar trazendo pra ele o que de acha eu gostava do meu Cusco.
2: De Alci José de Vargas Cheuiche, que de acho eu gostava do meu Cusco. Entendo. Envelheci entendendo. Bicho não tem alma, eu sei bem. Mas será que vivente tem? Que diacho? Eu gostava do meu Cusco. Era um guaipeca amarelo, baixinho, de perna torta, que me seguiu num domingo de volta de umas carreiras. Eu andava bichornado, bebendo mais que o costume. Essas coisas de rabicho, de ciúme, vocês me entendem? Ele entendeu. 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Depois pegou mais estado, mas nunca foi de engordar. 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Volta pra casa, guaipeca! Ralhei e ralhei com ele. Parava um pouco, fugia, farejava qualquer coisa, depois voltava pra mim. O capataz não gostou, na estância só tinha galgo, mas o guaipeca ficou. Botei-lhe o nome de Sorro, as crianças de Brinquinho, mas o nome que pegou foi de Guaipeca Amarelo. Mas nome não é o que importa. 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Mas será que vivente tem? Ficou 6 anos na estância. Lidava com gado e ovelha, sempre atento e voluntário. 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E nunca mordeu ninguém. Nem as índias da cozinha que indicava com ele. Nem ovelha, nem galinha, nem quero-quero, avestruz. 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Mas bueno, sou do outro tempo, das tranças e saia rodada. 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O pior foi o meu Cusco, que não entendeu, por bicho, a distância que separa um guaipeca de peão da cachorrinha mimosa da noiva do meu patrão. Era quase de brinquedo a cachorrinha da moça. Baixinha, reboladeira, pelo comprido e tratado, andava só na coleira e tinha medo de tudo, por qualquer coisa acuava. 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Parecia até uma filha que o Cusco tinha abusado. Perdão, lhe disse. O coitado não entende dessas coisas. Deixe que eu leve para o posto do fundo com meu compadre, depois que passar o verão. 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Mas será que vivente tem? 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
1: Segurizada, 8:22. É, a prosa por aqui tá bem boa, eu, Chico. Boa noite, toque essa música aí no fundo da grota. Ofereço isso pro meu amigo Emerson de Freitas, o Tatu, que tá trabalhando lá na Santa Bárbara e tá ouvindo ali uma rosa, o Perereca. Abraço especial pra ti. Vamos trazer o do fundo da grota. É, do fundo da grota com o querido saudoso Baitaca, né? Vamos trazer pra ti com toda certeza, meu amigo. Também por aqui quero mandar um abraço especial com o meu amigo Vanei Maciel. Como que é o título dessa música que tá rodando o guri com o Gil de Freitas? Com o Gil de Freitas, a música é Gildo de Freitas mesmo, meu amigo. Também quero mandar um abraço especial aqui pro meu amigo Mauro. Buenas, por aqui é o Mauro. Carca Enio Medeiros e o Bicho da Chuva. Tamo na escuta. Manda pro Baga aqui, a estampa do chucrismo, o Bagatini, o Jonah Bagatini. Esse é da estampa, né? Esse é dos nossos, né? Com toda certeza. Vamos trazendo o Bicho da Chuva pra ele. Mas não me chame chuva agora, meu do céu, porque esse frio tá louco do céu. Vem, Baitaca, vem. Fundo da Grota, depois também Enio Medeiros com o Bicho da Chuva e Sapateando o Baile Adentro com os Netos do Velho.
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0: Segurizada, 6h10 da tarde, Teixeirinha. Obrigado por aqui, eu vou me despedindo, agradecendo mais do que imensamente a Deus por me dar esses pertences de ter a alma gauchesca em sangue catarinense. Agradeço também aos nossos apoiadores, a Relojaria e Joalheria Confiança, a família Boff, Vendor Velhas Amojadas, as Óticas Precisão e também ao grupo Gerentes. Obrigado. Desejo a todos uma ótima semana. É, que Deus cubra e derrame as bênçãos sobre vocês. Gurizada, vai de lá, João Fontoura e a Rua das Tropas.
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Senhor dos céus e da terra, fonte do afeto mais puro. Perdão se só te procuro quando me encontro em desgraça, mas reconduz nossa raça aos valores do início, para que o teu sacrifício não tenha sido de graça. Pai,